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1: É a frequência pra você, a 9 FM no seu rádio. Você ouviu aí, vem Morena. Essa daí é dos anos 90. Faz tempo, né, que o Amado Batista gravou. Fala nisso, daqui a pouquinho tem a música nova do Amado Batista. Sabia que tem a música nova? Com a participação do Gustavo Lima. Alucinação. Será que é regravação? O que que é, hein? Vem por aí, música nova, hein? Você vai curtir com a gente. Enquanto isso, pega essa pedrada. A nova difusora no seu rádio, 19 e 18. Obrigado pela carona.

0: Tudo esse cabra, eu não me atrapalho. Fala, Ivan Carvalho.
1: Boa noite, boa noite, boa noite. Boa noite, minha galera. Aquele abraço.
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3: Alô, macho véi, tô por aqui, hein, na 104,5, sua nova difusora. Obrigado a você pela sintonia acompanhando a gente. E aí, você já sabe o número do nosso zap zap aqui da rádio? Esse aqui, ó.
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3: Anota aí.
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3: É.
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3: Pronto, é só anotar e mandar para nós uma mensagem no zap zap, onde é que você está ouvindo a gente, que música você quer curtir, tá certo? Que a gente vai interagir com você, porque aqui é só alegria. Muito bem, obrigado a você que está sintonizado com a gente na área do segundo distrito, e lá você vai encontrar Agro Semente Tradição, com muitas novidades, ferramentas para o homem do campo em geral. 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Vou repetir de novo o telefone, o WhatsApp da Rádio Difusora Criana, que é pra você anotar e mandar pra mim aí o zap zap.
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3: Pronto, é só mandar mensagem pelo zap zap que a gente vai mandar aquele alô pra você, tá certo? Um abraço para os padeiros, camarada que já tá amassando a massa, né? Amassando aí a massa, preparando para amanhã o povo comer pão. Um abraço pros açougueiros também, pro carpinteiro, para todas as profissões aí, os profissionais, né? De um modo geral, curtindo a gente, já estão em casa, né? Muito bem, deixa eu ver. Manda um abraço pra turma boa ligada com a gente na estrada de Sena Madureira. Porto Acre, Vila Acre, pessoal também da Vila Pia, o pessoal lá do outro lado, né, pela BR-317, também da Vila Inca, Vila do Maitá, né, em Porto Alonso. Boa noite pra vocês! Tem motoboy por aí? Tem? Então segura essa!
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1: Ele vai cantar pra nós agora a música nova, hein? Com Amado Batista e Gustavo Lima, Alucinação. Canta, macho velho.

0: Lunin, meu amigo. Tudo bem?
1: Obrigado, amor.
0: Que honra ter você.
1: Que alegria estar com você, querido.
2: Aí, lançamento para você, alucinação na voz de Amado Batista. E ele, né, o embaixador Gustavo Lima.
1: Deus te abençoe. Mais um amigo Gustavo Lima. Obrigado.
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2: É, gente, tem gente na linha, já mandaram pelo nosso zap zap, olha aí, ó. Opa! Você sabe qual é o nosso zap zap? Sabe não? Então anota aí!
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2: Pronto, então beleza, já tem gente que mandou o zap zap pra nós, deixa eu dar uma cutucada, dar uma espiadinha aqui, quem é que vai falar com a gente? Boa noite!
5: Boa noite, Ivan, tudo bem?
2: Opa!
5: Boa noite, ouvintes da Rádio Difusora, tô aqui em Balneário Camboriú, curtindo o programa.
2: Legal!
5: Toca pra nós aí, a vaca foi pro breve, meu amigo, com o Jorge Cardoso, pra nós dar aquela curtida.
2: Muito bem, um abraço pra você, Samuel, mas tem gente, tem mais gente aqui, olha, quando você mandar o zap zap aí pra nós... Você fala o seu nome, tá certo? De onde você está falando, que é para ficar certinho aqui. Ela é a Marisol, mas não disse de onde está falando. Fala, Marisol.
6: Olá, Ivan de Carvalho.
2: Opa,
6: boa noite.
2: Boa.
6: Quero que você me atenda com a música do Amado Batista, Princesa.
2: Aham. Tá bom, então. Daqui a pouco fazer especial do Amado Batista, né? Quando começarem a pedir aqui o Amado Batista, a gente vai fazer especial. Beleza, falei, Marisol. Fala pra nós aí, onde que você tá ouvindo o programa, tá certo? Que é pra gente poder tocar o sucesso que você gosta de ouvir, tá bom? São exatamente agora, 19 mais 34.
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2: Muito bem, muito bem. Esse é o Sonzão da sua Difusora Acreana e você está ouvindo aqui o programa Voz de Sertão de segunda a quinta-feira.
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2: Um abraço para toda a turma boa dos grupos de WhatsApp ouvindo a gente, do Tarne de Emoções, pessoal também do Sem Fronteiras, acompanhando a gente também nas outras comunidades, tá certo? Você em qualquer ponto aí, obrigado pela sua sintonia. Marisol já está escrevendo aqui qual é o bairro que ela está falando com a gente, né, Marisol? Um abraço para você também, para o nosso amigo, né, Padeiro, que está ouvindo a gente lá no Belo Jardim. Macho velho, fala para mim aí no telefone aqui nesse WhatsApp da rádio, tá? Vamos lá.
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2: Pronto, é só mandar nesse zap zap, dá certo que vai dar certo, você vai participar comigo e claro, vai interagir aqui que a gente vai mandar o sonzão pra você aí, aonde você estiver. Esse é o seu programa, Forró Cidade Sertão.
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Macho velho, eu acho que tu tá bebendo a cachaça, macho velho. Só quer dançar seresta? Então canta, Zezo, pra ele. Não é seresta não, short. Manda no rumo, né? Vai.

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1: É, macho velho, é nós aqui pela sua nova FM Difusora Criana, 104,5. Você já anotou o nosso zap zap aqui para participar do programa agora, anota aí.
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1: Sou eu, sou eu. Pra você daqui a pouquinho tem a participação dele, meu parceiro J. Cândido, diretamente de Souza da Paraíba. Só aqui, como diz o outro, atualizando aqui o nosso zap zap. Manda aí pra nós, 999255, né? Deixa eu ver, mais de novo aí, mais uma vezinha para você, 992-5568, né? Aí pedindo aí para você, ó, 68992-55-0199, você anotou? Anota aí, 68992-55-0169, é o nosso telefone para você mandar o seu zap zap e participar com a gente aí, da onde você estiver. Faltando só 8 minutos para as 8 da noite. Rapaz, e o Flamengo, tá ganhando ou tá perdendo? Ainda agora tava na peia, né? Ui, ui, ui!
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1: Pois é, é a nova FM, já completando aí a Difusora Criana, 82 anos, agora no mês de agosto. Não esqueça que a Spark está chegando, né, e vai ter aí muita novidade para você. E você que quer participar, né, dos shows aí, dos cantores que já estão sendo aí franqueados pelo governo do estado, a parceria também, né, com as demais instituições. Turma, tá num ruge danado até daqui a pouquinho, né? Só até as 21 horas, aqui na frente da esplanada do Palácio Rio Branco. Amanhã, turma, volta e continua fazendo aí, né, a troca de todo o sistema, né, aí de ingressos por quilo de alimentos. A princípio, não estava trocando por quilo de sal, né? Porque quilo de sal é tempero, né, gente? Olha, sal é tempero. Açúcar é tempero, não é alimentos, né? Agora, a bolacha, aí é bom, né? Também feijão, é bom, né? Farinha, arroz, né? E tudo mais. É bom mesmo, tá? É isso aí. É só você participar, né? E amanhã, aí na frente da esplanada do Palácio Rio Branco, que com certeza você vai participar aí, pegar o ingresso, e claro, agora duas, né? É 4 ingressos por um CPF. Que legal, né? A novidade para você. Muito bem, o programa segue que segue, para você que está na nossa sintonia. Vamos trazendo mais música. Agora, quem é que vai cantar para nós? Ah, o João Gomes? Então canta, cearense nordestino!

0: Deixa rolar!
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0: essa menina, apaga, apaga, apaga, mas acaba, acaba, acaba. É o programa, você segura aí que eu vou só public e comercial.
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0: É a Difusora, sua emissora. Tô me ligando aqui, chamada de vídeo. Olha, não dá pra eu atender chamada de vídeo. Eu tô aqui, como diz o outro, eu tô no rola e rola aqui de danado aqui. Não dá pra me atender agora. Tá certo? Chamada de vídeo, por favor. Mande sua mensagem, mande seu zap zap, seu áudio, que a gente toca a música, a gente troca, a gente, né, interage com você aqui através do nosso telefone, tá bom? É só você mandar aí o sucesso, ou seja, solicitar o sucesso que a gente toca com todo carinho, tá bom?
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0: Na sua frequência, 104,5. Todo mundo ligado com a gente, obrigado pelo seu carinho. Manda aí ou sua mensagem no zap zap. Você já anotou aí o zap zap do programa? Obrigado aí pela sintonia, pessoal. Ligado com a gente pela Rádio Binacional agora, Rádio Web.
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0: É isso aí, completando 82 já em outubro, agora em agosto, hein? Só você realmente se conectar com a gente que vai dar tudo certinho, tá bom? É isso aí, manda pra nós aí o zap zap 68, tá certo? Já foi anunciado 992, né? 550199, e aí você fala com a gente, tá certo? Da onde você estiver, tá certo? É só mandar aí seu zap zap que a gente coloca o seu áudio no ar com todo carinho. Um abraço para toda a turma boba aí que está acompanhando a gente nas outras regiões. Opa, apareceu ele aqui, deixa eu ver. Alô, boa noite, Ivan de Carvalho. Meu amigo, gostaria que você tocasse para nós aí, tá certo? Edilson, que mora aqui no Ramal Macarrão, no segundo distrito. Gostaria de ouvir a música da Roberta Miranda, Vá com Deus. Muito bem, obrigado. Vou sim. Deixa eu ver o que mais. Gostaria de ouvir a música do Franco Silva, Vem Me Amar. É a Luana Silva, na Bahia Nova. Alô, Luana, boa noite para você. Obrigado pela sintonia, tá, Luana? Toda a turma boa acompanhando a gente aí. Obrigado pelo carinho de vocês. Deixa eu ver aqui. Macho Véi, manda um alô aí, deixa eu ver. Fala aí, Macho Véi.
6: Até que enfim, hein? Tu leu minha mensagem, hein? Acabei de ter aí agora, tá bom?
0: Tá bom, Macho Véi. É porque, como diz outro, o Zap Zap tá atualizando devagarinho aqui, mas vai dar certo, tá bom? Muito bem, deixa eu ver aqui quem vai cantar antes da Roberta Miranda. Aí a gente toca pra você mais música, tá bom? Deixa eu ver. Bruno e Marrone? É? Então canta.
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1: E no programa Forró Cidade e Sertão, você ouviu aí Choro da Chuva, música pedida pelo nosso ouvinte aqui, deixa eu ver quem é ele, lá de Chapuri, o Romário, né, pediu a música Amor e Brega. Na verdade, o nome dessa música é Choro na Chuva, tá? Amor e Brega. Choro na Chuva, aqui para você curtir a boa música, né? Muito bem, como havia prometido, deixa eu fazer um link com ele, que está na ponta da linha, está ouvindo a gente, lá na nossa querida Souza, na Paraíba, que é, né, o nosso querido, né, o J. Cândido. Fala com a gente, macho velho!
2: Boa noite, meu amigo Ivan de
1: Carvalho.
2: Boa noite aos ouvintes do programa Forró Cidade Sertão, da Rádio Difusora Criana, falando ao vivo nesta noite de quarta-feira aqui nos estúdios da Rádio Brasil Sat de Souza, no Sertão da Paraíba, para o programa Forró Cidade Sertão aí da Rádio Brasil Sat, meu caro Ivan de Carvalho. A cidade de Souza, assim como também o Alto Sertão da Paraíba, tudo na mais perfeita normalidade, meu caro Ivan de Carvalho. Tanto no setor policial, quanto no setor hospitalar e no trânsito, nada que chamasse a atenção aqui da imprensa de Souza e também do Alto Sertão da Paraíba nesta quarta-feira. Apenas as movimentações políticas que já começaram, né? Final de semana, se estendeu aí também durante as festividades, o aniversário da cidade, e também a vaquejada que teve recentemente aqui na cidade de Souza, mas tudo transcorreu na mais perfeita normalidade. O clima começou a esquentar, já estamos lá chegando se aproximando aí do mês de agosto, e propriamente dito aqui já é o período de estiagem aqui na nossa região. Conversava hoje pela manhã no programa Alerta Geral aqui da Rádio Brasil Sat com o secretário de Agricultura do Estado da Paraíba sobre a questão da previsão aqui no polo da Conab de rações para os criadores, também de milho, né? Que é a gente sabe que a nossa região aqui, apesar de nós tivemos um inverno bastante volumoso, mas que a nossa safra de milho aqui não foi aquela safra esperada, porque em algumas regiões choveu o suficiente, mas em outras também não foi um inverno regular em toda a nossa região. Portanto, conversava hoje pela manhã aqui no programa Alerta Geral com o secretário de Agricultura do Governo do Estado, que já para a próxima semana já está começando a chegar diretamente aqui no polo da Conab em Souza algumas carretas carregadas com milho. E é necessário que o criador, que as pessoas que vão adquirir esse milho de um preço mais em conta, ou seja, um preço mais baixo, já que ela é distribuída, vendida pelo governo federal, que possa fazer o seu cadastramento aqui no polo da Conab e também na Secretaria de Agricultura do município de Souza. É necessário que as cidades que são polarizadas aqui pela nossa grande Souza que faça as suas inscrições, né, diretamente na Secretaria de Agricultura aqui no município de Souza. A partir do mês de agosto começa aí chegar algumas toneladas de milho aqui para a nossa região, e aí sim, você já estando cadastrado, será pela sequência. Tá bom, meu caro Ivan de Carvalho? São essas as informações aqui, diretamente dos estúdios da Rádio Brasil Sat, nessa quarta-feira, aí para o programa Forró Cidade Sertão, da Rádio Difusora Criana. Falou, J. Cândido.
1: Valeu, J. Cândido, obrigado pela sua participação. Um abraço pro Célio, turma boa que tá ligado com a gente, tá certo? E outras cidades aí, que é o nosso ouvinte cadeira cativa, né? Mas tem mais um áudio aqui, tem mais uma participação. É o Pepe Costa, o prefixo não é daqui não, hein? Fala da onde, Pepe?
3: Boa noite, muito boa noite, meu caro amigo locutor. Estamos chovendo aqui da cidade de Rondonópolis, no Mato Grosso. Se possível, toca para nós o Fagner, Borbulhas de Amor. Aqui é o Pepe Costa, de Rondonópolis, no Mato Grosso.
1: Ô, louco, vai de locutor, hein, macho velho? Beleza, fala com a gente sempre aí, obrigado pela sintonia. Tem mais, deixa eu ver quem tá falando com a gente. Boa noite, Raimundo Donato. Ah, o doutor Raiz, é isso? Ou não?
4: Boa noite, Ivan de Carvalho.
1: É não.
4: Tudo bem,
1: meu? Tudo bem, hein?
4: Aí, tô aqui, quero... pedir uma música para você, porque eu sou Nonato, aqui da Estação.
1: Ah, Nonato da Estação.
4: Experimental.
1: Opa!
4: Você me conhece, eu lhe conheço, você deu de menino lá do Paleral, que motor de joio muito são.
1: Ah, rapaz, o Raimundo, da tia.
4: Eu sou fã número um desse seu programa, tá bom?
1: Beleza!
4: Valeu, fico com Deus, que Deus lhe abençoe. Eu quero que tu me atenda com a música, aquela do Vaqueiro Desprezado.
1: Vixe!
4: Aí, tá, pra nós, que eu gosto muito daquela música.
1: E é?
4: Valeu, Ivan.
1: Deus
4: abençoe.
1: Eu vou tocar só a metade, que essa música é mais comprida do que Pescoço de Girafa, tá, Raimundo? É o Raimundo Motora, verdade. Porque tu tá de cabeça branca aqui, né, macho? Aí não deu pra te conhecer direitinho aqui, te reconhecer, tá bom? Um abração a você. Manda pra nós aí o seu zap zap, o seu recado. Anota o telefone aí.
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1: Do saudoso Franco Silva, Vem Me Amar, que toca todos os ritmos. É por isso que é diferente.

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0: Música nova pra você aí do trio Parada Dura, Barquinho de Ouro. 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
0: Muito bem, vamos para o nosso bloco de notícia. Vamos, vamos, vamos.
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0: Muito bem, é o seguinte, alguns acontecimentos tivemos aqui, né, um episódio em fato inesitável lá na cidade de Cruzeiro do Sul, onde, né, jovens tentaram assaltar a loja da Vivo e se deram mal. É, afirma a Polícia Militar que policiais agiu em legítima defesa. Vitor Gabriel de Souza, 18 anos, e também Zailton Salfred de Araújo, de 21 anos, foram identificados como autores da tentativa de assalto à loja da Vivo, localizada na região central de Cruzeiro do Sul. Sabe o que aconteceu? Eles, né, tentaram assaltar e, por azar deles, lá tinha esse policial e trocaram tiros. Findou que os dois jovens foram a óbito, infelizmente, hein? Caminhonete capota após passar em buraco e duas pessoas ficaram feridas na 317 na estrada de Boca do Acre. Jociliane Braz, de 44 anos, e Antônio Ivo Ferreira de Lima, também de 44 anos, ficaram feridos após a caminhonete Toyota Hilux, prata, tá certo, que viajava sentido Boca do Acre. A mesma veio a capotar na tarde desta quarta-feira, após o quilômetro, né, o qual eu mencionei. Infelizmente, né, os acidentes continuam acontecendo. Muito bem, destaque aqui para você, né, trazemos aqui para você a notícia atualizada dos acontecimentos da nossa cidade. Mais uma vez, um abraço a toda a turma boa fora do Acre, né? Em Rondonópolis, toda a turma boa ligada com a gente. Obrigado pelo carinho de vocês aí. Você pode mandar seu zap zap pra gente, tá? Pepe Costa, mais uma vez, um abraço para você. Grande prazerzão falar com você. Ele que já foi apresentador de programas noturna aqui na nossa capital na década de 90, mais ou menos da minha época, né? Eu sou de 80 e alguma coisa da área da comunicação, então faz algumas décadas que a gente, né, realmente faz parte desse peito. Muito obrigado pela sua sintonia, vamos que vamos que vamos!
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0: Vamos tocar para você aquela música, aqueles olhos. Você lembra aquela música? Onde estão aqueles olhos? Canta aí, macho velho. Só que não é o Leonardo, não, hein? É Raí Arantes.

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5: Fala, macho, véi, que a hora tá passando, falta só 15 minutos pras 9 da noite. Você já sabe aí o nosso telefone, o nosso zap zap já? Não? Então anota aí, macho, véi, e manda o seu alô, o seu abraço. A gente toca o sucesso pra você, lembrando que o nosso programa é de segunda a quinta só, tá?
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5: É só você falar pra nós aonde é que você tá ouvindo, né? O bairro, a comunidade, seu nome é, tá certo, nome e sobrenome, né? Porque, sou a Karina, tem tanta Karina por aí, né? Sou a Bernadette, ou tanta Bernadette por aí. Conceição Carnaúba, lá, essa é lá de Feijó, né? Só tem essa? Lá de Feijó. Isaac Pão de Queijo, boa noite pra vocês também de Feijó. Aos amigos da Estrada de Sena, Porto Acre, toda a estrada da Transicriana também, o nosso boa noite. É, gente, o problema da água aí tá todo mundo reclamando, mas aos poucos, né, o pessoal do Depasa, né, tá se comprometendo aí com o Saeb, né, juntamente aliás, com o Saeb, de restabelecer logo e voltar à normalidade, tá bom? Vamos tocar essa música, que essa aqui vai para as mulheres de 40, ou essa aqui vai para minha mulher de 40, né? Dona Mirtz, boa noite!

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1: Boa noite, Ivani Carvalho. É o Antônio Veiga da Cidade do Povo. Toca pra mim, Teodoro e Sampaio.
2: Qual a música?
1: Água no leite.
2: Então escuta aí, macho véi.

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0: Por isso que a gente toca, toca mesmo, Alexandre Pires, aí nesse popurrê legal, bem balançadinho pra você, né? Já chega na reta final do programa, macho véi.
1: Estou aqui!
0: É, estou aqui, mas já tá chegando a hora de pegar a viola, botar na sacola e só agradecer a você pela sua amável sintonia de todas as cidades, de todas as regiões, dos bairros aqui da capital Rio Branco, você de Chapuri também, das demais localidades, muito obrigado. Distrito São Pedro Santa Cruz, na Paraíba, ligado com a gente pela rádio lá, Brasil Sat em Souza, na Paraíba. Você ligado também com a gente pela rádio, né, Binacional, meu amigo Zé Pretinho. A rádio Talismã Web com a Ângela Silva, que vai estar na sexta-feira com vocês. A você ligado com a Difusora de Feijó. A você ligado também com a Rádio Aldeia FM em Chapuri, a Princesinha do Acre. Muito obrigado, mas obrigado mesmo pela sua sintonia. Um abraço para a dona Cleia, um abraço também para a Raimundinha, toda a turma boa na Baixada da Sobral, acompanhando a gente, só gratidão, né? Falta só 2 minutos aí, só 2 minutinhos para entrar aí, tá certo? A voz do Brasil. Amanhã a gente vai dar um repeteco e tocar de novo a música nova, né? Com o Amado Batista, uma regravação, na verdade, né? Com a presença na participação do embaixador. É. Olha, você pode sim, pode trocar aí o seu ingresso, tá certo? 2 quilos de alimento não perecível. Por ingresso aí dos cantores que vão estar na Expo Acre, hein? Começa sábado que vem. E a Difusora vai estar com a transmissão total a partir das 19 horas. Difusora Criana, olha a frequência, ó. Como é que é, macho véi? 104,5 FM. Muito bem, é a sua nova Rádio FM no seu rádio, na emoção do seu coração. 82 anos no ar para você, Difusora Criana. Um abraço aí pro meu amigo Zezinho Melo, disse sempre tá ouvindo a gente também. O meu amigo Carlinhos Luna, enfim, os comunicadores aqui da nossa emissora Difusora Criana.
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0: Falo mais nada, macho velho. Tá chegando a hora de ir embora, pegar a viola, botar na sacola. Bora, meu filho, dê boa noite pro povo.
7: Boa noite, minha galera. Aquele abraço.
0: Tchau. Até amanhã.
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0: Vem aí a voz do Brasil. Tchau.
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9: Olá, boa noite.
10: Boa noite para você que nos acompanha em todo o país.
9: Quarta-feira, 29 de julho de 2026.
10: Vamos ao destaque do dia.
9: Pensão alimentícia poderá ser paga de forma automática via Pix.
10: Ligue 180 para denúncias de violência contra a mulher, deverá ser divulgado em locais de grande circulação. Graziele Bezerra.
9: O Ligue 180 funciona todos os dias, 24 horas por dia, e é gratuito. Anvisa registra 5 novos medicamentos à base de semaglutida.
10: Remédio para diabetes também vem sendo usado em tratamentos de controle da obesidade.
9: E ainda, ciência para todos.
10: Exposição apresenta pesquisas que impactam o dia a dia do cidadão durante reunião anual da Sociedade Brasileira para o Progresso da Ciência.
9: Quem fala com a gente sobre o tema é Germana Pires, secretária de Ciência e Tecnologia para o Desenvolvimento Social.
2: Tem visitar a exposição, vai conhecer pesquisas voltadas para a saúde, meio ambiente, tecnologia, a ciência que ela está presente no dia a dia de cada um.
10: Hoje, na apresentação da Voz do Brasil, Mariana Jungmann e Luciano Seixas.
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10: A partir de agora, a divulgação do Ligue 180, canal de denúncias de violência contra as mulheres, deverá ser ampliado.
9: E o pagamento de pensão alimentícia poderá ser feito de forma automática, via Pix, mediante decisão judicial.
10: Além disso, foi regulamentado o projeto que prevê a monitoração eletrônica do agressor.
11: A lei que prevê o monitoramento eletrônico do agressor foi regulamentada. Com isso, ficam estabelecidos mecanismos para o funcionamento do dispositivo de segurança, que alerta sempre que o agressor viola o perímetro de exclusão determinado judicialmente. O alerta deverá ser enviado simultaneamente à vítima e à unidade policial responsável pelo atendimento. Nesta quarta-feira, também foi regulamentada a criação de um Sistema Nacional de Informações que reúne, organiza e sistematiza dados sobre formas de violência contra as mulheres. Foi definido ainda que, a partir de agora, o pagamento da pensão alimentícia pode ser feito via Pix, mediante decisão judicial, e a divulgação do Ligue 180 para denúncias de violência contra a mulher deve ser ampliada, como explica a ministra das Mulheres, Márcia Lopes.
12: Todos os espaços públicos, privados, têm a responsabilidade, o dever de colocar o Ligue 180, do fortalecimento da rede de atendimento e a mudança de cultura.
11: O Ligue 180 funciona todos os dias, 24 horas por dia, e é gratuito. Ele oferece atendimento, orientação, acolhimento e encaminhamento para a rede de proteção às mulheres. Para a Voz do Brasil, com locução de Graziele Bezerra, reportagem de Edinaldo Júnior.
9: Foram divulgados hoje os resultados do novo Caged.
10: Em junho, foram criados 145 mil postos de trabalho.
9: Todos os meses, o estudo aponta o panorama do emprego formal no país.
13: Em junho de 2026, foram criados no país 145.161 postos de trabalho com carteira assinada. O estoque de empregos, ou seja, a quantidade total de vínculos seletistas ativos em junho, alcançou 48.032.308 postos, um crescimento de 0,3% em relação ao estoque registrado em maio. O ministro do Trabalho e Emprego, Luiz Marinho, falou dos destaques.
14: Dos cinco grandes grupos, teve saldo positivo. Serviços, 74.514. Agropecuária, 22.898. Comércio, 19.177. Indústria, 14.438. E construção, 12.136.
13: No acumulado de 12 meses, foram criados 942.854 postos de trabalho. O novo Caged é utilizado desde janeiro de 2020 para captar, registrar e divulgar as estatísticas oficiais sobre o mercado de trabalho formal no Brasil. Atualmente, todas as empresas estão obrigadas a declarar as movimentações de trabalhadores por meio do E-Social. Os dados utilizados no novo Caged são captados dos sistemas E-Social, Caged e Empregador Web. Reportagem Luana Karen.
10: O setor hortigranjeiro movimentou mais de 16 milhões de toneladas no ano de 2025.
9: É o que mostra o levantamento divulgado hoje pela Companhia Nacional de Abastecimento sobre as vendas das centrais de abastecimento.
15: Morador de Brasília, Anderson Gimenez, costuma fazer as próprias marmitas para levar para o trabalho. Para isso, compra frutas e hortaliças semanalmente na central de abastecimento do Distrito Federal.
16: A gente faz a feira da semana, então a gente compra desde ovos lá, a gente encontra ovos caipira, a gente encontra todo tipo de variedades de frutas, todo tipo de hortaliça, verduras e legumes a gente compra lá. Então tem essa facilidade de nós encontrarmos todos os produtos da nossa necessidade em um mesmo local. E a qualidade das frutas e das verduras, eles são de primeira, tá?
15: O levantamento da Companhia Nacional de Abastecimento mostra que as CEASAs do país movimentaram 16 milhões de toneladas em 2025, totalizando mais de 16 bilhões de reais. As centrais com maior volume de vendas foram a Companhia de Entrepostos e Armazéns Gerais de São Paulo, com quase 3 toneladas, o Mercado Municipal de Juazeiro, na Bahia, com 1 milhão e 600 mil toneladas, e a CEASA Minas, localizada em Contagem, com 1,5 milhão de toneladas. Para as hortaliças, as vendas aumentaram em 6 unidades, com destaque para Rio Branco, no Acre, com crescimento de 44%, Belo Horizonte e Foz do Iguaçu, que tiveram alta de 4%. Nas frutas, a CEASA de Rio Branco também liderou as vendas, com alta de 24%, seguida por Goiânia, capital de Goiás, que teve crescimento de 21%. Os dados sobre as vendas nas centrais de abastecimento são coletados mensalmente pela Conab, que elabora o Boletim Hortigranjeiro. Com ele, é possível verificar onde há falta de algum produto ou excesso de produção, o que ajuda no planejamento dos agricultores, como explica Flávia Starling, gerente de produtos hortigranjeiros da Conab.
17: Nós recebemos informações dessas centrais atacadistas, esses entrepostos atacadistas, eles nos fornecem informações de comercialização e volume comercializado, e com base nessas informações nós confeccionamos o boletim hortigranjeiro mensal.
15: O levantamento mostra ainda que o país exportou 1 milhão e 300 mil toneladas de frutas em 2025, um aumento de quase 20% em relação a 2024. Os destaques foram a manga, melão, melancia, limão e lima, tendo como principal destino a União Europeia. Reportagem Nazi Brum.
10: Embora possa parecer uma coisa restrita às universidades e institutos de pesquisa, a produção científica está presente no cotidiano de todos nós.
9: E quem faz ela acontecer no Brasil está reunido ao longo desta semana no Rio de Janeiro para o encontro anual da SBPC, a Sociedade Brasileira para o Progresso da Ciência.
10: Neste período está sendo promovida a ExpoTIC, feira que reúne unidades de pesquisa vinculadas ao Ministério da Ciência, Tecnologia e Inovação, universidades, entidades governamentais e o setor empresarial.
9: E para saber mais sobre o que acontece nesses dois espaços, nós conversamos com Germana Pires, secretária de Ciência e Tecnologia para o Desenvolvimento Social. Acompanhe. Secretária, bem-vinda. É um prazer ter a senhora conosco aqui na Voz do Brasil. Vamos falar então da ExpoTIC, né, que começou, a exposição que abriga o Ministério da Ciência, Tecnologia e Inovação, dentro da reunião anual da Sociedade Brasileira para o Progresso da Ciência, a SBPC. O que é esperado da exposição esse ano, secretária?
18: Te agradeço o convite para estar aqui na Voz do Brasil com vocês. A gente chama de ExpoTIC. A ExpoTIC é um dos grandes espaços de popularização da ciência do Brasil. É um ambiente mais visitado da reunião anual da SBPC. É, e nesse ano, o Ministério da Ciência e Tecnologia, ele traz quase todas as suas unidades de pesquisa, são 28 unidades de pesquisa apresentando projetos, tecnologias, iniciativas desenvolvidas em diversas áreas do conhecimento. É, quem vier aqui, quem visitar a exposição, vai conhecer pesquisas voltadas para a saúde, meio ambiente, biodiversidade, tecnologias, inclusão, desenvolvimento sustentável, enfim. Vai ser uma oportunidade para todos, né, que atuam na área de pesquisa, como estudantes, professores e os diversos pesquisadores possam, e as pessoas, né, as famílias também, crianças, possam conhecer a ciência que ela está presente no cotidiano, no nosso cotidiano, né, no dia a dia de cada um. a ciência que melhora a qualidade de vida das pessoas.
10: A reunião anual da SPPC também é um evento super relevante, porque reúne a nata do pensamento científico do país, né? A senhora pode nos falar mais sobre o que é a SPPC e o que acontece nessa reunião anual?
18: A SPPC é uma entidade, né? Uma das mais tradicionais entidades científicas do Brasil. Já há 7 décadas, essa é a 78ª reunião anual da SPPC, e ela reúne pesquisadores, professores, estudantes, gestores públicos, representantes de diversas instituições públicas e privadas, além da sociedade em geral, né, para poder discutir ciência, discutir o progresso da ciência, né, a ciência voltada para o desenvolvimento do nosso desenvolvimento do país. Na SBPC acontecem, assim, tem uma programação densa e ampla, onde são realizados painéis, conferências, mesas redondas, minicursos, atividades culturais, uma série de ações voltadas para a popularização e divulgação da ciência.
9: E nesse ano, né, secretária, o encontro tem um tema que é o Ciência para Todos, Soberania, Desenvolvimento e Inclusão. Como é que esses três pilares se relacionam, influenciam a produção científica no país?
18: Exatamente. Esses três conceitos, eles estão profundamente conectados. Eu represento a Secretaria Nacional de Ciência e Tecnologia para o Desenvolvimento Social, e existe algo que é muito importante, que a ciência esteja voltada para mudar a qualidade de vida das pessoas, né? Então, quando a gente fala em soberania, estamos falando na capacidade do país de produzir conhecimento, de desenvolver tecnologias e formar pessoas para enfrentar seus próprios desafios. O desenvolvimento acontece quando esse conhecimento gera inovação, fortalece as instituições diversas, melhora os serviços públicos, impulsiona a economia, contribui para soluções sustentáveis. Nesse aspecto, o que, que significa a inclusão? Garantir que a ciência beneficie toda a população, reduzindo as desigualdades, ampliando oportunidades, garantindo que todas as pessoas tenham acesso às oportunidades, né, aos seus direitos sociais.
10: E a reunião também terá espaços temáticos, né, voltado para os jovens, para a discussão racial, para a cultura. Como é que vão funcionar esses debates?
18: Isso mesmo. Aqui tem um espaço amplo na SBTC Jovem, uma grande participação da juventude, de jovens pesquisadores. E a programação, de fato, é bem diversificada. Tem uma série de espaços voltados para o diálogo, cultura, educação, igualdade racial, no contexto das mesas redondas, da apresentação das pesquisas, enfim, é uma programação ampla, né, que apresenta essas diversas pesquisas desenvolvidas Brasil afora, em todas as universidades públicas, privadas, enfim.
9: A gente está falando aqui de dois eventos, vamos dizer assim, paralelos, né, que se relacionam. A reunião da SBPC e a Expo TIC. E aí, voltando a falar da exposição um pouco mais, secretária, ela vai reunir aí 28 unidades de pesquisas que são vinculadas ao Ministério da Ciência, Tecnologia e Inovação, né? A senhora pode dar exemplos para a gente do que são essas unidades, que tipos de pesquisas elas fazem?
18: Sim. Bem, o Ministério tem 29 unidades de pesquisa que são vinculadas ao Ministério da Ciência e Tecnologia, 28 estão participando conosco aqui desse evento. As unidades de pesquisa, elas atuam em áreas muito diversas e refletem a amplitude da ciência produzida no Brasil. Existem instituições dedicadas a pesquisas espaciais, biodiversidade amazônica, mudanças climáticas, tecnologias da informação, materiais avançados, energias, tecnologias nucleares, matemática aplicada, astronomia e tecnologias voltadas para o desenvolvimento social. Eu vou dar um exemplo, claro, por exemplo, o INSA, né, a Unidade Nacional do Semiárido, que desenvolve pesquisas voltadas para combater a seca no Brasil. da produção de alimentos, para poder trabalhar, por exemplo, a dessalinização, né? A gente tem um projeto no Ministério desenvolvido pelo INSA de dessalinização da água, produção de alimentos no semiárido, buscando combater a seca e combater a fome no Brasil. Então, esses projetos poderão, né, podem ser visitados aqui nos estandes das nossas unidades vinculadas.
10: Muito bem, nós conversamos com a secretária de Ciência e Tecnologia para o Desenvolvimento Social do Ministério da Ciência, Tecnologia e Inovação, Germana Pires. Muito obrigado por sua entrevista aqui à Voz do Brasil.
18: Eu agradeço à Voz do Brasil, sempre presente no dia a dia. Deixo o convite para todas as pessoas que quiserem participar aqui da SBPC e conhecer as pesquisas desenvolvidas no Brasil. Estamos aqui na Universidade Federal Fluminense, no Rio de Janeiro. Muito obrigada.
9: 5 novas canetas de semaglutida foram aprovadas pela Vigilância Sanitária e registradas nesta quarta-feira.
10: O medicamento ajuda no controle de doenças como a diabetes e é usado também no tratamento contra a obesidade.
9: E nós vamos entender agora como essa substância age no organismo na reportagem de Gabriela Noronha.
19: Os medicamentos à base de semaglutida são usados no tratamento de doenças crônicas como obesidade e diabetes. Trata-se de uma substância sintética que imita a ação do hormônio GLP-1, responsável pelo controle da glicemia no organismo, entre outras funções, como explica a médica endocrinologista Mona Lisa Azevedo.
20: Ela favorece o controle da glicose porque ela estimula a liberação de insulina e ela também influencia outros fatores do organismo, exerce um papel de induzir saciedade, inibir um pouco o apetite, controlar a compulsão alimentar e também estimular o gasto energético.
19: Nesta quarta-feira, 5 novas canetas emagrecedoras que têm semaglutida como princípio ativo foram aprovadas pela Anvisa, Agência Nacional de Vigilância Sanitária. Os medicamentos são voltados para o tratamento de pacientes adultos com diabetes tipo 2 e autorizados para uso complementar à dieta e exercícios, mas devem ser indicados e acompanhados sempre por um especialista, como destacou a endocrinologista Mona Lisa Azevedo.
20: A gente está falando de medicação e toda medicação é sujeita a efeitos adversos. Afinal de contas, a gente está trazendo uma substância artificial para dentro do corpo. E é por isso que é tão importante o acompanhamento médico.
19: A medicação feita com acompanhamento médico ajudou a servidora pública Carolina Abreu a vencer a obesidade depois de muitas tentativas para perder peso.
21: Desde muito nova, eu sofri com efeito sanfona, né? Tenta fazer dieta restritiva e daí não dá certo. E aí engorda, e aí emagrece. Então, eu resolvi procurar um endocrinologista e comecei a fazer o uso.
19: O processo de autorização dos medicamentos inclui a realização de estudos clínicos, avaliação de documentos e inspeção da linha de produção. Reportagem Gabriela Noronha.
10: E a gente continua falando dessas canetas emagrecedoras para fazer mais um alerta.
9: A Anvisa lembra que a retatrutida, uma medicação que ainda está em fase de pesquisa, não está aprovada para uso em nenhum país do mundo.
10: Assim como no Brasil, a empresa responsável por desenvolver essa medicação ainda não solicitou registro em nenhuma agência reguladora internacional.
9: A Anvisa reforça que o uso de um medicamento sem registro apresenta riscos à saúde, com efeitos colaterais desconhecidos.
10: Além disso, não há garantia de que o produto contenha o princípio ativo declarado, nem a quantidade informada.
9: Vale lembrar que o comércio de medicamentos irregulares é considerado crime pelo Código Penal.
10: Atenção, moradores das comunidades ribeirinhas de Santarém, Belterra e Aveiro, na bacia do rio Tapajós.
9: A partir de agosto, o navio Hospital Abaré realiza novas expedições com consultas e exames gratuitos.
10: A embarcação atua como unidade básica de saúde fluvial itinerante e os atendimentos ocorrem por triagem e demanda espontânea das 8 da manhã às 6 da tarde.
22: Administrado pela Universidade Federal do Oeste do Pará, UFOPA,
1: O navio Hospital Escola Baré, que atua como uma unidade básica de saúde fluvial itinerante, divulgou o calendário das próximas expedições e as orientações para acesso aos atendimentos nas comunidades ribeirinhas da bacia do Rio Tapajós, no Pará. Os serviços gratuitos são oferecidos nos municípios de Santarém, Belterra e Aveiro. O atendimento ocorre nas chamadas comunidades polo, com triagem e demanda espontânea. Para o cadastro no Sistema Único de Saúde SUS, é necessário apresentar documento oficial com foto, CPF, cartão do SUS, além da caderneta de vacinação. Gestantes devem levar a caderneta de pré-natal e pacientes em acompanhamento podem apresentar exames anteriores. As consultas de rotina são realizadas das 8 horas da manhã ao meio-dia e das 2 às 6 da tarde. Enquanto o navio estiver ancorado, também há plantão para casos de urgência. O cronograma prevê expedições entre os meses de agosto e outubro, com datas definidas para as regiões de Santarém, Aveiro e Belterra. Para saber mais, acesse ridh.ufopa.edu.br ou envie e-mail para ridh.ufopa.edu.br. Dilson Santa Fé, para a Voz do Brasil.
3: Direitos da infância. Projetos voltados à redução da vulnerabilidade de crianças e adolescentes podem participar de edital do BNDES.
22: Serão selecionados até 8 projetos para promoção, proteção e garantia de direitos da juventude.
23: Os projetos devem atender a pelo menos um dos 5 eixos prioritários, que incluem assistência social, segurança alimentar, proteção contra a violência doméstica e sexual e prevenção ao uso de drogas, com ações a serem executadas no Rio de Janeiro, São Paulo, Recife e Brasília. O apoio total pode chegar a 15 milhões de reais em recursos de doações incentivadas aos fundos dos direitos da criança e do adolescente. De acordo com o chefe do Departamento de Projetos Culturais do BNDES, Andrés Cortes, os recursos que viabilizam esse edital são obtidos a partir do mecanismo de incentivo fiscal previsto no Estatuto da Criança e do Adolescente e que se destina a ações que vão desde a prevenção da violência até o acesso à educação, saúde e cultura.
24: Esse edital visa destinar até 15 milhões para projetos sociais que garantam a diminuição de vulnerabilidades sociais ligadas à infância e à juventude.
23: As inscrições dos projetos podem ser feitas até o dia 25 de agosto. Você pode obter mais informações sobre o edital no site bnds.gov.br/edital-FCA-2026. Reportagem André de Barros Lima.
22: Uma última notícia: em nota divulgada há pouco pela Secretaria de Comunicação Social da Presidência da República, o governo brasileiro repudiou o anúncio feito pelos Estados Unidos de prorrogar por mais um ano a declaração de emergência nacional em relação ao Brasil.
3: Segundo a nota, é inteiramente descabido caracterizar o Brasil como uma ameaça aos Estados Unidos, especialmente à luz dos históricos laços diplomáticos e da amizade que une os dois povos.
22: E essas foram as notícias do governo federal.
3: Fique agora com o Minuto do TCU. Em seguida, as notícias do Poder Judiciário e do Congresso Nacional. Boa noite.
22: Boa noite para você e até amanhã.
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2: Supremo Tribunal Federal solicita informações ao Legislativo e ao Executivo sobre emendas parlamentares. TSE destaca fabricação da urna eletrônica em 30 anos de implantação do processo eletrônico. E para o STJ, segurado com HIV, mesmo assintomático, tem direito à indenização por invalidez funcional permanente. Boa noite, eu sou Marcela Luiza. O ministro Flávio Dino, do Supremo Tribunal Federal, solicitou informações ao Legislativo e ao Executivo em uma ação movida pelo partido Rede Sustentabilidade contra o modelo atual das emendas parlamentares impositivas. Na ação, o partido questiona mudanças na Constituição que autorizam parlamentares a destinarem verbas sem garantias suficientes de prestação de contas, transparência e controle de conflitos de interesse. Diante do pedido do partido, o ministro Flávio Dino solicitou informações ao presidente da República e aos presidentes da Câmara e do Senado, estabelecendo o prazo de 10 dias para a resposta. O ministro relator determinou que os poderes executivo e legislativo apresentem uma proposta detalhando o papel de cada agente público no ciclo da execução das emendas, definindo, inclusive, as responsabilidades dos parlamentares que indicam os recursos e os seus destinatários. Tribunal Superior Eleitoral destaca fabricação da urna eletrônica em seus 30 anos de implantação do processo eletrônico. O projeto é 100% nacional, pertence à Justiça Eleitoral e passa por rigoroso processo de auditoria. Estevam Furtado.
4: Há 3 décadas foram desenvolvidos 14 modelos de urna eletrônica e produzidos quase 1,5 milhão de equipamentos. O TSE elabora todas as especificações técnicas e de segurança que devem ser seguidas pelas empresas vencedoras das licitações. Após a aprovação do protótipo, a fabricação e os testes são acompanhados por servidores e técnicos da Justiça Eleitoral.
2: Segurado com HIV, o vírus da AIDS, mesmo sem sintomas, tem direito à indenização por invalidez funcional permanente. Esse entendimento é do STJ. Fátima Ochoa.
5: O militar com HIV foi considerado incapaz para as atividades militares. Ele tinha seguro coletivo com cobertura para invalidez funcional permanente total por doença. A Justiça de Rondônia determinou o pagamento da apólice, mas a seguradora recorreu ao STJ, alegando que o militar estava assintomático e não teria perdido a autonomia. Só que a terceira turma concluiu que, no caso de pessoas com HIV, a noção de perda da existência independente exigida para a indenização securitária deve considerar a irreversibilidade da infecção e a dependência contínua de tratamento médico, como nessa hipótese. Assim, concluiu que o militar tem direito à indenização por invalidez permanente. A relatora foi a ministra Nancy Andrighi.
2: Para garantir que um empregador pague uma dívida trabalhista, a justiça determina que o passaporte seja apreendido. Mas tem um detalhe. Para o Tribunal Superior do Trabalho, é preciso considerar outras possibilidades antes disso. Rocine Gomes.
6: Um caso que ilustra essa questão envolve um português que mora no Brasil. Ele teve o passaporte apreendido por passar anos sem pagar a dívida. Ao julgar o processo, o TST decidiu pela liberação do documento. O motivo é que a instância anterior não analisou outras medidas antes de tomar essa decisão. Por exemplo, se o homem ocultou o patrimônio ou tinha um estilo de vida que demonstrava a possibilidade de pagar a dívida. Por isso, passaporte liberado.
2: Ministério Público Federal denunciou 216 pessoas por tráfico humano e contrabando de imigrantes entre 2025 e 2026. As denúncias são resultado do trabalho da unidade especializada no combate a esses crimes, que completa 2 anos este mês. Vanessa Pereira.
7: Desde 2024, o MPF centralizou as investigações sobre tráfico de pessoas na Unidade Nacional de Enfrentamento do Tráfico Internacional de Pessoas e Contrabando de Migrantes. Em 2 anos de atuação, a unidade participou de mais de 1.100 processos judiciais. De 2025 até junho deste ano, 216 pessoas foram denunciadas à Justiça, 79 por tráfico internacional de pessoas e 137 por contrabando de imigrantes.
2: 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Uma boa noite e até amanhã.
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8: Eu sou Paula Groba.
11: E eu sou Ricardo Nakaoka.
8: E estes são os destaques de hoje do Jornal do Senado, que começa agora.
11: PEC da Segurança Pública chega ao Senado após modificações na Câmara.
8: Projeto suspende prazo para pesquisadoras durante licença maternidade.
11: Grupo de senadores cobra órgãos e propõe novas regras após caso do Banco Master.
8: Boa noite.
11: Boa noite.
8: Conciliar a carreira científica com a maternidade ainda é um desafio para milhares de pesquisadoras brasileiras.
11: Com o objetivo de evitar prejuízos à produção acadêmica, a Comissão de Direitos Humanos pode votar, na volta das atividades do Senado, um projeto que suspende prazos durante a licença maternidade. O repórter Márcio Maturana tem as informações.
12: Pesquisadoras, gestantes ou adotantes poderão ser beneficiadas com a suspensão dos prazos de bolsas, editais e projetos de pesquisa financiados com recursos públicos federais durante a licença maternidade. Isso é o que prevê um projeto que está pronto para votação na Comissão de Direitos Humanos na volta do recesso parlamentar, a partir de 3 de agosto. Pela proposta, o tempo de afastamento será acrescido ao prazo original e não poderá influenciar negativamente a avaliação de produtividade nem a participação em novos financiamentos públicos. A senadora professora Dorinha Seabra, do União do Tocantins, foi relatora de um outro projeto já transformado em lei que também beneficia pesquisadoras gestantes ou adotantes.
13: Quando ela começou, ela não estava gestante. Ela fica gestante. Ela não pode ficar gestante porque o prazo vai contar contra ela. O programa vai perder pontuação. E aí ela tem problema, inclusive, em outras vezes que ela preenche a bolsa. Maternidade não pode ser ônus para a mulher. E não pode significar escolha entre carreira, entre formação.
12: O texto em análise na Comissão de Direitos Humanos é um substitutivo da senadora Mara Gabrilli, do PSD de São Paulo, a um projeto apresentado pela senadora Soraya Tronic, do PSB de Mato Grosso do Sul. Para evitar a sobreposição de normas e oferecer maior segurança jurídica, esse substitutivo incorpora as mudanças propostas a uma lei já existente sobre prorrogação de bolsas de pesquisa no caso de maternidade.
8: E aguarda votação no plenário do Senado o projeto que cria o Exame Nacional de Proficiência em Medicina. A prova será requisito obrigatório para que os recém-formados possam obter o registro profissional nos conselhos regionais. No entanto, ainda há uma divergência sobre qual órgão será responsável pela aplicação. O senador Rogério Carvalho, do PT de Sergipe, apresentou um texto substitutivo para atribuir essa função ao Ministério da Educação. Em junho, o governo também publicou uma medida provisória que prevê que o MEC aplique o exame. A MP ainda depende de análise do Congresso Nacional.
11: Já o senador Dr. Irã, do PP de Roraima, relator da proposta na Comissão de Assuntos Sociais, defende que a avaliação seja aplicada pelo Conselho Federal de Medicina. Ao classificar a iniciativa como o projeto mais importante do movimento médico brasileiro neste século, o parlamentar cobrou que o plenário vote a medida o quanto antes.
14: Nós precisamos frear a proliferação desenfreada de escolas médicas nesse país, formando médicos de péssima qualidade e causando muita vulnerabilidade ao povo brasileiro, principalmente ao povo que procura o Sistema Único de Saúde do nosso país.
8: caso do Banco Master levou o Senado a intensificar a fiscalização sobre o mercado financeiro.
11: No primeiro semestre, um grupo da Comissão de Assuntos Econômicos ouviu autoridades, reuniu documentos e apresentou propostas para evitar novas fraudes. A reportagem é de Marcela Cunha.
9: Criado no início deste ano, o grupo da Comissão de Assuntos Econômicos, que acompanha o caso Banco Master, já ouviu dirigentes do Banco Central, da Comissão de Valores Mobiliários e do Banco de Brasília. O presidente do Banco Central, Gabriel Galípolo, defendeu a atuação da instituição e apontou limitações de pessoal, de tecnologia e de estrutura de fiscalização. Já o presidente interino da CVM, João Carlos Uzeda Scioli, afirmou que o órgão detectou movimentações atípicas do Master desde 2022. O presidente do BRB, Nelson Antônio de Souza, foi questionado sobre as operações realizadas com o Master e os possíveis prejuízos para o banco público. O ex-controlador do Master, Daniel Vorcaro, chegou a ter depoimento marcado, mas obteve do Supremo Tribunal Federal o direito de não comparecer. Entre os resultados do trabalho, a CAI retirou o sigilo de parte das auditorias do Tribunal de Contas da União sobre o caso. Presidente do colegiado, o senador Renan Calheiros, do MDB do Alagoas, defendeu a divulgação dos documentos.
15: Nós estamos retirando o sigilo, que é uma auditoria que a sociedade tem total interesse em conhecer. E não sei por que o próprio tribunal decreta sigilo sobre uma auditoria que ele próprio fez.
9: O grupo apresentou ainda 3 projetos para mudar as regras do Fundo Garantidor de Créditos, ampliar o controle sobre a venda de títulos bancários e endurecer as penas para fraudes financeiras.
8: E a criação de uma política nacional de transformação digital no campo está em análise na Comissão de Agricultura. A proposta busca modernizar o setor agropecuário com o uso de tecnologias como a inteligência artificial.
11: O texto também prevê a criação de laboratórios de inovação, a capacitação de agricultores e a oferta de linhas de crédito específicas. O senador Sérgio Petecão, do PSD do Acre, relatou a proposta na Comissão de Ciência e Tecnologia. Na avaliação do parlamentar, a iniciativa democratiza o acesso à tecnologia na agricultura e promove avanços no setor.
15: A iniciativa busca democratizar a conectividade rural, promover capacitação.

0: municípios e com a atuação conjunta dos poderes da República. O parlamentar defende que a proposta seja colocada em votação. No entanto, a PEC depende de decisão do presidente do Senado, Davi Alcolumbre, para começar a ser analisada na casa.
1: O crime organizado não pergunta em quem a vítima votou. Uma bala perdida não escolhe partido. A mãe que perde um filho não quer saber se a solução veio da direita ou da esquerda. Ela quer justiça, ela quer segurança. Nós podemos divergir sobre muitos temas, mas precisamos ser capazes de construir uma agenda comum para proteger o povo brasileiro.
2: A programação especial de férias do Congresso Nacional já recebeu mais de 8.500 visitantes na primeira semana de atividades. A agenda gratuita, que segue até o dia 2 de agosto, reúne experiências interativas e atividades voltadas para toda a família.
0: O balanço parcial mostra o interesse do público em conhecer de perto o funcionamento do Poder Legislativo durante o período de recesso escolar. A reportagem é de Yasmin Rodrigues.
3: A programação especial de férias promovida pelo Congresso Nacional, que tem atraído turistas de diferentes estados brasileiros e até do exterior, busca aproximar os cidadãos do Parlamento. Além de conhecer os espaços do Senado Federal e da Câmara dos Deputados, os visitantes podem acompanhar o espetáculo teatral Em Nome da Lei, 200 anos de Congresso, apresentado pelo projeto Visite em Cena, e assistir ao filme em realidade virtual Eunice, a Primeira Senadora, que retrata a trajetória da primeira mulher a ocupar uma cadeira no Senado. Diogo Diniz, servidor da Coordenação de Visitação do Congresso Nacional, apresentou os números registrados até agora e o perfil do público que participou das atividades.
4: O destaque é o aumento da presença de crianças, que cresceu 16% em relação ao ano passado. Outra novidade também que chamou a atenção foi o Visite em Cena, que já reuniu mais de 1.300 pessoas. E o filme Eunice, a Primeira Senadora, também está fazendo sucesso. É um filme em realidade virtual, que já foi visto por mais de 400 pessoas.
3: A programação especial de férias é gratuita. Para participar, basta comparecer ao Congresso Nacional das 9 da manhã às 5 da tarde com um documento oficial com foto. A entrada é livre, sem necessidade de agendamento.
0: Com a edição de Paula Groba e trabalhos técnicos de Eliseu Caires, o Jornal do Senado fica por aqui. Acompanhe agora as notícias da Câmara dos Deputados. Boa noite.
2: Uma boa noite e até amanhã.
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6: Parlamentares analisam proibição de ligações telefônicas feitas por robôs.
7: Comissões reafirmam hora-aula como medida das atividades do professor.
6: Debate analisa medidas para a inclusão de autistas no mercado de trabalho.
8: Boa noite. Parlamentares e debatedores sugerem práticas mais efetivas em empresas para a inclusão de pessoas com transtorno do espectro autista. A repórter Sofia Peçanha acompanhou a discussão.
9: Durante a audiência na Comissão Especial sobre a Política Nacional para Pessoas com Autismo, parlamentares e especialistas defenderam que a inclusão de jovens e adultos autistas no mercado de trabalho depende tanto de políticas públicas quanto do engajamento das empresas na adoção de práticas mais inclusivas. A comissão debate projeto de lei que institui uma política nacional para pessoas com transtorno do espectro autista. Produzir conhecimentos mais aprofundados, desenvolver estudos e pesquisas que levem a práticas terapêuticas e educacionais mais eficazes, estabelecer políticas públicas que resguardem os direitos da pessoa com autismo, são alguns dos objetivos do projeto que está sendo analisado pelos deputados. Durante a audiência, os participantes reforçaram que a inclusão profissional é possível desde que haja suporte adequado. A deputada Maria Rosas, do Republicanos de São Paulo, defendeu o chamado emprego apoiado como ferramenta para ampliar oportunidades.
10: Muitas pessoas dizem o seguinte: não há condições de inserir as pessoas com TEA no mercado de trabalho. Eu digo que sim. Através do emprego apoiado, é uma tecnologia social que a gente tem a inclusão dessa pessoa com apoios, com suporte, com pessoas que vão orientar, vão ver o perfil. Então, é possível sim, nós não podemos desistir, há uma necessidade de suporte, por isso o emprego apoiado ele é muito bem-vindo.
9: O projeto em análise prevê o estímulo à inserção de pessoas com autismo no mercado de trabalho. Por isso, segundo parlamentares, a escuta de especialistas e de entidades que atuam na área é fundamental para orientar a construção de diretrizes mais efetivas.

0: perspectivas e alinhadas às necessidades reais das pessoas com transtorno do espectro autista. O debate foi solicitado pelo deputado Orlando Silva, do PCdoB de São Paulo, com o objetivo de aprofundar a discussão sobre os desafios enfrentados por pessoas autistas na vida adulta, especialmente na busca por autonomia e emprego. Da Rádio Câmara de Brasília, Sofia Peçanha.
1: Direitos Humanos.
2: Pastor Diniz, do União de Roraima, apoia projeto que proíbe a divulgação de apostas, motéis e sites de acompanhantes em programas com classificação indicativa livre. Relator da matéria na Comissão de Comunicação, ele afirma que a medida protege crianças e adolescentes da exposição a conteúdos inadequados.
3: Pastor Diniz argumenta que a proposta tem respaldo na Constituição e ajuda a preservar o desenvolvimento físico, mental e emocional do público infanto-juvenil. Para o deputado, a restrição também reforça os valores éticos e sociais previstos para a programação de rádio e televisão.
1: Trabalhe.
2: Debatedores criticam pejotização e alertam para a perda de direitos e queda na arrecadação. O repórter Murilo Souza acompanhou o encontro sobre o tema com deputados.
4: Debatedores criticaram em audiência pública na Câmara dos Deputados os efeitos da pejotização no mercado de trabalho. O termo se refere à contratação de trabalhadores como empresas, em atividades que antes exigiam carteira assinada. As críticas apontam perda de direitos trabalhistas e prejuízos à Previdência. A discussão ocorreu após decisão do ministro Gilmar Mendes, Supremo Tribunal Federal, que suspendeu processos sobre o reconhecimento de vínculo empregatício nesses casos. O tema terá repercussão geral e servirá de base para decisões em todo o país. Para parlamentares, o modelo amplia a exploração de trabalhadores. O deputado Bongás, do PT do Rio Grande do Sul, destacou que o trabalhador pejotizado não tem direitos como férias, 13º salário e FGTS.
5: Pejotizado não tem 13º, não tem férias, não tem adicionais, não tem tempo de suspensão de tempo de aviso prévio, né? Não tem recolhimento fundo de garantia. Então, todos esses aspectos, então, do ponto de vista desta flexibilização e a troca que muitas vezes, em maior dos casos, é simplesmente uma contratação, continua empregado, só que agora é empreendedor.
4: Dados do Ministério Público do Trabalho indicam que entre 2022 e 2023, o país deixou de arrecadar cerca de 100 bilhões de reais com esse tipo de contratação. Especialistas também alertam para os impactos fiscais e divergências no judiciário. Enquanto a Justiça do Trabalho costuma reconhecer o vínculo trabalhista e manter os direitos dos empregados, o Supremo Tribunal Federal tem validado contratos como prestação de serviço por empresas. Da Rádio Câmara de Brasília, Murilo Souza.
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1: Meio Ambiente.
3: Projeto que proíbe a utilização de penas e plumas de origem animal avança na Câmara. A ideia é que os adereços usados nas fantasias tenham origem sintética, como informa a repórter Maria Neves.
0: O projeto que proíbe a comercialização de fantasias e adereços com penas de origem animal avançou o primeiro passo na Câmara, com a aprovação pela Comissão de Desenvolvimento Econômico. De acordo com o relator, deputado Helder Salomão, do PT do Espírito Santo, além de proteger o direito dos animais, a proposta vai estimular a indústria nacional. O relator sustenta ainda que as mudanças não pretendem inviabilizar festas populares, mas estabelecer limites e incentivar alternativas.
7: A substituição das penas e plumas de origem animal por sintéticas vai baratear muito o custo. Isso significa que a gente vai ter fantasias mais baratas, alegorias mais baratas, com a mesma beleza plástica que o carnaval, obviamente, exige, e além além disso, se a gente substitui, né, as penas e plumas de origem animal por plumas e penas sintéticas, nós vamos estimular a produção nacional.
0: Pelo texto aprovado, as penas poderão continuar sendo usadas quando não houver sofrimento animal. O reaproveitamento de plumas também continuará permitido até a entrada em vigor da futura lei. As regras para esses casos deverão constar no regulamento da norma. A proposta de autoria do deputado Célio Studart, do PSD do Ceará, também prevê multa de R$5.000 a R$1.000.000 para quem descumprir a nova regra. Em caso de reincidência, a multa será aplicada em dobro e a cada nova infração, o valor da multa será dobrado novamente. O projeto ainda será analisado por 4 comissões da Câmara. Se aprovado, poderá seguir diretamente para o Senado, sem necessidade de passar pelo plenário. Da Rádio Câmara de Brasília, Maria Neves.
2: João Carlos Bacelar, do PL da Bahia, propõe a criação de uma comissão parlamentar de inquérito para investigar crimes contra animais. O deputado pretende apurar casos de crueldade contra animais em todo o país.
3: João Carlos Bacelar explica que a CPI deve identificar os responsáveis pelos crimes e investigar a atuação de grupos organizados. Segundo o deputado, a comissão também precisa avaliar a efetividade das políticas públicas e da fiscalização para coibir a violência contra animais.
1: Educação.
2: Comissões da Câmara finalizam votação do projeto que muda critérios de cálculo de tempo de professores em atividades com estudantes. Entenda as alterações na reportagem de Luiz Cláudio Canuto.
8: A Comissão de Educação da Câmara aprovou o projeto que estipula a hora-aula como medida para cálculo do tempo de professores da educação básica, usado em atividades com estudantes. Segundo a proposta, a hora-aula seria usada como referência, mesmo que a aula tenha duração inferior a 60 minutos. Atualmente, a lei do piso salarial do Magistério Público da Educação Básica tem outro critério. Estabelece que os professores devem respeitar o limite máximo de 2/3 da carga horária para atividades com estudantes. Ou seja, o tempo restante é usado para preparar aulas, corrigir provas e outras atividades. O texto aprovado é um substitutivo da deputada Lídice da Mata, do PSB da Bahia, que sintetiza um projeto do deputado Tarcísio Mota, do PSOL do Rio de Janeiro. A relatora diz que a proposta tenta acabar com a interpretação de que os minutos que restam da hora-aula pedagógica possam ser considerados tempo de atividade extra-classe, algo que já foi rejeitado pelo Superior Tribunal de Justiça em 2024. Contar esses minutos diminui o período para atividades extra-classe, como explica o autor da proposta, Tarcísio Mota.
4: Qual é a nossa novidade nesse projeto de lei? Que a gente percebeu que, infelizmente, alguns prefeitos e governadores resolveram dar uma de esperto e contar todos os minutinhos que estão na questão da carga horária do professor, e nos lugares em que a hora-aula é menor do que uma hora-relógio, ou seja, tem menos do que 60 minutos, eles resolveram dizer, então, esses 10 minutos que sobram, se a hora-aula for de 50 minutos, conta para o tempo de planejamento, o que é uma falsidade, fazendo com que, como aconteceu lá no município do Rio de Janeiro, os professores sejam obrigados a pegar mais turmas, tendo o mesmo tempo de planejamento, ou seja, é um descumprimento da lei, e sem ganhar mais um salário a mais, ou seja, mais trabalho, menos tempo de planejamento, ferindo o princípio da lei do piso salarial nacional.
8: Como exemplo de como ficaria com a aprovação da lei, o deputado afirma que quando um professor dá 3 aulas, os minutos dedicados à aula não interferem no fato de que existe necessidade de um planejamento. O projeto muda a lei do piso salarial dos professores e acrescenta um dispositivo no artigo que estabelece textualmente: para fins do cálculo da proporção mínima de 2/3 da jornada destinada às atividades de interação com educandos, a carga horária do docente será apurada com base em horas-aula, mesmo se a sua duração for inferior a 60 minutos. A proposta para virar lei precisa ser aprovada pela Câmara e pelo Senado. Da Rádio Câmara de Brasília, Luiz Cláudio Canuto.
3: A deputada Lídice da Mata também foi a relatora do projeto na Comissão de Constituição e Justiça, que também aprovou o texto.
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1: Justiça.
2: Rodrigo Valadares, do PL de Sergipe, é autor de projeto que proíbe a concessão de indulto, graça, anistia e perdão judicial para condenados por crimes praticados contra crianças. A proposta também impede o reconhecimento do perdão do ofendido nesses casos.
3: O projeto de Rodrigo Valadares altera o Código Penal e o Estatuto da Criança e do Adolescente para impedir que os agressores tenham as penas perdoadas. O autor argumenta que o sofrimento do acusado não pode anular a punição pela morte de um filho.
1: Consumidor.
2: Câmara analisa a proibição de ligações telefônicas feitas por robôs. A repórter Júlia Lopes nos traz as medidas propostas.
10: Em 2025, o Brasil registrou mais de 10 bilhões de ligações telefônicas feitas por robôs por mês, segundo a Agência Nacional de Telecomunicações, a Anatel. Para reduzir o incômodo dessas chamadas à população, a Comissão de Defesa do Consumidor da Câmara dos Deputados aprovou um projeto que proíbe a realização de ligações automáticas em massa, conhecidas como robocalls. A proposta trata das chamadas feitas de forma repetitiva e sem a participação de um atendente humano, geralmente usadas para vender produtos, cobrar dívidas ou realizar pesquisas. Para o relator do projeto, deputado Áureo Ribeiro, do Solidariedade do Rio de Janeiro, embora a legislação já permita que o consumidor adote medidas como cadastrar o número em listas de bloqueio ou no serviço Não Perturbe, essas ferramentas ainda não são suficientes para impedir as ligações automatizadas.
11: De fato, mesmo com a existência de cadastros destinados a bloquear ligações de telemarketing, como Não Perturbe, e estas listas mantidas por PROCONs estaduais, os abusos continuam muito presentes na vida de todos nós. Isso porque, apesar de sua utilidade e crescente adesão popular, esses cadastros enfrentam limitações estruturais, tais como a iniciativa do próprio consumidor para inscrição.
10: Segundo o projeto, as empresas que desrespeitarem a regra estarão sujeitas a multas que variam de R$ 5.000 a R$ 50.000 por ligação ou mensagem indevida. Em casos de reincidência, poderão ter o serviço de telemarketing suspenso e até perder a autorização para atuar no setor de telecomunicações. O texto também obriga empresas e operadoras a adotarem tecnologias que garantem a identificação real de quem faz a chamada como forma de evitar fraudes. Apesar disso, a proposta prevê exceções para o uso de chamadas e mensagens automáticas. Elas serão permitidas em casos de utilidade pública, como avisos de órgãos públicos ou de empresas de serviços essenciais com informações urgentes, quando houver atendimento humano imediato, sem reprodução prévia de mensagens gravadas e em situações de obrigação legal. O projeto que proíbe ligações telefônicas automáticas feitas em massa será analisado agora pela Comissão de Constituição e Justiça. Da Rádio Câmara de Brasília, Júlia Lopes.
1: Segurança Pública.
3: Zuco, do PL do Rio Grande do Sul, propõe que a indenização paga a quem entrega armas de fogo tenha como parâmetro principal o preço médio de mercado, definido em regulamento. Ele também defende que a nota fiscal e o estado de conservação da arma sejam considerados no cálculo.
2: Relator da proposta na Comissão de Segurança Pública, Zuco substituiu a definição do valor em lei por diretrizes para que o Executivo regulamente os critérios de indenização. O objetivo, segundo ele, é evitar questionamentos sobre a constitucionalidade da medida.
1: Economia.
3: Comissão Especial da Câmara está analisando a atualização do teto para a declaração de microempreendedor individual.
2: A repórter Noelle Nobre tem mais informações sobre o colegiado.
12: A Comissão Especial, que vai analisar o projeto que aumenta o limite de faturamento do MEI, o microempreendedor individual, já foi instalada na Câmara. A deputada Anne Ortiz, do PP do Rio Grande do Sul, foi eleita presidente do colegiado e o deputado Jorge Götting, do Republicanos de Santa Catarina, será o relator. O projeto já foi aprovado pelo Senado e eleva para R$ 130 mil reais a receita bruta anual permitida para enquadramento como MEI. Atualmente, o limite é de R$ 81 mil. A proposta também autoriza a contratação de até 2 empregados, o dobro do permitido hoje. Anne Ortiz destacou que o teto atual está defasado há cerca de 10 anos, o que empurra muitos empreendedores para a informalidade.
13: Nós estamos tratando de um assunto que não é só urgente para os micro e pequenos empreendedores, empreendedores individuais, para todos aqueles que empreendem no nosso país, geram emprego, renda e fazem a economia girar, que estão aí há uma década trabalhando dentro de uma faixa, dentro de um teto desatualizado.
12: O relator Jorge Goetting ressaltou a importância do setor e disse que o relatório buscará consenso com a área econômica do governo e com frentes produtivas.
14: Nós temos que impulsionar os negócios, dar condições do MEI crescer, como você falava antes, Anne, criar uma rampa para que o MEI daqui um pouco possa ser micro, para que o micro possa ser uma pequena empresa, para que a pequena empresa queira ir para o lucro presumido ou para o lucro real, para ela crescer.
12: Além de Anne Ortiz e Jorge Goetting, a comissão será dirigida pelos deputados Adriana Ventura, do Novo de São Paulo, Helder Salomão, do PT do Espírito Santo, e Bia Kicis, do PL do Distrito Federal, eleitos como vice-presidentes. Da Rádio Câmara de Brasília, Noelle Nobre.
1: Agricultura.
3: Márcio Neiser, do Solidariedade do Maranhão, apresentou o projeto que cria o Sistema Nacional de Monitoramento da Pesca Artesanal. A proposta prevê adesão voluntária a um sistema de geolocalização e botão de emergência para embarcações de pequeno porte.
2: Segundo Márcio Neiser, o projeto autoriza o governo a conceder subsídio para aquisição e instalação dos equipamentos. Ele acredita que o novo sistema poderá contribuir para a segurança da atividade e para o planejamento de políticas públicas voltadas à pesca artesanal.
3: Termina agora o Jornal Câmara dos Deputados, produzido pela Rádio Câmara, com trabalhos técnicos de Ribamar Guimarães e apresentação de Val Monteiro e Márcio Aquilissardi. Uma boa noite para você.
2: A Voz do Brasil volta amanhã. Boa noite.
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Olá, meus amigos, estamos chegando para mais uma participação aqui no programa Sem Fronteiras da Rádio Difusora Criana, a Voz das Selvas. Isso aqui, hoje nós traremos dentro do programa Sem Fronteiras para os nossos ouvintes, ouvintes da Rádio Difusora Criana, para você que está aí neste momento nos ouvindo. Julio José Iglesias de la Cueva é um cantor, compositor e ex-futebolista espanhol. Iglesias dedicou-se inicialmente à sua carreira desportiva com o objetivo de tornar-se um jogador profissional de futebol. Ele atuou no time juvenil do Real Madrid, na posição de goleiro, entre 1958 e 1962. O Julio nasceu no dia 23 de setembro de 1943. Conta hoje, com a idade de 80 anos, ele nasceu lá em Madrid, na Espanha. Muito bem, nós deixamos você na agradável companhia deste grande astro. Eu sou Antônio Macedo e desejo aos nossos ouvintes, a você que nos ouve, uma excelente noite, uma noite muito agradável na companhia desse grande astro.

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1: Playlist digital e a hora certa. 12:08.
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2: Meia-noite e 16 minutos.

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1: Meia-noite e 43 minutos.
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1: Hora certa, Difusora.
2: Meia-noite e 54 minutos.

1 hora e 4 minutos.

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1: Hora certa, Difusora.
2: Uma hora e 14 minutos.

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3: 2 horas e 19 minutos.

0: 2 horas e 32 minutos.
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0: Muito obrigada, Goiânia!
1: Aqui vai o abraço do caju.
2: E aqui vai o outro do castanha.
1: Olha o desafio aí.

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2: 2 horas e 50 minutos.

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1: 3 horas e 21 minutos.

0: E viva a vaquejada! Senhoras e senhores, com vocês, nosso amigo João Gomes!
1: Vamos embora, rapaz!
0: Bora, moço!

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2: 3 horas e 30 minutos.

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1: 3 horas e 39 minutos.

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1: Hora certa, Difusora.
2: 3 horas e 48 minutos.

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1: 4 horas e 15 minutos.

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0: 4 horas e 29 minutos.

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3: 5 horas e 14 minutos.

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Divulgamos a seguir um depoimento de fé enviado para a sede desta Igreja Apostólica. A senhora Cleidimar Mariano da Silva clamou aos céus em favor da vida e saúde de uma filha, a senhora Miriam Odete Silva Ferreira, e foi atendida, como informou em relato enviado por ela no mês de dezembro de 2024, remetido de Iturama, estado de Minas Gerais. Essa filha, casada há 12 anos, engravidou e tudo parecia estar indo bem para ela naquele ano de 2021. Durante uma viagem com o marido, ela ficou indisposta, com fortes dores no abdômen e em todo momento sentiu dificuldades para caminhar devido ao travamento das pernas. Porém, clamando pelo poderoso nome da Santa Vó Rosa e do Santo Irmão Aldo, conseguiu retornar para casa. Levada ao pronto atendimento, ficou sob observação durante algumas horas e recebeu alta. Em casa, o desconforto retornou mais intenso e ela chegou a perder os sentidos, tendo sido amparada pelo esposo, pela mãe e um irmão dela. Providencialmente, a senhora Cleidimar conseguiu um atendimento com um especialista para essa filha. Após um exame detalhado, ela foi diagnosticada com gravidez tubária, condição inviável para uma gestação devido ao risco de ruptura e sangramento, sintomas que ela vinha apresentando, tanto que foi encaminhada para tratamento cirúrgico de urgência. Graças ao amparo do Poder Celestial, da Santa Vó Rosa e do Santo Irmão Aldo, pelos quais ela, a mãe e demais familiares clamaram, a crise hemorrágica foi contida a tempo. Depois da intervenção, o cirurgião informou à senhora Cleidimar que não havia ainda atendido caso semelhante ao da filha dela, que, acometida por aborto espontâneo e hemorragia interna durante 15 dias, sobrevivera àquele grave quadro clínico. Reconheceu então que somente pelo poder de Deus é que tudo terminara bem. Tendo superado o quadro anêmico e a debilidade física decorrentes daquele episódio tão grave, a senhora Miriam recuperou a boa disposição com saúde, bênção pela qual ela, o esposo, a mãe e demais familiares que por ela clamaram aos céus são agradecidos e reconhecidos a Deus Pai e aos seus santos. Em nome deles todos, a senhora Cleidimar finalizou seu relato assim se expressando: por essa e por todas as bênçãos recebidas para nossas vidas, gratidão, hoje e sempre. Amém.

0: Temos reunião em Rio Branco, Estado do Acre, aos sábados às 19 horas, aos domingos às 18 horas e 30 minutos, e no segundo domingo de cada mês, a reunião é realizada às 14 horas e quinzenalmente às quintas-feiras às 19 horas e 30 minutos. Rua Palmeiral, número 584, bairro Cidade Nova.
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0: Estamos apresentando a Hora Milagrosa e na sequência vai falar-lhes o pastor José Donizete Francisco.
1: Neste momento, eu cumprimento a todos os nossos ouvintes, desejando-lhes a bênção, a graça de Deus nosso Pai, de Jesus nosso Senhor, de Maria Santíssima nossa Mãe, e as bênçãos da Santa Avó Rosa e do Santo Irmão Aldo esteja sobre todos quantos estão crendo em nossa palavra, em nossos ensinos, para que possa ter uma vida abençoada por Deus e pelos seus santos. Neste momento, quero apresentar uma mensagem onde nós iremos refletir, falar sobre o sacramento do batismo. O que é o batismo? O batismo é um ato de fé aprovado por Deus, por Jesus, por conseguinte aprovado pelo Reino dos Céus, para os seus filhos na terra. Aqueles que assumem um compromisso de viver para Deus, para o Reino dos Céus, obedecendo uma doutrina, obedecendo uma disciplina que rege a nossa vida nos princípios que nos foi dado por Deus nos dias atuais, através da Santa Avó Rosa e do profeta Santo Irmão Aldo. De maneira que todos aqueles que assumem um compromisso de fé para com o Reino dos Céus, ele precisa obedecer estes ensinamentos, porque é para o seu bem, é para a sua felicidade. Primeiramente, eu quero esclarecer o significado e o valor do batismo para os filhos de Deus. Eles devem viver aprovado por Deus através de sua fé, da sua fidelidade como verdadeiros filhos de Deus nesta terra. Vivendo, pois, no reino de Deus, através dos seus ensinos, através da sua maneira de proceder, da sua maneira de viver, deixando dos vícios, deixando de todos os costumes que se opõem contra Deus, porque aqueles que são batizados nesta igreja assumem um compromisso de fé, um compromisso de obediência. Por isto, devem, por conseguinte, obedecer às leis de Deus e deixar do pecado, seguindo o exemplo de Jesus, nosso Senhor, quando ele disse: assim como o Pai que vive me enviou, eu vivo pelo Pai. Assim quem de mim se alimenta, viverá por mim. Entendam, prezados ouvintes, que nós estamos vivendo para Jesus, nosso Senhor. Nós estamos vivendo para o Reino dos Céus. Então, precisamos cumprir fielmente o nosso compromisso com muita fidelidade, com muito amor, em toda a nossa vida, em toda a nossa existência, como filhos de Deus. Entendam que o nosso Senhor e Salvador Jesus, quando ele cumpriu a sua missão aqui na terra, ele deixou um legado de fé importantíssimo para todos quantos queiram seguir o seu evangelho, querem seguir a sua doutrina, os seus ensinos, porque ele foi batizado deixando este exemplo para todos quantos estão crendo na sua palavra, na sua doutrina e, por conseguinte, no seu evangelho. Observam o que ficou registrado no Evangelho de São Mateus, onde nós iremos narrar conforme está registrado nas Sagradas Escrituras. Jesus veio da Galiléia ter com o São João Batista junto ao Rio Jordão para ser batizado por ele. Mas João opunha-lhe, dizendo: eu careço ser batizado por ti e vens tu a mim? Jesus, porém, responde, disse-lhe: deixa por agora, porque assim convém cumprir toda a justiça. Então ele o permitiu. E sendo Jesus batizado, logo saiu da água. E eis que lhe abriram os céus. E viu o Espírito de Deus descendo como uma pomba, vindo sobre ele. E eis que uma voz dos céus dizia: este é o meu Filho amado, a quem me comprazo. Entendam, prezados irmãos e todos quantos nos ouvem, Jesus deixou este legado, este exemplo, e isto ficou registrado para que todos quantos viessem a crer na sua doutrina, nos seus ensinos e, por conseguinte, no seu evangelho, então precisaria também ser submisso, passar por este ato de fé que é o sacramento do batismo. Outro fato também que é ensinado nesta igreja apostólica, porque o batismo é um compromisso muito sério, a Igreja Apostólica nos ensina para que todos quantos estão crendo na mensagem desta igreja, crendo na segunda vinda de Jesus através da Santa Vó Rosa como Espírito Consolador, crendo na missão profética do Santo Irmão Aldo, o último profeta de Deus, então estão no caminho certo, o caminho que conduz aos céus. Então, para isto, nós precisamos ser batizados nesta igreja, provando assim a nossa fé, o nosso amor, a nossa fidelidade a Deus, o nosso Pai. E dentro destes ensinamentos, meus irmãos, vamos recordar aqui alguns ensinamentos que é muito pertinente para o momento. O nosso Senhor Jesus incluiu o batismo como um mandamento na lei de Deus, no ensino de sua doutrina, e determinou que fosse praticado no seu reino, dizendo assim: ide por todo o mundo e pregai o evangelho a toda criatura, e quem crê e for batizado será salvo, mas quem não crê será condenado. Palavras de Jesus. Ele continua dizendo: é-me dado todo o poder no céu e na terra, portanto, ide ensinar todas as nações, batizando em nome do Pai, do Filho e do Espírito Santo. E ele finaliza dizendo: eis que estou convosco todos os dias, até a consumação dos séculos. Entenda, meus irmãos, que o nosso Senhor e Salvador Jesus, ele está conosco, juntamente com a Santa Vó Rosa, com o Santo Irmão Aldo, promovendo a paz, o amor, a fé e, acima de tudo, trazendo vida para o nosso espírito. Aí vamos a alguns detalhes. Aqueles que estão vivendo no pecado, na desobediência, dentro da doutrina e do evangelho de Jesus, para Deus estão mortos. Espiritualmente falando, sim. Agora, sendo batizado, deixando dos seus pecados, entregando a sua vida nas mãos de Jesus, da Santa Vó Rosa e do Santo Irmão Aldo, recebe a unção do Espírito Santo e esta criatura passa a ter vida na sua alma. E esta vida vem dos céus. É Jesus que nos concede, através da Santa Vó Rosa e do Santo Irmão Aldo, promovendo esta paz, este amor, esta felicidade em vossos corações, daqueles que assim estão crendo e obedecendo a nossa palavra e, por conseguinte, os nossos ensinos. Por isto, nós desta Igreja Apostólica convidamos a você ouvinte, senhora, senhora, você jovem, que decidam na sua vida para vir até a sede de nossa igreja, São Paulo capital, para receber este ato de fé, e doravante passam a viver uma vida de obediência, uma vida de compromisso com Deus e com o reino dos céus. Sejam sinceros consigo mesmo, e que a bênção dos céus esteja sobre todos os nossos ouvintes, concedendo a paz, a prosperidade e a felicidade que vem dos céus, e assim seremos felizes e bem-aventurados enquanto vivermos nesta terra, e um dia veremos a glória de Deus e lá habitemos para todo sempre como filhos e filhas de Deus. Por tudo isto, a nossa gratidão sincera. Creiam, arrependam seus pecados e venham se batizar nesta igreja. A Santa Vó Rosa, Jesus, o Santo Irmão Aldo está te convidando para este momento de fé que possa conceder saúde para o seu corpo, vida para o seu espírito e, no futuro, o direito à vida eterna. Amém. Agora passo a orar em favor de todos. Santíssimo e onipotente Deus, nosso Pai Celestial, neste momento em que estamos unidos no mesmo Espírito, ouvindo este programa A Hora Milagrosa, Senhor Jesus, Mãe Maria Santíssima, Santa Vó Rosa e Santo Irmão Aldo, eu peço para que a bênção dos céus esteja com todos os nossos ouvintes, dando-lhe a tua graça, a tua paz e o teu consolo. E neste momento que podemos ouvir uma palavra de incentivo, de fé, o legado de Jesus, quando ele foi batizado nas águas do Rio Jordão, ficando como exemplo para todos quantos quisessem seguir o seu evangelho e a sua doutrina e, por conseguinte, a sua disciplina. Senhor Jesus, Rei da Glória, conceda-lhes a tua bênção, a tua graça, a tua paz e consolo, dando alívio àqueles que sofrem, dando resoluções dos seus problemas, e eles possam ser grandemente ajudados pelo teu autêntico poder que reina sobre todos nós. Mas, Santa Vó Rosa, que a senhora ajude, que a senhora abençoe, dê a tua bênção, a tua graça, a tua paz, e eles possam estar dia após dia vivendo os nossos ensinos, e assim possam ser felizes e bem-aventurados através da unção, da virtude que vem dos céus. Santa Vó Rosa, que a senhora unja estes elementos e conceda a tua bênção, a tua graça, a tua unção, virtude que vem dos céus, e eles, quando fazer uso com fé, sejam grandemente abençoados por ti e pelo teu santíssimo poder que reina nesta igreja, reina sobre todos quantos estão crendo na mensagem que anunciamos através do programa A Hora Milagrosa. Por tudo isto, a nossa gratidão sincera. E assim, oh, prezados ouvintes, irmãos apostólicos, receba a bênção de Deus nosso Pai, na comunhão do Divino Espírito Santo, a bênção de Jesus nosso Senhor, de nossa Mãe, Maria Santíssima, as bênçãos da Santa Vovosa, do Santo Profeta Irmão Aldo, recaiam sobre todos nós, não só hoje, mas para todo sempre. É o que nos desejo a todos. Amém.
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3: Bom dia, bom dia, bom dia. Está no nosso Jornal de Todas as Manhãs, o seu Bom Dia Aldeia ao vivo para todo o estado do Acre. Eu sou o Jefferson Dourado e ao meu lado ela, Ângela Villanova.
4: Bom dia, Jefferson. Bom dia para você que já está acordado, se preparando para o trabalho, para a escola, começando mais um dia aqui no nosso Acre.
3: Bom dia, bom dia, bom dia para ele, nosso homem da sonoplastia do áudio, Edmar Souza. Sobe o som, Edmar. Estamos ao vivo para todo o estado do Acre. Muito obrigado pela sua companhia, muito obrigado pela sua audiência. É sempre muito bom ter você conosco logo bem cedo. Esse é o seu Bom Dia Aldeia, para você ficar muito bem informado logo bem cedo.
4: De Rio Branco a Cruzeiro do Sul, de Brasileia, Epitaciolândia e Capixaba, de Plácido de Castro, Senador Guiomar e Porto Acre. O Bom Dia Aldeia chega até você levando informação, serviço e as histórias que fazem parte da vida do nosso povo.
3: Bom dia, bom dia, bom dia para você, produtor rural, começando mais um dia de lida. Bom dia, bom dia, bom dia para você das nossas florestas, nossos seringueiros, extrativistas, ribeirinhos, indígenas e você também das nossas cidades. Muito obrigado pela sua companhia. Nós estamos ao vivo para todo o estado pelas emissoras da Rede Pública de Rádio. E pela internet você se conecta com a gente em qualquer lugar do Brasil e do mundo. Basta acessar aldeiafm.ac.gov.br ou difusora.ac.gov.br. Se você preferir, e a gente também prefere, você também pode interagir conosco logo bem cedo, mandando a sua mensagem, o seu oi, o seu bom dia, o seu olá, a sua foto, a sua imagem do dia, desse dia 30 de julho de 2026, quinta-feira. Faltou o número, né, do WhatsApp? 68992032962. 68992032962. Manda o seu oi, seu bom dia, seu olá, sua foto, sua imagem do dia. A gente quer saber aí onde você está, como você está, logo nesta manhã de quinta-feira. Combinado? A gente já está aguardando.
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4: Comissão libera mais ingressos por pessoa para shows na Expo Acre 2026.
3: Plano de segurança da feira terá cerca de 200 policiais por noite.
4: O Acre encerrou o primeiro semestre de 2026 com saldo positivo de 3.675 empregos com carteira assinada.
3: Mesmo com restrições impostas pelo calendário eleitoral, os convênios e investimentos já firmados entre governo e prefeitura e prefeituras não serão cancelados.
4: E EPTEC inicia processo de credenciamento da Faculdade Estadual do Acre.
3: Cai o índice de mortes violentas de crianças e adolescentes no Acre.
4: Tem ainda informações sobre o tempo, o trânsito e muito mais a partir de agora.
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3: Daqui a pouquinho, Ângela Villanova traz a previsão do tempo aqui para Rio Branco, mas antes a gente vai falar sobre um vendaval que atingiu o Rio de Janeiro, que provocou uma série de transtornos na capital fluminense. Mais de 220 árvores caíram em diferentes bairros, deixando ruas interditadas e causando danos à rede elétrica. Cerca de 370 mil casas ou consumidores, né, ficaram sem energia no Rio e na Baixada Fluminense. Segundo meteorologistas, o fenômeno foi provocado por uma grande pressão, causando um encontro com uma frente fria e uma massa de ar quente. Essa diferença brusca de pressão gerou rajadas de vento muito fortes em um curto espaço de tempo. Especialistas explicam que eventos como esse são difíceis de prever por serem localizados e mudarem rapidamente.
4: E agora nós vamos falar sobre o tempo aqui em Rio Branco. Nesta quinta-feira será de sol com algumas nuvens e chuva passageira. À noite, muitas nuvens, mas o tempo se mantém firme. Agora nós vamos às temperaturas nas nossas cidades. Em Porto Walter, Jordão, Mâncio Lima, Rodrigues Alves, Feijó, Marechal Taumaturgo, Cruzeiro do Sul e Tarauacá, máxima de 34 graus. Já em Sena Madureira, Santa Rosa do Purus e Manuel Urbano, a máxima chega hoje 35 graus. Em Assis Brasil, Brasileia, Epitaciolândia, Chapuri, sabe quanto é que está hoje, Jefferson?
3: Bem quente.
4: 36 graus. Em Porto Acre, Plácido de Castro, Senador Guiomar, Bujari, Capixaba e Acrelândia, e aqui em nossa capital, Rio Branco, as máximas de hoje é 35 graus. Aliás, esses dias todos, as temperaturas estavam todas muito altas.
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3: Vamos agora fazer o nosso monitoramento diário aqui do nosso trânsito na capital acreana, nas nossas principais ruas e avenidas dessa cidade aqui que todos nós amamos, Rio Branco, você motora, atenção para as informações que a gente tem aqui do nosso monitoramento por meio do nosso aplicativo em tempo real. Começamos ali pela região do São Francisco, na estrada do São Francisco. Temos um trecho bem extenso ali de trânsito complicado. Geralmente já tem um trânsito bem movimentado ali aquela região, mas hoje está num vermelhão aqui. Como você sabe, vermelhão é trânsito intenso, onde a gente destaca para você, nesse momento, a estrada do São Francisco com velocidade média de 12 km por hora, desde ali aquela praça, né, onde fica a igreja de São Francisco, até a ponte sobre o Igarapé São Francisco, tem um trânsito bem lento, então, nessa extensão aí da estrada do São Francisco. Rua Quintino Bocaiúva, na região do Bosque. Na região do Bosque também trânsito intenso, do cruzamento da Getúlio Vargas até a Rua do Aviário, trânsito de 6 km por hora. Perdão, gente, não é Rua Quintino Bocaiúva, não, tá? É Avenida Nações Unidas. Avenida Nações Unidas, do trecho, como eu disse, da Avenida Getúlio Vargas até a Rua do Aviário. Trânsito bem lento ali, tem vários sinais, né? Então, geralmente, quando o trânsito aperta, fica meio complicado ali naquela região, nesse início de manhã, 6 km por hora. Avenida Getúlio Vargas, hoje, está um pouco, pelo menos nesse horário, está um pouco menos complicado. Ali da região, permanece aquela região do Juventus até o pronto-socorro. Ontem, esse trecho estava bem mais extenso, né? Estava até ali a ponte sobre o Igarapé São Francisco, já na rotatória ali do relógio, mas hoje o congestionamento está menor, só mesmo ali entre a Praça do Juventus e o pronto-socorro, que já é bem conhecido dos motoristas aqui da capital acriana, velocidade média também nessa região de 14 km por hora. Ontem o Evandro Diniz mandou umas imagens dele de lá, será que ele acordou mais cedo hoje? Ontem ele disse que tinha acordado um pouco mais tarde e que tinha se complicado no trânsito. Qualquer coisa, Evandro, manda aí a sua atualização do dia, tá bom, meu amigo? Bom dia para você.
7: O Diniz é o de Sena.
3: Perdão, Evandro Souza. Diniz, você aí de Sena Madureira também? Fala aí como é que tá o tempo, o trânsito aí na nossa querida Sena Madureira. Vamos lá. Vamos pro outro lado da cidade, então. A Via Verde. Via Verde, os BOs de sempre, né? Rotatória do Lago do Amor, rotatória do Tribunal de Justiça e a rotatória do Calafate. Todas as três rotatórias da Via Verde com trânsito bastante lento, principalmente quem está vindo do bairro para a região central. Então, você que está nessa região aí bem extensa da Via Verde, já sabe que o trânsito nesse início de dia sempre é mais complicado. Então, fique atento. Olha só, na rotatória ali entre o Tribunal de Justiça e a rotatória do Calafate, a gente tem um trânsito, em média, de 6 km por hora, ou seja, bem lento mesmo, viu? E a rua Isaura Parente, quem faz ali a passa pelo viaduto, né, da ABB, para pegar a Isaura Parente, olha só, desde o viaduto até a rua Fontinelli Castro, vai ter trânsito lento aí na rua Isaura Parente, viu? 14 km por hora de média. Essa é a situação do momento na rua Isaura Parente. Na nossa principal avenida da capital acreana, tudo fluindo tranquilamente, normalmente, à exceção aquele trecho entre a Semurbe e a rua Omar Sabino, mas a gente sabe por conta do sinal ali que tem quatro tempos e quatro tempos bem demorados. Então, você, motora, já está ciente disso, todos os dias tem essa situação. No segundo distrito, só para não dizer que eu não falei do segundo distrito, trânsito mais complicado mesmo é ali no acesso da rotatória da Corrente, quem vem de Senador Guiomar e da Vila Acre, aquela região ali para o centro de Rio Branco, enfrenta um transtornozinho na rotatória para acessar aqui a nossa capital, mas também já é o de sempre. No mais, gente, tudo fluindo tranquilamente, esperamos que seja assim durante o dia. Sei que vai ter aí sabemos, né, há pouco que vai ter aí uma quinta-feira de muito calor, e você, motorista, então, tem que ter paciência nessas regiões onde o trânsito é mais complicado. Seguimos com o nosso Bom Dia Aldeia, 7 horas e 17 minutos.
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3: Olha a hora. 7 horas e 17 minutos. Era assim que falava o Estevão Bibi, né? Estevão Bibi, olha a hora. Você que não acordou, viu, dona Thaís? Não adianta mandar recadinho aqui que perdeu a hora, não. Tem que chegar na hora. Thaís Carolina, nossa produtora do Bom Dia Aldeia, dizendo que vai correr para chegar, porque se atrasou, sem problema. Aqui o que importa é o resultado, minha amiga. Vamos lá, falamos do trânsito, agora vamos falar de carros. Isso mesmo, pela primeira vez em 6 anos, o preço dos carros novos no Brasil subiram menos que a inflação. Um estudo da Bright Consulting mostra que, descontando a inflação, os veículos zero quilômetro ficaram, em média, 1,5% mais baratos em 2026. Especialistas apontam que a chegada das montadoras chinesas aumentou a concorrência e levou as fabricantes tradicionais a reduzirem os preços. Nas concessionárias, a queda é ainda maior. O valor pago pelo consumidor recuou 3,5%, com descontos, bônus de fábrica, valorização do carro usado na troca e melhores condições de financiamento. Mesmo assim, os juros altos e a renda da população ainda dificultam a compra de um carro novo para a maioria dos brasileiros. É isso, é o efeito da concorrência. Nada melhor do que concorrência, Ângela Villanova.
7: Duas novas leis voltadas à proteção e ao apoio às mulheres já estão em vigor no país. Uma delas cria o chamado Pix Pensão, que permite o pagamento automático da pensão alimentícia quando o desconto em folha não for possível. Nesse caso, o valor poderá ser transferido diretamente da conta do devedor para a conta da pessoa beneficiária. A outra lei determina a divulgação em larga escala no Ligue 180, Canal Nacional de Atendimento e Denúncias de Violência contra a Mulher. A medida busca ampliar o acesso à informação, incentivar as denúncias e fortalecer a rede de proteção às vítimas em todo o Brasil.
3: Bom dia, bom dia, bom dia, seu Zé Luiz. Já fez o monitoramento diário dele aqui, tudo perfeito, chefe? Sinal bombando da nossa Rádio Difusora Aldeia Rádio Difusora FM 104.5, você desde bem cedo já conectado conosco e também com a nossa Rádio Aldeia FM. E todas as nossas rádios da rede pública, espalhadas por Cruzeiro do Sul, Tarauacá, Feijó, Sena Madureira, Brasileia e Chapuri. Vamos falar de emprego. Olha só que boa notícia. O Brasil registrou um saldo positivo de 145 mil empregos formais em julho. Vamos com as informações do Gésio Passos. Está no ponto, Edmar Souza. Roda.
8: O Brasil registrou um saldo positivo de 145 mil empregos com carteira assinada no mês passado. O Ministério do Trabalho e Emprego divulgou nesta quarta-feira os dados do novo CAGED, o Cadastro Geral de Empregados e Desempregados, para o mês de junho. Ao todo, o Brasil registrou 48 milhões de empregos formais, 0,30% superior ao mês de maio. Nos 6 primeiros meses do ano, foram gerados 921 mil postos de trabalhos formais, um crescimento de 1,96% em 2026. Todas as atividades econômicas registraram alta na criação de empregos em junho, com destaque para o setor de serviços, que teve saldo positivo de 74 mil vagas. Mesmo diante um cenário internacional complexo, com a continuidade do conflito no Oriente Médio e as sanções impostas pelos Estados Unidos, o ministro Luiz Marinho avalia que o saldo de empregos continuará positivo nos próximos meses.
9: Veja, eu creio que o CAGED ele vai continuar se comportando de forma disciplinada, crescendo pouco, mas vai ser um processo crescente ainda, né? Então, eu creio que ele está com bom comportamento. Nós podemos comemorar sobre esse aspecto. E essa é a nossa aposta. Não creio que vai haver uma desaceleração que inverta a curva para negativo. Creio que vai continuar positivo até novembro.
8: Em junho, o emprego formal cresceu em 24 estados e no Distrito Federal. Apenas o Espírito Santo, com o fim da safra do café, e o Tocantins, por causa de perdas no setor de serviços, registraram leve queda no número de contratos formais. Em termos positivos, o Amapá, Acre e o Mato Grosso tiveram maior crescimento percentual no número de empregos. O salário médio de admissão foi de R$ 2.404, valor superior ao de maio em R$ 16. O saldo de contratação em junho foi equivalente entre os sexos, com 72.569 para homens e 72.592 para mulheres. O crescimento das contratações foi maior nas faixas de renda até um salário mínimo e meio. Já os outros níveis salariais registraram queda em junho. Da Rádio Nacional em Brasília, Gésio Passos.
7: E falando em emprego, o Acre encerrou o primeiro semestre de 2026 com saldo positivo de 3.675 empregos com carteira assinada. Os dados do novo CAGED mostram que o estado teve mais de 30 mil contratações entre janeiro e junho. Com esse resultado, o Acre alcançou mais de 112 mil vínculos de formas e registrou crescimento de 3,38% no mercado de trabalho, o segundo maior do país no período. O setor de serviço liberou a geração de empregos com mais de 2.300 novas vagas, seguindo pela indústria, construção, agropecuária e comércio. No cenário nacional, o Brasil criou mais de 920 mil empregos formais no primeiro semestre deste ano.
3: Vamos falar agora de Expo Acre. Expo Acre que vai começar no próximo sábado, dia 1º de agosto, e vai até o dia 9 de agosto. Vão ser 9 dias de muitas atrações, não só atrações culturais, musicais, mas também de muita geração de negócios. E atenção, você aí que é artista regional, artista aqui do nosso estado, a Fundação de Cultura Elias Mansur abriu as inscrições para selecionar bandas, músicos e grupos de dança que vão se apresentar nos palcos alternativos da Expo Acre. Está no ponto aí a nossa matéria, senhor Edmar? Está vendo uma coisa e é outra, né? Vamos lá. Deixa essa daí para depois. Vamos na da FEM ali. Vamos dar a reportagem da FEM sobre o edital aí para selecionar bandas, músicos e grupos de dança. Os artistas acreanos que sonham em subir aos palcos da maior feira de negócios do estado têm uma grande oportunidade. A Fundação de Cultura Elias Mansur abriu as inscrições para selecionar bandas, músicos e grupos de dança que vão se apresentar nos palcos alternativos da Expo Acre 2026 em Rio Branco. Ao todo, serão escolhidas 68 apresentações, reunindo diferentes estilos musicais e manifestações culturais para animar o público durante a programação da feira. Os interessados devem preencher a ficha de inscrição e enviar para o e-mail expoacrealternativo2026@gmail.com ou fazer a entrega presencialmente na sede da Fundação Elias Mansur, que funciona no Museu dos Povos Acreanos, no centro da capital. Mas atenção, o prazo termina às 4 horas da tarde desta quinta-feira, dia 30 de julho. As fichas de inscrição estão disponíveis nos canais oficiais da Fundação Elias Mansur. A iniciativa busca valorizar os talentos locais e garantir espaço para que artistas acreanos mostrem sua música, sua dança e toda a riqueza da cultura regional durante a Expo Acre, um dos eventos mais aguardados do calendário acreano. Jefferson Dourado para o Sistema Público de Comunicação.
7: Quem pretende garantir presença nos shows da Expo Acre 2026 ganhou mais uma oportunidade. O governo do estado ampliou de 2 para 4 o número de ingressos que cada pessoa pode retirar por CPF para cada apresentação da programação da feira. A reportagem de Jefferson Dourado.
3: Os artistas acreanos que sonham em subir aos palcos da maior feira de negócios do estado têm uma grande oportunidade. A Fundação de Cultura Elias Mansur abriu as inscrições para selecionar bandas, músicos e grupos de dança que vão se apresentar nos palcos alternativos da Expo Acre 2026. É, essa matéria já saiu, né? Vamos agora com a reportagem sobre os ingressos solidários aí. Tá no ponto? Agora sim, vamos lá. Quem pretende assistir aos shows nacionais da Expo Acre 2026 já pode se preparar. A partir desta quarta-feira, começa a troca de ingressos para as apresentações musicais que terão entrada gratuita mediante a doação de 2 quilos de alimentos não perecíveis. A iniciativa chamada de Entrada Solidária transforma o acesso aos shows em uma ação de solidariedade.
10: Todos os alimentos arrecadados serão destinados a famílias em situação de vulnerabilidade social, afirmou o coordenador-geral da feira, doutor Cristóvão Moura.
11: Quarta-feira e quinta-feira, na frente do Palácio Rio Branco, montagem de tendas a partir das 8 da manhã. Vamos estar das 8 da manhã às 8 da noite para fazer a troca do ingresso pelo alimento, para fazer a troca, então, por esse ingresso solidário para os shows. A partir daí, os shows vão ser, os ingressos vão ser trocados nos pontos que nós vamos divulgar, supermercados, enfim, pontos de acesso público.
10: Para retirar o ingresso, será necessário apresentar o CPF e entregar 2 quilos de alimentos para cada show escolhido. O limite é de 1 ingresso por CPF em cada apresentação. Assim, uma mesma pessoa poderá garantir presença em todos os 7 shows, desde que faça uma troca para cada um deles. Segundo o coordenador-geral da Expoacre, Cristóvão Moura, o objetivo é ampliar o acesso do público aos espetáculos e, ao mesmo tempo, fortalecer uma corrente do bem. A programação reúne artistas de diferentes estilos musicais e promete movimentar o parque de exposições durante a feira. No dia 2 de agosto, tem a apresentação do cantor Leonardo. Dia 3, Natanzinho Lima. Dia 4 de agosto, Padre Fábio de Melo. Dia 5 de agosto, Wesley Safadão. 6 de agosto, Ana Castela. 7 de agosto, Som e Louvor. E no dia 9 de agosto, Bruno e Marrone. Este show é privado. Considerada o maior evento econômico e cultural do Acre, a Expoacre 2026 reúne atrações voltadas ao agronegócio, empreendedorismo, cultura, gastronomia, turismo e entretenimento, além de impulsionar a geração de negócios no estado. Jefferson Dourado para o Sistema Público de Comunicação. E olha só, a entrada solidária da Expoacre teve uma grande procura nas primeiras 12 horas de atendimento. A ação registrou a troca de 84 mil ingressos por cerca de 160 toneladas de alimentos não perecíveis que serão destinados às famílias em situação de vulnerabilidade social. Mais de 70 trabalhadores atuam nos postos de troca, garantindo aí atendimento rápido, com espera média de apenas 2 minutos. Também foram disponibilizadas filas exclusivas para pessoas com deficiência e atendimento específico para shows cristãos. Os shows de Ana Castela e Natanzinho Lima lideram a procura. A troca, pessoal, então, para você aí conectado no Sistema Público de Comunicação, nas rádios Aldeia FM e Difusora Criana, a troca continua com a entrega de 2 quilos de alimentos por ingresso, limitado aí o ingresso por CPF para cada apresentação. Certinho? Então você hoje tem mais um dia aí em frente ao Palácio Rio Branco para fazer a sua troca de alimentos por ingressos para assistir aos shows nacionais na Expoacre 2026. Os atendimentos vão das 8 horas da manhã até as 8 horas da noite. Não perca, não perca. Vamos para um intervalo, Edmar Souza. A seguir, a gente traz informações aí sobre a manutenção de convênios e investimentos do governo do estado com prefeituras do Acre e também vamos ter detalhes sobre a questão da segurança lá na Expoacre durante as 9 noites do maior evento de agronegócios do estado. Voltamos já já.
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7: E já estamos de volta, 7 horas e 35 minutos, mas antes de começarmos as nossas matérias, quero mandar um bom dia especial a Emanuele, a minha filha, e a Neiva, que estão ouvindo o Jefferson, o jornal, ali na Rádio Aldeia. Meninas, um cheiro para vocês.
10: Maravilha, maravilha. Não posso deixar de esquecer também, hoje é aniversário, Ângela Vila Nova, da nossa querida Francineide Dias. E isso, também do Zezinho Melo, nossos queridos aqui da Rádio Difusora Criana. Que Deus continue abençoando vocês, viu? Pessoas incríveis que fazem parte da história da nossa comunicação e da nossa Rádio Difusora Criana, agora FM, 104.5 FM. Um abraço também para o Daniel Barros, do bairro Vila Betel. Ele diz, manda um alô para mim, estou ouvindo o jornal de vocês. Dado um alô então, Daniel, obrigado pela confiança e aí pela nossa audiência diária, tá bom? Continua conosco, temos ainda muita informação na edição desta quinta-feira, 30 de julho.
7: Cerca de 2 mil carteiras de identidade aguardam retirada dos postos de atendimento no Vale do Juruá. Só em Cruzeiro do Sul existem 1.500 documentos prontos para entrega. Quem tem mais informações é Gledson Albano.
19: Apesar da modernização do sistema de emissão da nova Carteira de Identidade Nacional, muitas pessoas deixam de retornar aos postos para retirar o documento. Em alguns casos, as identidades acabam vencendo e precisam ser inutilizadas.
20: Para você ter ideia, só na OCA a gente tem quase 1.500 identidades esperando as requerentes para serem retiradas. E nos demais municípios do Vale do Juruá não é diferente. Então, assim, no total, a gente tem mais de 2 mil identidades para serem retiradas. Então, assim, a gente espera, o documento venceu, a gente manda para Rio Branco para ser incinerado, porque como já está vencido, né, não vai ser mais... é possível usá-lo.
19: Segundo Jonas Oliveira, chefe do setor de identificação no Juruá, com a informatização dos serviços, o atendimento ficou mais rápido.
20: Hoje todos os nossos postos estão atendendo de forma online. Né? Não precisa levar a foto 3x4, não precisa levar a xerox, leve os documentos originais. O básico é comprovante de endereço, CPF e a certidão de acordo com o Estado Civil. E com a modernização, agiliza, né? Por exemplo, Marechal, a gente levava quase 60, 70 dias para entregar. Com a modernização, a gente vai poder entregar aí entre 15 e 25 dias.
19: Ainda segundo dados do Instituto de Identificação, a descentralização dos atendimentos também ajudou a reduzir as filas, já que municípios como Mâncio Lima, Rodrigues Alves, Marechal Tomaturgo e Porto Walter passaram a contar com postos informatizados.
20: Então, a gente apela aqui para você que fez a sua identidade, passe nossos postos de atendimento nas OCAs, né? Aqui no Juruá, é a OCA CDS aqui no centro, e nas delegacias para fazer a retirada da sua identidade.
19: De Cruzeiro do Sul, Gladson Albano, para o Sistema Público de Comunicação do Acre.
7: De água em Rio Branco é normalizado após reparo na ETA 2. Confirmam dirigentes do SAERB. Quem tem mais informações sobre esse assunto é o repórter Jonathan Costa.
0: O abastecimento de água em Rio Branco foi normalizado nesta quarta-feira 29, após a conclusão dos reparos no sistema elétrico da estação de tratamento de água 2, o ETA 2. A unidade voltou a operar integralmente após uma falha que afetou o fornecimento para cerca de 60% da população da capital acreana. O problema foi identificado no domingo 26, quando a movimentação do solo provocada pela vazante do Rio Acre danificou os cabos subterrâneos responsáveis pelo funcionamento da bomba principal da estação. A ocorrência comprometeu o tratamento e a distribuição de água para diversas regiões da cidade, incluindo Calafate, Segundo Distrito, Placas, Centro, São Francisco e áreas próximas ao Horto Florestal. Durante o período de interrupção, moradores relataram falta de água ou redução na pressão das torneiras. Para solucionar o problema, equipes do Serviço de Água e Esgoto de Rio Branco, SAERB, trabalharam de forma contínua até a conclusão do serviço. Jonathan Costa para o Sistema Público de Comunicação do Acre.
7: Mesmo com as restrições impostas pelo calendário eleitoral, os convênios e investimentos já firmados entre o governo do Acre e as prefeituras não serão cancelados. A reportagem é de Jefferson Dourado.
10: O que acontece neste momento é uma suspensão temporária na liberação de novos repasses, como determina a Lei das Eleições. Pelas regras eleitorais, nos três primeiros meses que antecedem a votação, estados e municípios ficam impedidos de realizar transferências voluntárias de recursos, salvo exceções previstas em lei. Na prática, os valores já previstos ficam temporariamente suspensos e voltam a ser liberados após o período de restrição. Dados do portal de emendas parlamentares mostram que, nos últimos 2 anos, municípios como Cruzeiro do Sul, Seramadureira, Acrelândia, Feijó e Capixaba receberam recursos destinados a obras, agricultura, saúde, educação, esporte e projetos sociais. Cruzeiro do Sul lidera a lista com mais de R$ 23 milhões e 700 mil reais em investimentos. Sena Madureira aparece em seguida com mais de R$ 9 milhões e 800 mil reais. Feijó recebeu mais de R$ 3 milhões e 500 mil reais. Acrelândia, mais de R$ 4 milhões e 200 mil reais. E Capixaba, pouco mais de R$ 1 milhão de reais. Além das prefeituras, os recursos também beneficiaram associações de produtores, cooperativas, escolas, entidades assistenciais e projetos voltados ao fortalecimento da agricultura familiar, da cultura e do esporte e também da assistência social. Jefferson Dourado, para o Sistema Público de Comunicação.
7: E vamos ao nosso último intervalo do dia de hoje. A seguir no Bom Dia Aldeia. Plano de segurança da feira terá cerca de 200 policiais por noite.
10: E os resultados de ontem dos Jogos do Brasileirão, com polêmica mais uma vez nos Jogos do Palmeiras. Voltamos já já.
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10: Seu Bom Dia Aldeia, seu jornal de todas as manhãs, de volta aqui com muita informação no último bloco desta quinta-feira. A gente vai trazer agora detalhes para você sobre uma reportagem da Darlene Cardoso, porque houve uma redução de 38% nas mortes violentas de crianças e adolescentes aqui no nosso estado. Vamos conferir.

0: assassinatos e intervenções policiais, dividindo as vítimas entre crianças de 0 a 11 anos e adolescentes de 12 a 17 anos. De Rio Branco, Darlene Cardoso, para o Sistema Público de Comunicação do Acre.
1: O plano de segurança da feira terá cerca de 200 policiais por noite. A reportagem é de Ivan de Carvalho.
2: A Expo Acre é uma das festas mais movimentada e de maior expectativa em todos os anos. A segurança pública já está com seu planejamento elaborado. Por isso, aposta de que a população vai se divertir e aproveitar as 9 noites é das maiores. A expectativa é levantada pelo coordenador do Sistema Operacional de Segurança da Polícia Militar, Coronel Atahualpa Ribeira, que reforça a importância da população e de espírito aberto e com a boa vontade de se divertir nessa grande festa que fecha o ano de 2026.
3: Exato, o planejamento ele está colocado, mas o sucesso do nosso planejamento é também a colaboração social. É o que nós temos visto ao longo dos últimos anos, as pessoas colaborando, sendo mais cortês uma com a outra, relevando às vezes ali um empurrão, quando está aglomeração de pessoas. Então a segurança pública está preparada, como já nos preparamos nos anos anteriores. Mas nós contamos sempre com essa boa vontade, né, da pessoa que vai se divertir, estar com as crianças. A gente pede, então, assim, à população que tenha essa conscientização, porque a segurança pública está pronta.
2: Com relação às restrições dentro do parque, são exatamente os que estão sendo monitorados e o transporte de bebidas, principalmente em garrafas e a geleira, é isso?
3: Exato. Não, a gente não permite, né, a entrada de bebidas ali em garrafas, nem a venda também, ele às vezes até tem dentro do bar dele ali, mas é servido num copo plástico, para que a gente não tenha nenhum dissabor, nenhum tipo de problema, nenhum acidente.
2: Valendo ressaltar que em torno do parque de exposição, os ônibus, o ponto de mototáxi, dos táxis e as paradas dos Ubers já estão sinalizadas. Uma preparação e agilidade também para um bom estacionamento através de toda a equipe do Rotary Clube, que garante um bom lugar para estacionar e uma grande equipe para garantir a segurança enquanto você se diverte. Para o Sistema Público de Comunicação, Ivan de Carvalho.
4: Vamos agora à Cena Madureira, trazer informações da Gladys Minas sobre a justiça ter liberado o suspeito de homicídio. Vamos conferir então.
5: Um homem suspeito de participação no homicídio do braçal Claudemir da Silva, de 43 anos, foi colocado em liberdade na manhã desta terça-feira, após passar por audiência de custódia no Fórum de Sena Madureira, desembargador Vieira Ferreira. A justiça decidiu não converter a prisão em preventiva e determinou que o investigado responda ao processo em liberdade, sob monitoramento eletrônico. O suspeito havia sido capturado pouco tempo depois do crime por policiais civis e militares. Durante as investigações, ele prestou as informações sobre o caso. Segundo a polícia, o homem não teria sido o autor do golpe que vitimou Claudemir, mas é apontado como um dos participantes na ação criminosa. Claudemir da Silva foi morto com arma branca no ramal dos Teçados, localizado no quilômetro 38 da BR-364, entre Sena Madureira e Rio Branco. As investigações continuam e, de acordo com a polícia, outros dois envolvidos no assassinato conseguiram fugir em direção à estrada Transacreana e seguem sendo procurados pela polícia. Com as informações da Central de Jornalismo, Gladys Miriam, para o Sistema Público de Comunicação.
1: O IEPTEC inicia processo de credenciamento da Faculdade Estadual do Acre junto ao Conselho Estadual de Educação. A reportagem é de Lígia Gomes.
6: A entrega dos documentos estruturantes se deu na manhã desta quarta-feira, dia 29, na sede do Conselho em Rio Branco, com representantes do IEPTEC, Conselho e Secretaria de Estado de Educação. Foram entregues o Plano de Desenvolvimento Institucional, o Estatuto e o Regimento Geral da Faculdade à presidente do Conselho, Lisete Maia.
7: É um momento histórico da competência ao Conselho Estadual de Educação para autorizar credenciar, reconhecer os cursos que serão oferecidos pelo IEPTEC. São cursos inovadores, é uma programação inovadora. Para nós é um momento de muito orgulho, é um alcance de mais uma etapa da educação nacional.
6: A diretora de ensino do IEPTEC, Mara Lima, disse da

0: A importância desse momento para a instituição e o papel do IEPTEC na Faculdade Estadual do Acre, FIAC.
1: Após decreto de criação, a gente precisa da validação do Conselho Estadual de Educação. Então, hoje é o nosso primeiro grande passo. O IEPTEC hoje ele é o protagonista nesse processo, porque a nossa lei de criação do IEPTEC garante que a gente, junto à educação profissional técnica de nível médio, possa também ter a faculdade estadual. Então, a FEAC vem para atender esse público que não conseguiu ter acesso nem na federal e que também não tem condições de pagar uma privada.
0: Jean Moura é pró-reitor da faculdade e falou sobre os cursos e previsão do primeiro vestibular.
2: Vamos iniciar em 2027 com três cursos: gestão pública, gestão do agronegócio e comércio exterior. Nosso planejamento desde o início dos trabalhos é que a gente faça o vestibular na última semana de novembro desse ano, para início das aulas em março de 2027. Mais uma possibilidade de estudo que a gente vai oferecer para a comunidade acreana. O nosso quadro de professores que estamos montando é um quadro extremamente qualificado, então de uma coisa nós podemos garantir um ensino de extrema qualidade para toda a população acreana.
0: O presidente do IEPTEC, Aleiro Vanderlei, e o secretário interino da CE, Tião Flores, discursaram aos presentes.
3: Eu acho que isso aqui mostra, gente, a união, porque o Conselho sempre foi um parceirão nosso. A gente fica muito feliz. Trajetória grande, muitos alunos, mais de 20 mil alunos a gente tem hoje.
4: Eu tenho participado no Fórum Nacional de Secretários, né? E lá aparece o IEPTEC como segundo colocado no ensino profissional técnico. Isso é muito importante. A satisfação e a alegria, né, de ver o IEPTEC na situação que se encontra. E a faculdade estadual era um sonho de muitos acreanos.
0: Lígia Gomes para o Sistema Público de Comunicação do Acre.
5: O INSS... O INSS promove atendimento itinerante em Jordão para agilizar perícias e concessão de benefícios. Quem tem mais informações é Darlene Cardoso.
6: Moradores do Jordão, no interior do Acre, têm até essa sexta-feira, dia 31, para usufruir dos serviços presenciais do INSS. O atendimento itinerante acontece na Câmara Municipal, das 8 da manhã às 5 da tarde, sem a necessidade de agendamento com antecedência. Quem for ao local pode dar entrada em aposentadorias, salário maternidade e auxílio doença. Além disso, a equipe faz perícias médicas, avaliações sociais e tira dúvida da população. A promessa do INSS é analisar e concluir os pedidos na hora. A ação é fundamental para a cidade, que fica a mais de 800 quilômetros da capital Rio Branco. Jordão não tem estradas e o acesso só é feito de barco ou por aviões pequenos. O município tem cerca de 8.500 habitantes e quase a metade é de indígenas do povo Uniquim. De Rio Branco, Darlene Cardoso, para o Sistema Público de Comunicação do Acre.
0: Esportes.
7: Vamos falar agora ao vivo com o Alberto Casas. Conexão está ruim hoje, Ângela Vila Nova.
8: Ele não está atendendo.
7: Ele não está atendendo. Alberto Casas, nos escuta, meu amigo. Atende a nossa ligação, por favor. Alberto Casas ao vivo, sempre com a gente aqui pela manhã, trazendo informações sobre o esporte no Brasil e no mundo. Já agora sim, já está conosco o nosso querido Alberto Casas. Bom dia, meu amigo.
9: Muito bom dia, Jefferson, bom dia, Ângela e demais integrantes do programa e nossa audiência, né?
7: Alberto, vamos passar por alguns assuntos aqui. Primeiro, os resultados de ontem do Brasileirão e aí depois você destaca para a gente dois jogos. O do Flamengo, que levantou mais um defunto, e o Palmeiras, que teve polêmica de novo, né?
9: Muito bom dia. Na verdade, é o Internacional, né, teve a oportunidade até de vencer o jogo, como também o Flamengo, né? Ele terminou no 1-1, jogo lá no Beira-Rio, como você disse, deu uma ressuscitada aí no Internacional, porque se perde na zona do rebaixamento.
7: Eu falei isso porque o Flamengo, todo mundo diz, né, que é o time mais caro, papapá. Mas adora ressuscitar um defunto. O São Paulo não ganhava quase um ano e aí empatou com o Flamengo. O Inter também em crise e aí o Flamengo vai quase perde para o Inter. É bem
9: é verdade,
7: isso, né?
9: Né? Teve, foi 1-1. Agora, quem se deu bem ali no choque lá debaixo da tabela foi o Mirassol, né? Jogando em casa, ele venceu o Remo 2-1 e deixa o Remo continuando lá na zona do rebaixamento. E o Mirassol também, né? O Fluminense recebeu o Bahia e nem com o Hulk, nem com o Thiago Silva deu jeito, né?
7: Rapaz, o Hulk saiu vaiado, né?
9: Pois é, o São Fábio foi que brilhou mais uma vez e segurou um empate de 0-0 entre Fluminense e Bahia. E o Vitória não conseguiu segurar o Palmeiras. O Palmeiras empurrou 4-0 no Vitória. E aí, Jefferson, voltou os 7 pontos de novo a diferença para o Flamengo.
7: Mas aí, você assistiu o jogo ou não? O que achou das expulsões? O que é que você fala aí sobre as polêmicas? Só para contextualizar para quem está ouvindo a gente, né? O Vitória teve 2 jogadores expulsos no mesmo lance, né?
9: Isso aí
7: por conta de uma cotovelada que é polêmica, que o juiz não apitou e não deu vermelho contra o Palmeiras, né?
9: Pois é, né? Essa situação da arbitragem, do VAR semiautomático, tudo isso está trazendo mais polêmicas aí para o futebol brasileiro. Você viu ontem que eles traçaram o VAR semiautomático no gol do Internacional, mas não estava no impedimento, né? Não estava no impedimento. E lá no Palmeiras, ele não deu a falta e gerou aquilo tudo aí que você já revelou.
7: É, na verdade, minha opinião, né? Tanto a falta do jogador do Palmeiras, o Maurício, né? Que seria uma cotovelada, eu achei que foi, mas não foi intencional, né? Merecia um amarelo. A falta do Vitória, que o cara chegou forte, mas não pegou, né? O cara era o zagueiro, chegou na bola. Os dois mereciam um amarelo. Só que o juiz resolveu dar vermelho para o Vitória e não deu nada para o pessoal do Palmeiras. E aí a outra, o cara fazendo o gesto mesmo de roubo, aí tem que ir para o vestiário mesmo, não tem jeito. Isso aí foi a única diferença, na minha opinião, é isso, né? A arbitragem tem critérios diferentes para lances semelhantes, enfim.
9: Mas, enfim. É verdade, dá para um lado, não dá para o outro.
7: Isso acaba gerando essas discussões, mas faz parte do futebol. Beleza, meu amigo.
9: Satisfação de um lado, satisfação do outro, né?
7: Não faz parte, faz parte. E o Fluminense, o Hulk saiu vaiado, velho, do jogo.
9: Pois é.
7: Tava assistindo ou não?
9: Eu vi também, mas onde eu tava um pouco de barulho e só dava para ver as imagens, né? Não dava para escutar.
7: Entendo, Alberto Carlos, entendo.
9: E aí, mas o Hulk só fez um gol contra o Internacional, que foi de pênalti, né? E ficou devendo ontem, né? Porque ele pegou várias bolas ali para chutar para gol. Quando chutava, ia lá na arquibancada. Por isso que saiu vaiado, né?
7: Alberto, para a gente fechar, outras repercussões Brasil afora. Neymar disse que não quer mais seleção e o Ancelotti disse que vai renovar mesmo, né? Os velhinhos podem procurar seus caminhos, né?
9: Mas tá na hora, né?
7: Tá na hora. Demorou, né? Demorou.
9: Porque ele levou aí 2 jogadores, só pontuando aqui, Danilo e Paquetá, estão sendo reserva no Flamengo, e ele era o titular na seleção, né? Aí, meu amigo, situação complica, né? Casimiro já foi lá para os Estados Unidos, terminou a Copa, disse, eu vou lá para o Brasil, vou para minha casa na Flórida, passou lá 3 semanas descansando, o que é que ninguém sabe, porque ele ficou cansado de quê, né? Que escalou mal a seleção e aí teve essa situação. Tem que renovar e renovar mesmo. E o Vini Júnior não vai mais lá para a Inglaterra, viu? Vai permanecer no Real Madrid. Quem pode sair do Real é o Endrick, que pode ser emprestado. O Mourinho não está gostando do Endrick e pode ser emprestado novamente nessa janela, nessa temporada que vai começar na Europa.
7: Mas os sites nacionais aqui já estão dizendo que o Real Madrid vendeu o tal de Gonzalo Garcia e aí o Endrick volta a ser opção de novo para o Mourinho. Faz parte. Isso aí faz parte do mundo, do business chamado futebol. Meu amigo, obrigado mais uma vez pela sua participação conosco aqui. Algo local que você queira destacar, não?
9: Não, bom dia, só dizer sendo que ontem aconteceu um amistoso entre o Sub-17 da Independência e o Sub-23 do Atlético, que vai disputar a segunda divisão, aqui no dia 11, né? E o Nauas está treinando baseado lá no campo do Vasco da Gama, no CT do Vasco da Gama, que foi arrendado aí pelo Nauas para trabalhar esses dias aí que antecede o início da segunda divisão do Campeonato Acreano. As quatro equipes se movimentaram ontem, tanto o Andirá no campo do Rio Branco, o Lar de Castro lá no Juventus, o Atlético fez esse amistoso com o Independência e o Vasco, né, cedeu o CT para o Nauas. Agora eu te digo, hein? Pelo que eu vi ontem daquela garotada do Nauas, não sei não se vai dar liga, viu, Jefferson? Vamos esperar, porque futebol é caixinha de surpresa. E com essa eu me despeço, desejando a todos uma boa quinta-feira ensolarada.
7: Valeu, valeu, Alberto Casas. Obrigado pela sua participação conosco ao vivo aqui no nosso Bom Dia Aldeia. Gente, ficamos por aqui, encerrando aí a edição desta quinta-feira do nosso Bom Dia Aldeia. Muito obrigado pela sua companhia, muito obrigado pela sua audiência. Continue conosco nas nossas rádios públicas, Aldeia FM Difusora Quiriana, em Cruzeiro do Sul, Tarauacá, Feijó, Sena Madureira, Brasilé e Chapuí, claro, aqui na nossa capital, com as rádios Aldeia FM e Difusora 104.5 FM. Um abraço a todos e até amanhã, sexta-feira!
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0: O dia mais belo, hoje. A coisa mais fácil, errar. O maior obstáculo, o medo. O maior erro, o abandono. Sim, o abandono. E mais, a raiz de todos os males, o egoísmo. A distração mais bela, o trabalho. A pior derrota, o desânimo. Os melhores professores, as crenças. A primeira necessidade, comunicar-se. O que traz felicidade, ser útil aos demais. O pior defeito, o mau humor. A pessoa mais perigosa, a mentirosa. O pior sentimento, o rancor. O presente mais belo, o perdão. O mais imprescindível, o lar. A rota mais rápida, o caminho certo. A sensação mais agradável, a paz interior. A maior proteção efetiva, o sorriso. O maior remédio. O maior remédio é o otimismo. A maior satisfação, dever cumprido. A força mais potente do mundo, a fé. As pessoas mais necessárias, os pais. A mais bela de todas as coisas, o amor. De Madre Teresa de Calcutá.
1: Bom dia.
0: Bom dia, meu Deus. Obrigada pela vida.
1: Bom dia. Bom dia. Bom dia, meu amor.
0: Bom dia, preciosos e maravilhosos, iluminados das pequenas e melhores idades. Estou no time, preparada.

0: obrigada por todas as vitórias. Cheguei na companhia de Márcio Roberto na sonoplastia.
1: Obrigada pelo carinho de todos vocês.
0: Obrigada, Márcio. Sim, chegando nesta manhã iluminada, quente, ensolarada e que promete chegar aos 34 graus no percurso depois das 12 horas. É muito calor, papai. 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Peço licença para chegar. Dá licença.

0: está no ar agora, dentro do programa Espaço do Povo, o quadro mais sofrido das manhãs de quinta-feira, o Fino da Sofrência. Este quadro é dedicado aos sofredores de carteirinha.
1: Sente aqui comigo no sofá e vamos conversar e abrir o jogo.
0: Você só escuta se tiver sangue no olho, vai encarar. Será?

0: Chegou a hora do programa mais abusadinho, mais românticozinho, mais apelativozinho, mais judiadozinho, mais debochadozinho e mais amostradinho.
1: Que audácia aí na minha presença! Eu gostei assim, amostradinho.
0: 8:22 no Acre, chegando com minha proposta que é até as 5 para as 10, não sofrer sozinha. Quero o colinho, quero judiar de vocês também.

0: faço.
1: Gilmel, bom dia, geral. 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
1: É hora de dobrar o cotovelo e assumir que não deu certo. Vanderlei, a nossa primeira convidada, cantora, compositora, atriz e instrumentista brasileira, que se tornou uma grande estrela no período da Jovem Guarda com seus coleguinhas Roberto e Erasmo. Nossa mineirinha de Governador Valadares, Minas Gerais, começa o desfile. Ela entra charmosa, elegante e talentosa na passarela do Fino da Sofrência. Palmas pra ela! Me ame ou me deixe? Ou vá se lascar, é melhor, né?
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E assim foi o início do nosso roteiro. Wanderleia cantando Me Ame ou Me Deixe. Hoje, dia 30 de julho, é Dia Nacional do Cirurgião Geral.

0: É aniversário do município de Santana do Livramento, lá no Rio Grande do Sul. E também aniversário dos municípios de Baianópolis e Itanagra e Varginha. Do Poço, na Bahia.
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0: Meu primeiro bom dia às 8h29 vai para Nelsa, lá no Tangará, onde também mora minha amiga Silvia. Um grande abraço. Bom dia para Arlene, lá no Barro Vermelho, e também para Núbia, na Baixada do Sol.
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0: Quem acompanha o Fino da Sofrência sabe que toda quinta-feira tem uma brincadeira e também, ao mesmo tempo, uma coisa séria com quem eu divido aqui no programa, que é a nossa querida Jesse Parada, a nossa agente de comunicação do Sapato 3,5. Ela vem e vai me ajudar a descobrir o significado hoje da palavra buliçosa. Você sabe o que é isso? Pois é. Vá acompanhando o programa que você vai descobrir ao pé da letra o significado dessa palavra. Buliçosa. Agora são 8h30, vem aí o primeiro bloco de comerciais.

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0: São 8 horas e 38 minutos, a dose diária de prazer necessária no nosso dia a dia. 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

0: brindar aí o nosso segundo bloco, o início dele se dá com Bárbara Eugênia, cantora, compositora e produtora musical, nascida em 5 de agosto em Niterói, no Rio de Janeiro. E ela desfila com um grande sucesso, um estouro na carreira de Márcio Greik. Impossível acreditar que perdi você.
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0: Quanta sofrência! Assim é, o fino da sofrência de quinta-feira, aqui no Espaço do Povo. Em Rio Branco, agora são 8h43. Hoje é comemorado o Dia Mundial contra o Tráfico de Pessoas.
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0: O Brasil está entre os 10 países com mais vítimas do tráfico internacional de pessoas. São pessoas em vários locais do país e nas mais diversas atividades. A realidade atinge desde atletas mirins de escolinhas de futebol a modelo fotográfica, além da adoção de crianças por meio das redes sociais. A conclusão é da CPI do Tráfico de Pessoas da Câmara dos Deputados. O grupo trabalhou durante um ano e meio ouvindo depoimentos de vítimas e recebendo denúncias de ocorrência do tráfico de pessoas. Sou favorável a penas severas para quem comete esse crime escandaloso, tão quanto o brutal feminicídio e também o crime cruel de estupro de vulnerável.
2: Me surpreende.
0: É hora de cumprimentar o

0: São 8 horas e 50 minutos do Acre. 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
1: Não suporto.
0: Hoje comemora-se o Dia Mundial do Bordado e o Dia Internacional da Amizade.

0: Desligue na previsão astrológica para os 6 primeiros signos do zodíaco.
1: Saiba o que as previsões astrais falam sobre o seu signo para o dia de hoje. Áries.
0: Uma conversa, uma ideia ou um convite pode abrir novas perspectivas sobre um projeto importante.
1: Touro.
0: Soluções práticas para questões financeiras, profissionais ou de autoestima podem aparecer de maneira mais natural hoje.
1: Gêmeos.
0: Você se sente mais confiante para defender suas ideias e assumir uma posição diante de algo importante.
1: Câncer.
0: Algumas transformações acontecem em silêncio antes de se refletirem no mundo externo.
1: Leão.
0: As relações podem se tornar uma grande fonte de movimentação hoje.
1: Virgem.
0: O dia favorece avanços no trabalho e na organização da rotina.

0: Faltam 6 minutos para as 9 horas.
1: 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Você sabe que a gente não tem moral pra viver longe.
0: E agora, de presente, no fino da sofrência, eu trago Simone Mendes, cantora e compositora brasileira, nascida lá em Uibaí, na Bahia, cantando pra gente Me Ama ou Me Larga. Outra sofrência que poderia ter o nome Vai Te Lascar.
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0: Já tem gente reclamando, eu avisei no começo, eu não quero sofrer sozinha, né? Mas vamos lá, cantar parabéns para 6 pessoas queridas que comemoram a data de nascimento hoje.
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0: Eu canto parabéns para minha querida ouvinte Nelsa, lá do Tangará, nosso carinho. Felicidades, Nelsa, tudo multiplicado pelas essas graças que Deus derrama sobre tua vida, tá bom? Bom dia também para a Orineia, a ela o nosso desejo de uma vida longa e saudável. Minha querida colega de faculdade, a Polixena, também hoje faz aniversário. Que Jesus te abençoe, queridinha, tá? Tudo de bom na tua vida. Hoje é aniversário de 2 colegas de trabalho que combinaram nascer no mesmo dia para fazer uma festa única aqui na emissora. Zezinho Melo, nosso querido comunicador, apresentador de programa e narrador esportivo, e a nossa querida Francineide Dias, que sempre esteve em afinidade com 2 setores da emissora, que são o de pessoal administrativo e o financeiro, né? Ali tem competência. Então, a gente te deseja todas as bênçãos maravilhosas que Deus reservou para vocês. Tá bom, queridos? Parabéns!

0: está de aniversário, mas a ela eu dou os parabéns por ter aceito a proposta quando eu lancei dentro do Fino da Sofrência um quadrinho muito rápido para a gente fazer gaiatice. Vamos falar as palavras? É Jesse Parada, nossa querida colega lá do setor de jornalismo, que nesse momento que ela, por livre e espontânea pressão, topou, ela está aqui diante de mim. Bom dia, Jesse Parada, tudo bom?
1: Muito bom dia, Nilda Dantas, Márcio e Roberto. Muito bom dia, gente linda e de bom coração que ouve as rádios do Sistema Público. Na verdade, o espaço do povo não é em cadeia, não é, Nilda?
0: Não.
1: Então, que ouve a Rádio Difusora Criana.
0: É isso mesmo. Vamos lá, Jesse Parada, vamos à palavra que vai nos fazer rir ou chorar. Nas minhas pesquisas, eu encontrei várias nesses últimos dias, mas teve uma que me chamou a atenção. A palavra é buliçosa. Eu já me refiro a você perguntando, seria alguma coisa ligada à mulher para definir algum adjetivo de uma mulher?
1: Não.
0: Não e não.
1: É para pessoa. Não, é para pessoa.
0: Ah, então você está quase queimando as minhas perguntas. Seria, por acaso, um nome que se dá em italiano da sacarrolha? Assim?
1: Nilda, eu estava aqui me perguntando onde é que tu tira esses nomes para a gente descobrir o significado. Mas aí perdeu o sentido quando eu vejo, quando eu ouço as tuas perguntas.
0: Ela não resiste.
1: Mulher, onde é que tu tira essas coisas, pelo amor de Deus?
0: Algum adjetivo? Buliçosa? Tu acha que eu sou buliçosa? Depois eu respondo. Se sim ou se não. Ó, Jéssica. Se não é isso, pode ser que seja aquela manivela da bitoneira que faz cimento, assim, faz massa para a construção civil.
1: Não.
0: Buliçosa não é. Porque ela fica requebrando assim, Jéssica.
1: Poderia ser, mas não é não.
0: A bitoneira, não é não, né?
1: Não.
0: Seria aquela lapela que fica no ombro dos militares, cheia de estrela, estrela, estrela?
1: Divisas? Não, não é não.
0: Seria uma bainha de faca de escoteiro? É pra
1: não,
0: rir.
1: Não, Nilda, não é.
0: Buliçosa. Seria aqueles bumbum de plástico que as mulheres colocam pra dizer que tem bumbum grande e não tem?
1: Não. É não.
0: Seria aquele frango de borracha que o pessoal compra para os pets brincarem?
1: Não, não.
0: Também
1: é, não.
0: Não, né? Então, eu tô ruim porque eu não descobri sozinha. Me diga lá o que é buliçosa.
1: É algo muito simples. Buliçosa, na verdade, é a mesma coisa que inquieta, que agitada. Aquela pessoa que não para, quieta.
0: Ah.
1: É exatamente isso. Que vem de buli.
0: É, por exemplo, alguém que tem a frequência de ir no comércio e tem várias bandejas assim, com bandejas não, como seria, umas caixas assim com roupa dentro. Aí as pessoas ficam só bulinando ali, mexendo e tal, tal. É assim mais ou menos nesse sentido, né?
1: Crianças que vão para os cantos não conseguem ficar quieto. Ah. É a criança buliçosa.
0: Quem é aqui na rádio que você poderia chamar de buliçoso?
1: Márcio Fora Roberto? Eu?
0: Fora você.
1: Fora eu. Fora eu?
0: Damião Viana, é buliçoso.
1: Não, Damião é um menino inquieto. Ele é bem quietinho.
0: Mas quem trabalha na produção Francinildo, é
1: Francinildo é um menino buliçoso. Francinildo tá sempre mexendo uma coisa na outra, apertando
0: parafuso na mão, com a chave de fenda.
1: Uma lâmpada, é isso mesmo.
0: É, então tá bom. Então vamos homenagear o Francinildo, nosso buliçoso do programa, com uma música que você vai escolher para tocar agora. Te vira.
1: Ah, se eu puder escolher uma música para tocar no Fino da Sofrência, eu escolheria uma regravação de Ânsia com Marília Tavares. Meu irmão, vou lhe dizer uma coisa. Poucas vezes eu vi uma música que ficasse melhor com uma outra pessoa que não fosse o cantor original. Ânsia foi uma das que se superou na voz de Marília Tavares.
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1: Atira, covarde!
0: Vamos
1: atira!
0: Escutar.
1: Não, é uma pedrada, essa música é uma pedrada.
0: Obrigada, tá?
1: De nada, Nilda, é sempre um prazer, estou à disposição de vocês. Cheiro, gente, uma excelente quinta-feira. Logo mais temos o Gente em Debate.
0: Ok, Jesse Parada, vamos ouvir sua música. É.

Essa também pode ser chamada de atira covarde, né, Márcio Roberto? São 9h13 no Acre. 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

Bom dia para a Inês, a Carla, seu Francisco, Carlinhos e a todos os amigos, conhecidos e chegadinhos da Feira da Economia Solidária ali em frente ao Badate. É um prazer tê-los como ouvintes, pegando caroninha no aplicativo da difusora da Inês, que hoje está muito feliz por ser o aniversário do seu filho, o seu mais velho. Na verdade, é o único homem, né, Inês? Um homem da casa, um homem da família. Parabéns, Assis, que Deus te abençoe e te faça sempre gigante quanto a sua anatomia. Felicidade.

0: São 9h14, se ligue.
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0: 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Lá vem chicote. 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

horas e 15 minutos, momento de aconselhamento. 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

Cada música tem a sua proposta em incomodar suas emoções. É hora de trazer uma dupla muito querida pela minha amiga Selma Taurina, do mesmo dia, 20 de maio. Tudo bem, Selma? Vamos curtir aí essa música, vamos? Eu trago agora para desfilar no nosso fino da sofrência a dupla Renan e Raí. O Renan nasceu em Joinville, Santa Catarina. E o Raí é natural de Camboriú, que desde os 8 anos de idade atuou em bandas por 16 anos. Aí depois, quando eles se encontraram, aí aconteceu o que aconteceu. Que vozes combinantes essas, Jesus. Eu trago eles para cantar. Sempre tu, 9 e 17.

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1: Amigos da Rádio Difusora Acreana, a tão popular voz da selva. Eu sou o escritor, poeta, cantor e cordelista Isaac de Mello. Quero dizer que estou muito feliz com a mudança de sintonia da nossa rádio, que continua firme na missão de levar cultura, informação e alegria para todo o povo acreano. É uma honra falar com vocês.

0: E assim foi, você acabou de ouvir aí a mensagem do nosso querido amigo Isaac de Mello, que é imortal também da Academia Acreana de Letras. Pois é, fala assim, letras, lembra-se poetas e suas poesias, suas criações. No ano de 1906, Mário Quintana nascia esse grande poeta brasileiro. E ele é um dos poetas que representa o Rio Grande do Sul.
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0: Deixa-me seguir para o mar. Tenta esquecer-me, ser lembrada como evocar-se um fantasma. Deixa-me ser o que sou, o que sempre fui, um rio que vai fluindo. Em vão, em minhas margens cantarão as horas. Me recamarei de estrelas como um manto real. Me bordarei de nuvens e de asas, e às vezes virão em mim as crianças banhar-se. Um espelho não guarda as coisas refletidas. E o meu destino é seguir para o mar, as imagens perdendo no caminho. Deixa-me fluir, passar, cantar. Toda a tristeza dos rios é não poderem parar. Nesses três primeiros versos desse poema de Mário Quintana, o poeta pede que o seu desejo seja respeitado, isto é, que ele possa ser aquilo que é e que possa ir embora quando desejar.

0: Pode!
1: Esse aí tem bêbado que enche a paciência dos garçons, é ou não é? Pois bem, e o garçom é que mais ouve confidências aí de romances mal acabados, de desprezos, momentos de solidão. E haja paciência, né, garçons? Que tal uma música para vocês? Eu trago, então, a dupla de amigos que até então, há tempos atrás, eu achava que eram irmãos, mas são irmãos de terra, de naturalidade. Eles são de Goiânia. Os amigos Bruno e Marrone cantam outra música que é do tipo de... 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Esqueci.

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0: Olá, gente maravilhosa. No Acre, são 9h35. Voltando para o fino da sofrência no seu último bloco.
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0: Logo mais tem o último giro da astrologia. Hoje, 30 de julho, marca no calendário o aniversário do cantor e compositor canadense Paul Anka. Ele nasceu em 1941. Quem também nasceu nesse mesmo ano foi a violonista, cantora e compositora brasileira. Já em 1944, nasceu o cantor e compositor jamaicano Jimmy Cliff. E em 1945, nasceu o fisiculturista, político e ator austríaco-americano Arnold Schwarzenegger.
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0: E hoje eu me inspirei para colocar um dos cantores românticos que eu gosto, Vando, nosso grande cantor, violonista, compositor brasileiro e colecionador de calcinhas. Lá de Minas Gerais, precisamente da cidade de Cajuri. Ele canta hoje Eu Já Tirei a Sua Roupa, 9h37.
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0: Você quer as previsões astrológicas? Então acompanhe agora para a gente concluir.
2: Libra.
0: O dia favorece trocas leves, conversas inspiradoras e projetos compartilhados.
2: Escorpião.
0: Olá, Escorpião. A vida profissional ou um objetivo importante ganha impulso quando você alia estratégia e flexibilidade.
2: Sagitário.
0: Novos aprendizados, viagens, estudos ou experiências diferentes podem renovar completamente sua forma de enxergar uma situação.
2: Capricórnio.
0: Bom dia, Capricórnio. Conversas sinceras ou reflexões profundas podem ajudar você a organizar questões emocionais que vinham consumindo energia.
2: Aquário.
0: As relações ganham dinamismo e podem abrir portas para novos projetos, acordos ou decisões importantes.
2: Peixes.
0: A rotina pede movimento inteligente, ajustes na forma como você organiza seu tempo.
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0: E o Fino da Sofrência é um programa ousado. Tão ousado, mas tão ousado, que preparou para você agora uma música da dupla Joneiro e Marciano, que foi uma dupla sertaneja formada pelos cantores João e Marciano. Fizeram muito sucesso na década de 80 e ainda tocam muito no rádio. O exemplo é aqui e agora, com a música As Paredes Azuis.
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2: Agora no Acre, são 9h47. Hoje, aqui, tem o Fino da Sofrência.

0: E o nosso show de música de sofrência continua. E para encerrar, chamar a nossa querida cantora, compositora e multi-instrumentista, Joana, para cantar Amor Bandido. E na sequência, a dupla Gian e Giovanni, sim, não pode faltar. Essa dupla formada pelos irmãos vai cantar Ainda Ontem. Chorei de Saudade, sucesso de João Mineiro e Marciano. E de autoria de Moacir Franco.
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2: Acabou a brincadeira. Peço desculpas a vocês. Não, não vou pedir desculpa, não, porque eu sofri juntos, né? Eu, Márcio Roberto, também. Agradecidos por esse nosso encontro de quinta-feira. Em nome de toda a equipe, muito obrigada a você que está acompanhando a programação da 104.5 FM. Tchau, tchau. Até amanhã. Tem muito samba.
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9: Agora no Acre são 10h09. Estamos chegando de mansinho para mais um Gente em Debate. Hoje é quinta-feira, 30 de julho de 2026. Muito bom dia para você que está em casa com seu rádio ligado. Eu sou Damião Viana. A partir de agora até o meio-dia você vai se ligar nos acontecimentos que marcam a história de mais um dia na sua cidade, no nosso estado, no Brasil e no mundo. É, você que está ouvindo através da internet em qualquer lugar do nosso Brasil, muito obrigado pelo carinho da sua audiência. Você que nos ouve, por que não falar no mundo? Peru, Bolívia, Chile, Estados Unidos, Argentina, em várias partes do planeta, nós estamos chegando através da internet. Olha, eu não duvido se nós não temos ouvintes nesse exato momento lá no Japão, em Israel também, em várias partes do planeta temos também ouvintes nessa região lá do Oriente. Muita gente escuta a Difusora. Eu cheguei hoje para...
10: Eu tô vendo.
9: Um programa diferente, fazer um programa universal.
10: Tá certo?
9: Então pronto.
10: Eu digo é vai.
9: Agora, já que você já entrou, já esparada, muito bom dia para você e para toda a nossa equipe, Thaís, Márcio Roberto e o Liminha, que é o Davi, que tá do outro lado do aquário. Bom dia.
10: Márcio Roberto, peça por gentileza uma verdinha de Nilda Dantas para me dar para o Damião Viana. Muito bom dia, Damião Viana, Márcio Roberto, Thaís, Caroline. Bom dia a todos os nossos ouvintes, aos nossos correspondentes, né, nos nossos... São cinco, né, Damião?
9: É.
10: Até agora são cinco municípios que nos ajudam, que temos correspondentes
9: Sena,
10: lá, né?
9: Sena Madureira, Feijó, Tarauacá, Cruzeiro do Sul, Chapuri.
10: É isso mesmo. Então, muito obrigada pela parceria de cada um de vocês.
9: É sempre bom ter o carinho da sua audiência. Para você que está com o seu rádio ligado, quando você escuta essa vinheta, o que vai acontecer? Me diga. Você pode mandar a sua mensagem através do nosso WhatsApp. Chegou a hora, participe conosco, não perca tempo não. 10h25, é a sua vez. Jesparada, pode trazer o número para nós?
10: Com certeza. Manda. O número do Gente em Debate é o 689-9209-3888.
9: Vamos repetir?
10: Com certeza. 9-9209-3888.
9: Esse é o número. Chegou alguém fezado ali, pelo barulho que eu ouvi.
10: É o Elminho.
9: Você ouviu o barulho? Que pancada, meu amigo. Só nós estamos percebendo aqui. E eu vi quem passou.
10: Erros de gravação.
9: Acontece. Olha, você pode mandar sua mensagem aqui para o nosso programa. Ajude a construir a história de mais um dia. Estamos aguardando a sua participação.
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9: O dia será de céu claro a parcialmente nublado.
10: É, Damião, esses dias têm sido extremamente quentes, né? A semana inteira foi de altas temperaturas e hoje não é diferente. Então fica com a gente que nós vamos te contar como é que fica a temperatura aí na sua região.
9: Vamos para Cruzeiro do Sul, vamos para o Vale do Juruá, cidades de Porto Walter, Marechal Tomaturgo, Rodrigues Alves e Cruzeiro do Sul. A temperatura máxima hoje será de 33 graus. Olha, está muito quente.
10: Lá em Santa Rosa do Purus, Sena Madureira, Manuel Urbano, a máxima será de 35 graus.
9: E aqui no Baixo Acre, que inclui a capital Rio Branco, assim como no Alto Acre, as cidades de Brasileia, Assis Brasil, Chapuri e Pitaciolândia, a máxima é de 35 graus. É muito calor.
10: É verdade. Lá no Tarauacá, em Vira, em cidade de Feijó, Tarauacá, Jordão, a máxima é de 33 graus. Lembrando que essa informação e outras mais detalhadas, você pode encontrar no site do Centro Gestor e Operacional do Sistema de Proteção da Amazônia, o SENSIPAM.
9: Agora são 10h13.
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9: Homem é preso após invadir abrigo de imigrantes com faca em Rio Branco.
10: É, e um homem morre após uma tentativa de assalto em uma loja em Cruzeiro do Sul.
9: População do Juruá abandona a carteira de identidade nos postos.
10: Plano de segurança da feira terá cerca de 200 policiais por noite.
9: Após 5 dias de buscas, sobrinha de professor da UFAC é achada morta.
10: E mais, alimentos arrecadados com os ingressos, né, do show da Expo Acre serão destinados a instalações sociais que atendem pessoas em situação de vulnerabilidade.
9: Comissão libera mais ingressos por pessoa para shows na Expo Acre 2026.
10: E direto da Central de Esportes, não é só Neymar, meu filho, nem Ancelotti põe quem? Um ponto final, meu filho, para outros jogadores. Casemiro, Danilo também estão fora da seleção, Damião Viana.
9: E essa lista pode aumentar, viu? Essa lista pode aumentar.
10: Isso vai dar o que falar, meu querido.
9: É, mas já é tempo, né, de renovar a seleção brasileira. Esse jogador, Neymar joga. Ele não tem mais aquela...
10: Neymar é mais um símbolo.
9: Aquele vigor, né, que tinha quando realmente era o Neymar. Aí você vai, Casemiro, tá na hora de parar. Joga só no clube mesmo? Deixa a seleção para os novos, porque o Brasil precisa melhorar muito nesses próximos anos para poder disputar uma Copa, chegar lá pelo menos como um dos times que vai disputar para brigar pelo título. Porque nesta deste ano, a seleção brasileira realmente foi um fiasco que todo mundo sabia que seria desclassificado muito em breve. Talvez passaria até pelas quartas, talvez, mas infelizmente caiu. E o Brasil perdeu aí a sua chance de chegar à final da Copa do Mundo. E agora é aguardar que as mudanças possam vir. Agora são 10h15.
10: Não. E ontem, meu filho, que teve rodada do Campeonato Brasileiro?
9: Teve.
10: O líder Palmeiras goleou Vitória, meu filho.
9: E o Flamengo?
10: Infelizmente, ficou só no empate. Foi um jogo que me irritou profundamente. Mas nós vamos deixar para comentar mais sobre isso com o Alberto Casas um pouco ali perto das 11 horas.
9: É verdade. Vamos falar de esporte com o Alberto Casas a partir das 11 horas. Agora são 10h15.
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9: É, vamos lá. Começam os testes para a implementação da triagem digital no Sistema Único de Saúde. Vamos conferir na reportagem de Denise Coelho.
13: 21 equipamentos de triagem digital de pacientes do Sistema Único de Saúde já estão em operação na cidade de Catalão, em Goiás. A tecnologia automatiza a coleta de sinais vitais do paciente. São aparelhos que medem indicadores clínicos, como pressão arterial, frequência cardíaca, saturação de oxigênio, temperatura, peso, altura e índice de massa corporal. O sistema processa os resultados rapidamente a partir de algoritmos de classificação de risco. Essa inteligência artificial aponta a gravidade de cada quadro clínico, o que auxilia a equipe médica na priorização do atendimento dos casos urgentes. O projeto piloto está sendo desenvolvido em parceria com a Rede Nacional de Ensino e Pesquisa, RNP, que é uma organização vinculada ao Ministério da Ciência, Tecnologia e Inovação. Como explica o gerente de pesquisa e desenvolvimento da RNP, André Marins, a inovação modifica a jornada do cidadão dentro da unidade de saúde.
14: A expectativa é que Catalão contribua como um ambiente de validação em condições reais, gerar conhecimento e evidências sobre a iniciativa. Então, esses resultados ajudarão a orientar futuras decisões e investimentos em saúde digital também.
13: A máquina registra as informações diretamente no prontuário eletrônico do município. Esse fluxo direto poupa o tempo do paciente, garante a segurança da informação e evita o retrabalho manual dos profissionais de enfermagem no processo de triagem tradicional. Como detalha Marins, para avaliar o resultado da implementação da nova tecnologia, durante 16 meses será comparada a rotina das unidades de saúde, antes e depois da instalação dos medicamentos, para fazer os ajustes necessários.
14: A partir dos resultados, a ideia é produzir evidências e aprendizados que possam apoiar o acompanhamento do projeto em curso, né? Mas também apoiar futuramente novas iniciativas, novas parcerias e soluções voltadas ao fortalecimento da saúde digital no Brasil.
13: Os aparelhos estão em teste e devem beneficiar inicialmente cerca de 90 mil moradores das áreas urbana e rural. A estratégia prevê a instalação de 84 totens nas próximas etapas. Eles serão distribuídos entre Boa Vista, Roraima, Recife, em Pernambuco e Vinhedo, em São Paulo. A seleção desses locais buscou refletir a diversidade de infraestrutura e os diferentes perfis demográficos da população brasileira. Agência Rádio Web, produção e reportagem, Denise Coelho.
10: Ouve-se muito falar em El Niño, os efeitos do El Niño, não é, Damião? Mas tem muita gente que não sabe o que é o El Niño ou como ele acontece, né? Então agora nós trouxemos uma reportagem onde um especialista explica como o El Niño se manifesta aqui no Brasil. E a... Eu estava procurando uma palavra, mas a predisposição é que ele permaneça no país até o início ali do outro ano, tá, Damião? Então, vamos entender como é que funciona isso, como é que se manifesta aqui no nosso país.
15: O El Niño ocorre quando as águas superficiais do Oceano Pacífico Equatorial ficam mais quentes que o normal por vários meses, provocando mudanças nas temperaturas. Uma pesquisa feita pela Nexus aponta que o fenômeno tem despertado cada vez mais o interesse dos brasileiros. Entre março e maio deste ano, a busca sobre o tema no Google foi 903% maior que o trimestre anterior. Nas redes sociais foram registradas 27,4 mil menções em português sobre o tema. A especialista em neurociência aplicada à arquitetura e na paz explica como o fenômeno se manifesta no Brasil.
16: Aqui no Brasil, a gente vê nitidamente uma mudança associada ao El Niño com mais calor e mudanças no padrão da distribuição de chuvas. Inclusive, o que a gente está acostumado a ver no norte, a gente vê de maneira diferente, o que está acostumado a ver no sul, isso é completamente alterado.
15: De acordo com um boletim divulgado pelo Instituto Nacional de Meteorologia, o El Niño já está atuando no Brasil, com probabilidade de permanecer até pelo menos o início de 2027. A arquiteta alerta que os impactos do fenômeno vão além da agricultura, do abastecimento de água devido à seca e, consequentemente, da economia.
16: Existem paredes que estão sofrendo mais com o sol do que outras? As chuvas vêm de qual direção? A gente pode fazer uma previsão dessa proteção. Trazer vegetação para dentro de casa. Plantas têm esse poder de fazer uma regulação de temperatura. Elas geram sombra, a ventilação é influenciada. É base da construção entender o clima do lugar.
15: E na Paz reforça que enfrentar os impactos do fenômeno exige um esforço coletivo.
16: É importante salientar que as mudanças que a gente faz dentro de casa sozinhas, elas não são completamente eficientes, porque precisa haver um esforço coletivo, em primeiro lugar o poder público, e uma conexão entre o desenho urbano e as estratégias de drenagem, de infraestrutura e, em seguida, os nossos esforços enquanto cidadãos mesmo.
15: Da Rádio Educadora FM, diretamente de Salvador, Jéssica Paulo, para a Rádio Nacional.
9: Agora são 10 horas e 21 minutos, especialista explica, né? Como esse fenômeno acontece. O Brasil está sofrendo com o El Niño. Realmente, aqui no Acre, nós já estamos sentindo o reflexo dele. Esse calorão de 36, 35 graus no dia a dia. Brasil registra saldo positivo de 145 mil empregos formais no mês de junho. Todas as atividades econômicas anotaram alta na criação de vagas. Quem traz detalhes é Gésio Passos.
17: O Brasil registrou um saldo positivo de 145 mil empregos com carteira assinada no mês passado. O Ministério do Trabalho e Emprego divulgou nesta quarta-feira os dados do novo CAGED, o Cadastro Geral de Empregados e Desempregados, para o mês de junho. Ao todo, o Brasil registrou 48 milhões de empregos formais, 0,30% superior ao mês de maio. Nos 6 primeiros meses do ano, foram gerados 921 mil postos de trabalhos formais, um crescimento de 1,96% em 2026. Todas as atividades econômicas registraram alta na criação de empregos em junho, com destaque para o setor de serviços, que teve saldo positivo de 74 mil vagas. Mesmo diante um cenário internacional complexo, com a continuidade do conflito no Oriente Médio e as sanções impostas pelos Estados Unidos, o ministro Luiz Marinho avalia que o saldo de empregos continuará positivo nos próximos meses.
18: Veja, eu creio que o CAGED ele vai continuar se comportando de forma disciplinada, crescendo pouco, mas vai ser um processo crescente ainda, né? Então, eu creio que ele está com bom comportamento. Nós podemos comemorar sobre esse aspecto. E essa é a nossa aposta. Não creio que vai haver uma desaceleração que inverta a curva para negativo. Creio que vai continuar positivo até novembro.
17: Em junho, o emprego formal cresceu em 24 estados e no Distrito Federal. Apenas o Espírito Santo, com o fim da safra do café, e o Tocantins, por causa de perdas no setor de serviços, registraram leve queda no número de contratos formais. Em termos positivos, o Amapá, Acre e o Mato Grosso tiveram maior crescimento percentual no número de empregos. O salário médio de admissão foi de R$ 2.404, valor superior ao de maio em R$ 16. O saldo de contratação em junho foi equivalente entre os sexos, com 72.569 para homens e 72.592 para mulheres. O crescimento das contratações foi maior nas faixas de renda até um salário mínimo e meio. Já os outros níveis salariais registraram queda em junho. Da Rádio Nacional em Brasília, Gésio Passos.
10: São 10 horas e 25 minutos.
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10: Estados Unidos atacam o Irã enquanto o Paquistão tenta intermediar diálogo. 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
21: Paris, quinta-feira, 30 de julho de 2026. Os Estados Unidos lançaram uma nova série de ataques múltiplos com mísseis contra alvos iranianos durante a madrugada. Em resposta, o Irã voltou a afirmar que controla o Estreito de Hormuz e mais uma vez prometeu retaliações a países que apoiem Washington. A retomada das hostilidades coincidiu com novos incidentes em países até então afastados da linha de frente do conflito. O Egito anunciou nesta quinta-feira que os ataques a dois navios utilizados para armazenamento de gás na costa mediterrânea do país foram provocados por drones. As autoridades egípcias investigam a autoria. O Kuwait também entrou no raio de alcance da escalada. Em meio à crise, o Paquistão anunciou hoje a tentativa de mediar um diálogo entre Washington e Teerã. A diplomacia paquistanesa afirma que negociações estão em andamento para reduzir as tensões, especialmente em torno de Hormuz. Milhares de pessoas foram retiradas da ilha grega de Creta devido a um incêndio florestal que começou na quarta-feira e já matou pelo menos 3 bombeiros, além de ter destruído casas e instalações agrícolas. Várias regiões da Grécia estão em alerta máximo para incêndios, incluindo Creta, Atenas e parte das ilhas do Mar Egeu. Na França, o gigantesco incêndio da região de Bordeaux, que já destruiu uma área equivalente a quase 4 vezes a cidade de Paris, continua estabilizado, segundo as autoridades. Portugal também está em alerta por causa dos incêndios na fronteira com a Espanha, país que chega ao fim de julho sob uma nova onda de calor após uma grande sequência de incêndios. Estimativas apontam que cerca de 210 mil hectares foram queimados na Espanha desde o início do ano. Quase 300 mil campos de futebol. O presidente ucraniano Volodymyr Zelensky voltou a pedir a entrega de sistemas antimísseis Patriot para proteger o país depois que Moscou lançou mais de 350 mísseis e drones contra a Ucrânia durante a madrugada, matando pelo menos 8 pessoas, sendo 6 da mesma família. Enquanto isso, a guerra também se intensifica em território russo. Drones ucranianos atingiram novamente um depósito e um centro logístico da Whiteberries, gigante russa do comércio eletrônico. Apesar da falta de mísseis para proteger seu próprio espaço aéreo, Kiev aposta cada vez mais em seus drones de longo alcance no território russo e realiza ataques a até mais de 2 mil quilômetros da linha de frente. Uma mudança recente na estratégia ucraniana que começa a pesar sobre Moscou, principalmente sobre a população civil. Da Rádio França Internacional para a agência Rádio Web de Paris, Luísa Ramos.
9: Agora no Acre são 10 horas e 28 minutos, Rogério Parada. Hoje nós avançamos um pouquinho para falar com os nossos ouvintes, né? E já vamos trazer os nossos ouvintes com a vinheta, Márcio Alberto.
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9: A hora do ouvinte, você já sabe. Nós temos uma mensagem aqui, diz o seguinte. Vai, Jesse. Do jeito que está aí, do jeito que está aí.
10: Boa tarde, Jesse Parada, Carla, Thaís Caroline, Márcio Roberto, Damião Viana. Que Deus abençoe vocês sempre. Jesse, hoje eu vim perceber que a Difusora está operando no sistema FM. Homem de Deus, desde a sexta-feira passada, nós estamos comemorando que essa mudança de chave, né, como os meninos da técnica chamam, agora, aos 82 anos...
9: Dia,
10: né?
9: 25 de agosto, 82 anos.
10: É. No dia 25 de agosto, a Difusora faz 82 anos e quase aos 82 anos, essa jovem senhora chamada Rádio Difusora Acreana, a voz das selvas, virou FM, amor. Porque o negócio é sempre melhorar.
9: 1940 e...
10: Tome!
9: Quatro.
23: Né, me tira uma dúvida. Foi quem? Foi o Elias?
9: Elias Maia.
10: Elias Maia, morada
23: então,
10: nova
23: agora
10: no Ceará.
23: Eu vou defender o meu ouvinte. Vai, de defenda. Todos os dias. É porque o bichinho, ele sempre ouve pela internet.
10: É, aqui, é igual o Edinho, ele também ouve.
23: Por mais que a gente anuncie bastante, foi anunciado
9: Mas aí o sinal de AM já sai da internet,
23: ele se liga
9: internet,
23: mais na
9: não?
23: sua voz, na voz da minha Viana. Então,
10: como a internet ela já garante né, a equalização de som, a qualidade, acaba que não há uma percepção. Há mesmo nos rádios, né? Aqui na colônia, né, nas
23: já era muito
10: mais
23: boa,
10: longe, né?
23: E assim, digamos de passagem que... Diga-se de passagem que quando mudou os equipamentos aqui, antes de ir da AM para FM, já melhorou bastante. Lembra? Trocou os equipamentos, o pessoal já começou a falar, olha, tá muito bom o som, então...
9: Olha,
23: tá aí, tem uma justificativa.
9: Eu sou ouvinte da difusora, tá? No meu carro, toda vez que eu entro, já tá lá na difusora. 104.5. E aí eu percebo que a qualidade do nosso som é fantástica.
23: Eu também sou ouvinte, não perco um Gente em Debate.
9: É isso, você tá ligado todo dia no debate. Seguindo aqui, ó, bom dia, Damião Viana, Jéssica Parada, Thaís Caroline, Márcio Roberto e equipe. Deus abençoe a todos.
10: Sabe de quem é essa mensagem, Damião?
9: Eu sei.
10: Do meu amigo cartazista Evandro.
9: Tá dado o recado. Manda um abraço para o Zenir Acácio em Sena Madureira.
10: Na verdade, para todos os nossos ouvintes de Sena Madureira, que é uma das cidades que bate recorde de audiência.
9: Não
10: tenha
9: dúvida. Eu queria que Feijó, Tarauacá, Brasilé, Chapuri, mandasse mensagem para a gente aqui para fazer uma competição de ouvintes. Vai ter um Teseus 30, será? Vai.
10: Eita,
9: olha,
10: Deus.
9: Eu vou falar um negócio para você. Sabe quem está na escuta também?
10: Quem?
9: João Batista e o Davi Luca. Lá no
10: e a
9: Esperança,
10: Maria
9: também.
10: Maria, homem, não esqueça Maria. Da Maria, não. Lá no Adalberto Aragão, Jussara e Sebastião, que são os vizinhos do meu pai, também estão ouvindo. Lá no Panorama, a Preta, o Edmundo, toda a galera do Panorama também está na audiência. Enfim,
9: e agora
10: Rádio Difusora
9: precisamos...
10: Criana, principalmente agora em FM, é a audiência total.
9: A mais ouvida, a mais querida. Vamos para o intervalo?
10: Vamos sim, Damião, porque ainda tem muita coisa. Inclusive, segundo Jefferson Dourado, disse que eu não entendo nada de futebol, mas que eu engano bem. Não é verdade. Ontem eu estava assistindo o jogo, delirando lá com meu irmão, que ficou horrível aquele jogo. Misericórdia.
9: Chama. Palmeiras.
10: A Barca.
9: Goleou a vitória.
10: O Palmeiras de meu amigo Patrick Tavares, que inclusive fez aniversário. Patrick, um cheiro, meu amor, que Deus te abençoe grandemente.
9: O Vitória empatou com o Flamengo e o Fluminense também empatou com o Bahia. Pô, jogo de ontem. Agora são 10h32 e aí, seguindo o Jéssica Parada. E já a seguir.
10: A comissão libera mais ingressos por pessoa para os shows da Expo Acre 2026.
9: Voltamos daqui a pouquinho.
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1: São 10 horas e 37 minutos. Nós estamos de volta para o segundo bloco do Gente em Debate. Nós sabemos que no período eleitoral, a legislação não permite algumas coisas, né? Mas mesmo com as restrições impostas pelo calendário eleitoral, os convênios e os investimentos que já estavam firmados entre o governo do Acre e as prefeituras, nenhuma delas será cancelada, viu? E o Jefferson Dourado fez uma reportagem sobre esse assunto e traz agora para a gente.
2: O que acontece neste momento é uma suspensão temporária na liberação de novos repasses, como determina a Lei das Eleições. Pelas regras eleitorais, nos 3 primeiros meses que antecedem a votação, estados e municípios ficam impedidos de realizar transferências voluntárias de recursos, salvo exceções previstas em lei. Na prática, os valores já previstos ficam temporariamente suspensos e voltam a ser liberados após o período de restrição. Dados do portal de emendas parlamentares mostram que, nos últimos 2 anos, municípios como Cruzeiro do Sul, Seramadureira, Acrelândia, Feijó e Capixaba receberam recursos destinados a obras, agricultura, saúde, educação, esporte e projetos sociais. Cruzeiro do Sul lidera a lista com mais de R$ 23.700.000 em investimentos. Seramadureira aparece em seguida com mais de R$ 9.800.000. Feijó recebeu mais de R$ 3.500.000. Acrelândia, mais de R$ 4.200.000. E Capixaba, pouco mais de R$ 1.000.000. Além das prefeituras, os recursos também beneficiaram associações de produtores, cooperativas, escolas, entidades assistenciais e projetos voltados ao fortalecimento da agricultura familiar, da cultura e do esporte e também da assistência social. Jefferson Dourado, para o Sistema Público de Comunicação.
1: E o Instituto de Educação Profissional e Tecnológico, IEPETEC, inicia um processo de credenciamento da Faculdade Estadual do Acre. E Lígia Gomes traz para a gente esse material agora.
3: A entrega dos documentos estruturantes se deu na manhã desta quarta-feira, dia 29, na sede do Conselho em Rio Branco, com representantes do IEPETEC, Conselho e Secretaria de Estado de Educação. Foram entregues o Plano de Desenvolvimento Institucional, o Estatuto e o Regimento Geral da Faculdade, à presidente do Conselho, Lisete Maia.
4: É um momento histórico da competência ao Conselho Estadual de Educação para autorizar, credenciar, reconhecer os cursos que serão oferecidos pelo IEPETEC. São cursos inovadores, é uma programação inovadora. Para nós é um momento de muito orgulho, é um alcance de mais uma etapa da educação nacional.
3: A diretora de ensino do IEPETEC, Mara Lima, disse da importância desse momento para a instituição e o papel do IEPETEC na Faculdade Estadual do Acre, FIAC.
5: Após decreto de criação, a gente precisa da validação do Conselho Estadual de Educação. Então, hoje é o nosso primeiro grande passo. O IEPETEC hoje ele é o protagonista nesse processo, porque a nossa lei de criação do IEPETEC garante que a gente, junto à educação profissional técnica de nível médio, possa também ter a faculdade estadual. Então, a FEAC vem para atender esse público que não conseguiu ter acesso nem na federal e que também não tem condições de pagar uma privada.
3: Jean Moura é pró-reitor da faculdade e falou sobre os cursos e previsão do primeiro vestibular.
6: Vamos iniciar em 2027 com 3 cursos. Gestão pública, gestão do agronegócio e comércio exterior. Nosso planejamento desde o início dos trabalhos é que a gente faça o vestibular na última semana de novembro desse ano, para início das aulas em março de 2027. Mais uma possibilidade de estudo que a gente vai oferecer para a comunidade acreana. O nosso quadro de professores que estamos montando é um quadro extremamente qualificado, então de uma coisa nós podemos garantir um ensino de extrema qualidade para toda a população acreana.
3: O presidente do IEPETEC, Aleiro Vanderlei, e o secretário interino da CET, Tião Flores, discursaram aos presentes.
7: Eu acho que isso aqui mostra, gente, a união, porque o Conselho sempre foi um parceirão nosso. A gente fica muito feliz. Trajetória grande, muitos alunos, mais de 20 mil alunos a gente tem hoje.
8: Eu tenho participado no Fórum Nacional de Secretários, né? E lá aparece o IEPETEC como segundo colocado no ensino profissional técnico. Isso é muito importante. A satisfação e a alegria, né, de ver o IEPETEC foque na situação que se encontra. E a faculdade estadual era um sonho de muitos acreanos.
3: Lígia Gomes para o Sistema Público de Comunicação do Acre.
1: E agora vamos falar, Damião, sobre uma história de superação. Um estudante que era da rede, foi da rede de jovens e adultos, né, o que a gente conhece como EJA, foi aprovado no vestibular e vai cursar nutrição na Universidade Federal do Acre. Esse aluno é de Sena Madureira e de lá quem fala pra gente contando essa história maravilhosa é Jusa Bispo. Bom dia, Jusa. Conta pra gente sobre essa história de superação.
9: Muito bom dia, Jesse Parada, Damião Viana, Thaís e aos ouvintes, né, do Gente em Debate em todo o estado do Acre. Pois é, história bonita de superação da estudante madureirense, né, Jéssica Cristina Sampaio de Oliveira, 24 anos, é um exemplo de luta e superação. Ela foi estudante da Educação de Jovens e Adultos, do EJA, e depois foi aprovada, agora por último, no vestibular da UFAC, e irá cursar nutrição, né, na cidade aqui de Sena Madureira. É, em contato com a imprensa, Jéssica confirmou, né, que tinha parado de estudar no segundo ano do segundo, né, segundo ano do segundo período, mas decidiu retornar à sala de aula para terminar essa etapa. Ela disse que vem de uma família de professores, mas na adolescência não quis mais ouvir a mãe, parou, né, no segundo ano, casou, teve filhos, depois resolveu retornar aos estudos no ano passado. Ela disse que enfrentou muitas dificuldades morando ali no Polo Elias Moreira, né, passou 7 meses indo para a escola de bicicleta, saía 6 horas da manhã, o Polo era uma certa distância aqui do município, né, da sede, então saía 6 horas da tarde de casa e chegava às 10 horas da noite. Teve muita vontade de desistir, mas continuou, e graças a Deus deu certo, segundo ela. Só tenho a agradecer a minha mãe, a minha professora, a Sâmia, a tia Leila, que é gestora da escola, né, Narciso Vasconcelos, aqui a Netson Raimundo Hermínio de Mello, e ela comentou, né, que concluiu todo o ensino médio via EJA, e na semana passada, diante da aprovação do curso, né, de nutrição da UFAC, né, ficou muito feliz e entrará em um curso de nível superior. Ela estudou no EJA, na Escola Cris Vasconcelos, a Netson Raimundo Hermínio de Mello, e conseguiu superar, né, dar uma volta por cima, digamos assim, para cursar agora nutrição, né, na Universidade Federal do Acre, aqui no núcleo de Sena Madureira. Portanto, ela agradece muito a família, aos amigos, e essa é uma história de superação, né? Uma história de uma jovem, né, muito jovem ainda, aos 24 anos de idade, já tem filho, já casada, mas conseguiu superar e está muito feliz por conseguir essa vaga no vestibular da UFAC, que irá cursar essa nutrição aqui na cidade de Sena Madureira. Portanto, com histórias de superação, com histórias boas, né? De Sena Madureira, para o Sistema Público de Comunicação, Jusa Bispo. Grande abraço aí para a Thaís, para você, Jéssica Parada, e para o meu amigo Damião Viana e todos da equipe aí.
2: Muito obrigado, Jusa Bispo, trazendo as informações. Parabéns aí, né? Superação. E é um exemplo que você tem que tomar para a sua vida, que nunca é tarde. Vamos lá, vamos confiar, vamos acreditar e vamos fazer a nossa parte também. Agora nós vamos direto para a Central de Esporte.
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2: Chegando. Com as informações do Campeonato Brasileiro, Palmeiras goleia o Vitória, o Inter empata com o Flamengo. Fluminense somente conseguiu empate contra o Bahia, Alberto. Falando desses jogos e outros que estiveram na noite de ontem, né? Bom dia.
11: Muito bom dia, Damião, Jesse, Thaís, Márcio e você, ouvinte, que é a razão do nosso sucesso. Vamos começar pela Sul-Americana, porque os dois brasileiros estão bem na parada, né?
2: Hoje...
11: Não é a Jesse, mas estão bem na parada.
2: Não é a Jesse, né?
11: Não.
2: Está bem na parada.
11: Está bem na
2: parada.
11: É
2: porque a Jesse, ela está parada. Né, Jesse
11: parada. O Vasco conseguiu, para a felicidade do Zé Luiz, conseguiu vencer o Independente de Medellín em casa, né, lá no São Januário, por 1-0 e avançou na competição, já que lá em Medellín, de portões fechados, foi 2-2. E agora em São Januário foi 1-0. Quem também passou foi o Red Bull Bragantino, que venceu aí o Sport Cristal do Peru por 1-0 também e avançou na competição. Agora nós teremos aí vários jogos da Sul-Americana.
2: Hoje tem sequência Sul-Americana. O Grêmio entra em campo, né?
11: O Grêmio contra o... Lá em cima na altitude, contra o Bolívar.

0: né, esses jogos de
1: hoje. Tem Grêmio e Bolívar.
0: Isso.
1: É o Grêmio enfrenta o Bolívar. É só
0: o
1: jogo
0: brasileiro. É o único brasileiro é esse aqui. É Grêmio isso. E o Bolívar. É. Né? Na verdade, é Bolívar e Grêmio. Né?
1: Bolívar e Grêmio. O jogo é lá.
0: Porque o jogo é lá.
1: É, na altitude.
0: Não, o jogo é...
1: É Grêmio, é Olímpico. Então...
0: É 3-2 e precisa vencer hoje em casa.
1: Pronto.
0: Ontem o Internacional conseguiu segurar o Flamengo.
1: Alberto,
0: né?
1: Falar esse jogo Internacional e Flamengo. A Jessi ontem, ela ficou assistindo jogos. É, inclusive, ela disse, assistiu Inter e Flamengo. Vai, Jessi, vamos entrar no bate-papo. Você vai falar um
2: cidadão
1: pouco...
2: não me meta em emprestado, porque um quando pouco, diria meu chefe, Jefferson um Dourado, do eu que... não entendo de futebol.
1: Olha, você assistiu os jogos para também fazer parte dessa resenha esportiva.
2: Não, mas eu fiquei foi muito irritada com aquele jogo do Flamengo.
1: Olha, Alberto.
2: Muito irritada. Casas, tinha até uns passes legais, mas a galera não conseguia finalizar, meu irmão. O que era aquilo?
0: No primeiro tempo, o Internacional botou para moer o time do Flamengo. Né? Teve muitas oportunidades, o Rossi fez grandes defesas.
2: Rossi fez uma boa partida, mas, pelo amor de Deus, Pedro estava para morrer no segundo tempo. Como é que o cara não tira ele, meu irmão? Me ajude. É, eu não preciso nem entender de futebol para saber que o Pedro precisava de descanso.
1: É. Mas ele ganha para trabalhar.
0: E empatou com o Internacional 1-1. O Internacional, porque se perde, ele já entraria na zona do rebaixamento. É. Né? Então o Flamengo deu uma aliviada aí para o Internacional.
1: Agora, brincadeira. O Flamengo empatou no final de semana.
0: Com o São Paulo em
1: casa.
0: Com
1: o São Paulo. E empatou agora. Só aí já foram 4 pontos.
0: 4 pontos, ganhou 2. E o Palmeiras tinha perdido 3. Ganhou 3.
1: Aí.
0: E passou novamente 1 ponto na frente. É 7 pontos.
1: Voltou
0: a 7 pontos.
1: Porque né? venceu, não goleou, na verdade.
0: É,
1: né?
0: Com 2 a menos lá o Vitória. É. Né? E venceu. E agora, na parte de baixo da tabela, o Mirassol se deu bem em cima do Remo. 2-1. Né? O Remo não ganha uma fora de casa. Remo. Eu falei isso aqui. Né?
1: É.
0: O Remo não ganha uma fora de casa. Remo. O Fluminense não conseguiu passar, furar o bloqueio do Bahia e o Hulk saiu vaiado do Maracanã.
1: Pois é.
0: Né? Ontem o Hulk saiu vaiado do Maracanã. Já lá na Bahia, no Barradão,
1: aí sim.
0: O Vitória não segurou o Palmeiras e tomou um sapeca de 4-0.
1: 4-0.
0: O Palmeiras não tem nada a ver com o árbitro, com o VAR, com nada. Tá jogando.
1: Tá jogando o futebol deles.
0: É, e aí... É, venceu por 4-0, a classificação ficou assim, então, né? Palmeiras continua em primeiro com 21 jogos, 47 pontos, o Flamengo vem em segundo com 20 jogos, 39 pontos, o Atlético do Paraná está em terceiro com 20 jogos, tem um a menos também, tá? Com 36 pontos, o Fluminense que já fez 21 jogos, tem aí 32 pontos. Então, é uma situação aí do Fluminense que não... Está lá, né?
1: Grandes coisas.
0: Lá essas 34 pontos do Fluminense. E o Bahia também tem 21 jogos com 32. Só para fechar aqui, esses são os 5. E o Bragantino vem na 6ª posição com 20 jogos, 31 pontos.
1: Alberto...
0: Lá embaixo, Domingo, lá embaixo. Olha quem está lá. O Grêmio é o primeiro com 20 jogos, 22 pontos. O Internacional também tem 21 jogos, 22 pontos. Né? Tá ali empatado. São vários times, olha só, o Mirassol saiu da zona.
1: Saiu?
0: Né? Saiu com 23 pontos, o Santos está 15º com 22, aí vem 22, o Internacional 16º. Aí na zona, o Grêmio com 22, o Vasco com 21, o Remo com 21 e a Chape com 10 pontos.
1: Aí para cair, Remo, Chape.
0: É. Grêmio, Vasco, Remo
1: Grêmio, e Chapecoense. Grêmio, Vasco, Remo e Chapecoense.
0: Agora, na briga aqui também, está o Santos, Internacional, o Mirassol.
1: Né? É a diferença de poucos pontos.
0: O próprio Vitória, que tem 26 pontos. Enquanto você não fizer 45, você não está livre.
1: Não está livre. Alberto, hoje tem sequência, né, o Campeonato Brasileiro?
0: Tem sequência o Campeonato Brasileiro hoje com mais duas partidas.
1: Isso.
0: Corinthians e Atlético Paraná. Curitiba e Cruzeiro.
1: É, e no final de semana tem jogos da Copa do Brasil.
0: Sábado e domingo.
1: Isso.
0: É, sábado e domingo tem Copa do Brasil. Isso. Então, essa é a situação. Por aqui...
1: Mas antes de falar do futebol aqui, do local, eu queria que você falasse um pouquinho... Vamos dar destaque à seleção brasileira? O Neymar disse, eu não quero mais.
0: Não,
1: só
0: não
1: que o Ancelotti disse o seguinte, já que o ciclo fechou, o Neymar está fora... E o Ancelotti deve botar um ponto final também em outros jogadores, como Casimiro e Danilo.
0: Danilo, Casimiro, Paquetá. Paquetá e Danilo no seu time do
1: Flamengo.

0: Flamengo são reservas.
1: É.
0: E na seleção são
1: aí
0: titulares.
1: Aí você vai fazer um trocadilho para que tá? Para que tá,
0: né? Para que tá, né?
1: Para que tá.
0: Mas aí, é. O desenho já, a gente já sabia.
1: É. Né? Eu acho que o
0: não
1: Brasil...
0: empolgou.
1: Não,
0: não
1: de
0: empolgou
1: forma alguma.
0: O público, né? De forma alguma. É. E quase cai para o Japão.
1: Alberto, eu acho que a seleção brasileira agora vai trabalhar uma renovação total. Eu acho que vai investir nesses novos talentos que tem surgido.
0: A seleção brasileira foi o retrato, né, do que foi a CBF.
1: É.
0: Né? O presidente sendo expulso, o outro chegando.
1: Já cheio de aí, sendo acusações de
0: não
1: todos
0: manda
1: os tipos,
0: muito, né? Levou três amantes, uma para cada sede.
1: Aí, fica...
0: né? Aí agora surgiu aí que o filho do ministro que manda da CBF, que ele se titulou Eu Que Convoquei o Neymar, né?
1: Pois.
0: E aí ele que tem 80% da receita da CBF Academy. Né? Entra muito dinheiro.
1: 80% da receita.
0: É, exatamente. Tem 80% do instituto lá.
1: Ou seja, é quem está mandando mesmo.
0: Exatamente. Então vamos esperar para ver essa renovação que vai vir por aí, porque esse pessoal aí, essa velharia já era
1: já
0: esperada sair. Né?
1: Fora de tempo.
0: Não, exatamente.
1: Já passou, demorou,
0: Demorou. Exatamente.
1: É. Alberto, agora falando do nosso futebol aqui, como está aí a preparação das equipes para a segunda divisão?
0: Ô, Damião, antes de entrar nessa segunda divisão, tem uma garota nossa aqui, do Acre, 13 anos, ela foi passar férias nos Estados Unidos e foi convidada lá para participar de um joguinho lá. E agora, meu amigo, ela tinha 10 quando foi.
1: Ah.
0: Agora o instituto lá chamou para ela fazer parte, né? Já vai agora nesse final de semana, embarca com a mãe, direto para a Flórida, onde ela vai jogar. E ela jogou lá pelo time da Flórida uma Copa e ganhou, foi campeã. E aqui ela joga no Preventório. Né?
1: Olha aí.
0: Como o jogo da final foi antecipado para amanhã...
1: Futebol
0: feminino, sub-15.
1: Feminino, sub-15.
0: Ela tem 13. E ela
1: já está...
0: É uma das artilheiras do Preventório. E aí ela vai jogar essa final... E no sábado, à noite mesmo, já vai para o aeroporto, né? E segue para os Estados Unidos. Um ano de contrato, com perspectiva de renovação, e vai para estudar e jogar.
1: Olha aí que beleza. Daqui a pouco podemos ter uma acriana novamente na seleção brasileira de futebol.
0: Exatamente.
1: Né? Porque a possibilidade. Jovem, talento, tem possibilidade.
0: Você lembra da Sônia?
1: A Sônia, que era.
0: Era cunhada do Raimundo Fernandes.
1: Ela
0: jogou no Internacional e foi para Los Angeles, para as Olimpíadas.
1: Pois é, então pode acontecer, né? De mais um talento acriano despontar e no futuro aí, breve, fazer parte de uma seleção.
0: E você sabe que a FIFA está querendo colocar as ações, né?
1: A FIFA.
0: E aí a Europa já não gostou dessa situação e pode boicotar os eventos da FIFA, ou seja, começando com o Mundial do Brasil feminino.
1: Ano que vem.
0: O ano que vem. E o Mundial masculino, né, de 2030. Eles estão, se continuar nessa situação, o Infantino, né, as seleções europeias prometem boicotar os eventos da FIFA.
1: Aí pode anular os jogos.
0: É, pode não ter.
1: Não ter, na verdade. Pode
0: porque
1: não
0: vai
1: ter.
0: Aí com...
1: Vai jogar a Europa, não dá.
0: Não dá.
1: Agora, Alberto, falar em Infantino, qual o tempo dele como presidente da FIFA? É a vida toda, né?
0: Não, tem eleição, né?
1: Ah, porque já faz um tempo que ele comanda, ninguém vê falar de eleição.
0: Tem eleição.
1: Né?
0: Bom, Damião, só para a gente fechar, então amanhã teremos aí essa final, né, do Sub-15, entre Afex e Preventório. Por que que foi antecipado? Porque, por conta da Esporac, da Cavalgada,
1: começa
0: esse
1: sábado.
0: Jogo seria na Arena da Floresta, mas como aquele percurso vai estar interditado, e a gente sabe como é que é, né? E com isso passaram para o Florestão na sexta-feira, em comum acordo com os dois presidentes, os dois técnicos, que gostaram da ideia, e a federação, então, antecipou para sexta-feira. Sexta-feira à tarde, lá no Tonicão.
1: Afinal.
0: Já as equipes que vão disputar no dia 11 aí a primeira rodada da Série D, né, estão trabalhando. Ontem o Independência Sub-17, que também vai começar o campeonato Sub-17, treinou um coletivo contra o Atlético. O Atlético que tem um abaixo no banco de reserva, que é o técnico Tinho Brito, que sofreu uma lesão no tornozelo, quebrou o pé, né, ali, e aí está comandando o time de muletas. Então, só de fora, sim, vai, não. E o Vasco cedeu os seus CT, vamos dizer, o CT, o campo, o campo, né, para o Nauas. Então, o Nauas está trabalhando já há 4 dias lá no campo do Vasco da Gama. Agora, eu vi a meninada muito jovem.
1: Do Vasco?
0: Jovem, a meninada do Nauas. Que, segundo o próprio Zacarias Lopes, ele tem garoto de sub-17, sub-20 e a categoria sub-23.
1: Ele está fazendo uma junção de categorias.
0: Para dar mais rodagem, para dar experiência, né, para esses meninos aí.
1: Preparando o time para o futuro.
0: Já o Andirá, né, trabalhou ontem no Rio Branco, trabalha hoje e amanhã no estádio José de Melo. Na segunda e na terça é lá no Marinho Monte, tá certo?
1: Tá certo.
0: Então, com essa eu fico por aqui, porque senão você vai preso.
1: Tá vendo? Nós estamos aqui com o comando ali. Daqui a pouco tem entrevista.
0: Tá certo?
1: Valeu, Alberto.
0: Um abraço, um bom dia, até amanhã.
1: Obrigado, agora são 10 horas e 58 minutos. Vamos ver, Márcio Alberto, se tem ouvinte aqui para falar com a gente. Solta a vinheta, Márcio Roberto. Olha, estou aqui com Edim Souza. Edim, um abraço, muito obrigado pelo carinho da audiência. Tem várias mensagens aqui. Ela deu um bom dia aqui, tem mais ouvinte, deixa eu ver. A Lide Santos, bom dia, Damião Viana, Jéssica Parada, Thaís, Caroline, todos da rádio. Estou ligadinha, mande um alô para mim, para minha filha Heloísa Cristine. Ela está ligadinha comigo. Beijo, sou a Lide Santos de Tarauacá. A Lide mandou até um vídeo aqui. Um abraço, Lide. Aquele abração para você, tá certo? Jéssica Parada, vamos para o intervalo comercial? Vamos ao intervalo comercial. Agora são 10 horas e 59 minutos. 10 e 59. Plano de segurança da feira terá cerca de 200 policiais por noite. Homem é preso após invadir abrigo de imigrantes com faca em Rio Branco. E já a seguir, mais de 60 instituições participaram do desfile cívico, ou participarão do desfile cívico em comemoração aos 34 anos de emancipação política de Rodrigues Alves. E daqui a pouco nós vamos bater um papo aqui, ainda dando sequência aqui a uma entrevista, vamos falar sobre mobilização internacional de conscientização e enfrentamento ao tráfico de pessoas. Voltamos já.
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1: Agora no Acre são 11 horas e 4 minutos, 11 e 4. Estamos de volta para a terceira meia hora do Gente em Debate. A vinheta, Márcio Roberto.
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1: Agora nós vamos para a nossa primeira entrevista, um bate-papo aqui, vamos trazer alguns esclarecimentos. Julho é marcado pela campanha do Coração Azul, uma mobilização internacional de conscientização e enfrentamento ao tráfico de pessoas, um crime que viola direitos humanos e afeta milhares de pessoas em todo o mundo. Para falar sobre esse assunto e orientar a população sobre como identificar situações de risco e denunciar esse tipo de crime, agora aqui no Gente Debate, nós estamos recebendo a Aimê Guimarães da Silva, coordenadora do Núcleo de Enfrentamento ao Tráfico de Pessoas do Acre, e o Coronel Assir dos Santos, que é coordenador do Grupo Especial de Fronteiras, o GEFRON. Primeiramente, Coronel, bom dia.
13: Bom dia, Damião. Bom dia, Jesse. Bom dia, Aimê. E estamos aqui, né, para esclarecer, sensibilizar e informar a população sobre essa campanha que a IME agora vai explanar melhor ainda.
1: Bom dia.
14: Bom dia. Primeiramente, eu quero agradecer vocês aqui pela recepção, agradecer aqui a presença do Coronel Assis, que tem sido um parceiro da CASDH, do Núcleo de Enfrentamento ao Tráfico de Pessoas. E hoje a gente está aqui para falar um pouco, né, dessa campanha. Hoje é um dia mundial, hoje, 30 de julho, é o Dia Mundial de Enfrentamento ao Tráfico de Pessoas, uma data instituída em Assembleia Geral da ONU, né? Então, em todos, em diversos locais ao redor do mundo, essa campanha ela está acontecendo. A gente está na 12ª Semana de Mobilização Nacional, né? Participando aí também em parceria com o Ministério da Justiça, para estar alertando as pessoas sobre esse crime, né? Como você falou bem, é um crime dos mais graves contra a dignidade da pessoa. Essas pessoas que cometem esse crime, elas violam os direitos humanos, violam a dignidade da pessoa humana e colocam a pessoa não como um ser de direito, mas como uma mercadoria, né? Certo. Então, a gente está aí para mobilizar, para alertar as pessoas sobre esse crime.
15: Damião, se você me permite, eu gostaria de aproveitar que a Aimê já está com a palavra e trazer um esclarecimento, né? Para começarmos, fala-se muito em tráfico de pessoas, mas motivado em novelas, em alguns filmes, a gente pensa logo numa questão internacional, não é? Ofereceu emprego, levou para um outro país e tal. Eu queria que você falasse, ou o coronel, enfim, O que é que caracteriza esse crime, né? De que forma ele acontece no Brasil, acontece também dentro do país, né? Não é só uma questão internacional. Queria que você falasse um pouquinho sobre isso para os nossos ouvintes.
14: Isso, exatamente. O crime de tráfico de pessoas, ele não acontece somente em âmbito internacional, mas ele também acontece internamente, né? Então, eu posso citar aqui um exemplo de uma situação de tráfico que é muito comum, principalmente aqui na região do Acre, que é a questão da adoção ilegal. Mas não a adoção ilegal com rapto de crianças, mas a adoção ilegal, às vezes, ela acontece com a entrega de alguma criança de uma família que tem um poder aquisitivo menor para uma família com maior poder aquisitivo de uma outra região, de uma capital, né, com uma área de alguma zona rural para a área urbana. E essa criança, ela é adotada com a intenção, né, com a promessa de que essa criança ela vai ter mais acesso à saúde, mais educação. E quando essa criança ela chega nessa residência dessa família, ela é colocada para exercer trabalho doméstico, trabalho escravo infantil.
15: Isso acontece ao longo de muitos anos, né, Aimee?
14: Modalidades do tráfico e que muitas vezes ela fica invisibilizada justamente porque ela acontece em âmbito doméstico, né? Então, a gente não consegue ter tanto controle. E aí, justamente por isso, a importância dessas campanhas, da gente estar informando sempre a população.
1: Trazer aqui o coronel para falar um pouco com a gente também a respeito desse assunto. Coronel, quem são as principais vítimas, né? Estamos aqui, crianças... do tráfico de pessoas e quais fatores tornam determinadas ou determinantes para as pessoas que são vulneráveis e sofrem algum tipo de aliciamento?
13: A gente tem uma nos últimos anos a gente tem uma mudança, né, Aimee? Até bem pouco tempo a grande maioria do público eram mulheres. Hoje a gente já tem uma mudança nessa estatística para homens, né? E esses fatores, eles são constantes em vários países, que é a questão da vulnerabilidade. Vulnerabilidade financeira, principalmente, que é um atrativo. Muitas vezes as pessoas se deixam levar por falsas promessas de contratos, por falsas promessas de trabalhos em países diferentes. Existe um verdadeiro encantamento, porque é uma rede internacional onde copta as pessoas por sites de internet, por agências de publicidade, que acabam levando a um engano, onde as pessoas, em função dessa vulnerabilidade social e financeira, se deixam levar por falsas promessas de trabalho. Tanto é que agora que essa campanha desse ano, o nome é Aprisionados pelo Golpe.
1: Tem um ditado que diz assim: quando a oferta é demais, o santo desconfia.
13: O santo desconfia.
1: É importante desconfiar.
13: Então, é importante destacar para que a gente fala da sensibilização da família. Então, desconfie de falsas promessas, desconfie de uma facilidade. Ninguém vai chegar para você e vai dizer: ó, você vai trabalhar em Dubai, vai sair do município lá de Santa Rosa do Purus, do interior de Santa Rosa do Purus, e vai para Dubai, nós vamos te dar as passagens, nós vamos te dar um lugar para você ficar, e vai ser de graça.
15: Muita facilidade.
13: Não vai ser de graça. É muito fácil isso. E, infelizmente, existe essas formas de cooptação em função de quê? De um encantamento por um dinheiro, por um encantamento por viver nesses locais. E quando você chega nesse local, primeira coisa, você perde o passaporte. Essas quadrilhas, logo de imediato, sacam o passaporte, porque sem o passaporte você fica sem condições de tá fazendo qualquer movimentação dentro de um país. E, a partir daí, começam a cobrar o que você deve. A passagem, a alimentação, a estadia. E, a partir daí, você se torna um escravo.
15: É verdade. Coronel, aproveitando que o senhor está com a palavra, nosso Estado ele tem a característica de fazer fronteira com dois países, né? Queria que o senhor explicasse aos nossos ouvintes como é que essa característica do nosso Estado influencia no trabalho de fiscalização ao combate desse tráfico de pessoas e, é claro, quais são os maiores desafios que o GEFRON e todos os parceiros, né, que estão nessa batalha com vocês enfrentam diante disso.
13: Essa é uma pergunta bem significativa, porque os desafios das operações de fronteira na Amazônia, eles são bem complexos. Por isso é tão importante a integração. Então, nessa campanha, estão envolvidos, né? O órgão principal que puxa essa campanha é a CSDH, que é a representante AME. Uhum. Junto com ela está a Secretaria de Segurança Pública e também temos apoio da Polícia Federal e também temos apoio da PRF. Então, os desafios maiores são a grande extensão de fronteira. Nós temos dois países que são também países que as pessoas que vêm para o Brasil ou saem do Brasil passam por eles, que são a Bolívia e o Peru, principalmente o Peru. Nós tivemos um auge disso aí durante, logo depois da pandemia, né? Foi um auge de pessoas, mas ainda acontece. Assim, estão falando de uma coisa que a gente não conhece. Infelizmente, ainda existe o que a gente chama de cifra obscura. Por quê? Porque faltam registros. Faltam registros de ocorrência. Para você ter uma ideia, nós do GEFRON fizemos uma prisão de pessoas que estavam traficando pessoas que entraram no Brasil pelo Pará. Eram pessoas que vieram de Bangladesh, vieram, entraram pelo Suriname no Brasil, entraram pelo Suriname, entraram no Pará, percorreram do Pará até Assis Brasil, foram pegas em Assis Brasil. Eram 20 pessoas. E as pessoas que estavam conduzindo as vans, eram duas vans, tinham caderneta de anotações onde dizia lá que a pessoa devia tantas garrafas de água, devia tantas alimentações. Ou seja, existia uma contabilidade do crime. E isso foi usado no processo contra eles. E as pessoas, então, é para informar as pessoas que existe sim. Então, os desafios. O grande desafio é a nossa grande extensão da fronteira. E outra coisa, um outro desafio é a nossa vulnerabilidade da fronteira. Porque as pessoas falam assim, a fronteira do Brasil, a gente conhece aqui com Acre e Bolívia, é Assis Brasil, é Epitaciolândia, é Brasileia. Mas aqui pertinho de Rio Branco, que é Capixaba, 75 quilômetros, tem a fronteira. É. Né? A Vila Mapá, que faz fronteira ali com a município de Capixaba, ou seja, próximo, a fronteira é muito ampla.
1: 70 quilômetros.
13: 70 quilômetros dentro daqui. Então, são fragilidades que nós estamos buscando parcerias para ampliar a atuação. Por isso é tão importante a integração entre os órgãos. E essa parceria CADH e CJUSP, ela está sendo ampliada para que a gente possa estar em mais locais, fazendo mais campanhas preventivas e, a partir daí, ser acionado a rede de contatos, de rede de colaboração para os enfrentamentos quando há comprovação do crime.
1: Aime, falando de quais são os sinais que as pessoas podem identificar, tanto na questão de aliciamento com a própria pessoa, como o coronel acabou de falar, com propostas que realmente enche os olhos, né, de esperança, e também falando do aliciamento mesmo dentro de casa, com as famílias, quais são os sinais que possa haver que as pessoas podem identificar?
14: Bom, alguns dos sinais, principalmente na parte dessas ofertas de emprego, né, muito vantajosas, é desconfiar, verificar se essa empresa que, né, que está ofertando esse trabalho é idônea, verificar se tem um CNPJ, né, buscar se esse contratante ele realmente tem algum registro, se alguma pessoa, no caso, nessa parte de trânsito, né, migratório, ela está portando o passaporte de terceiros, não é a pessoa que está com o seu passaporte, sempre desconfiar se é um terceiro que está portando, vamos supor, um passaporte todos os passaportes de um grupo, né, desconfiar, porque a gente, como o coronel Assis falou, a gente tem aqui uma rota de trânsito, né, tanto de entrada como quanto de saída.
1: Nós somos, na verdade, o Acre é, né, uma rota.
14: Exatamente.
1: O Acre é uma
14: então,
1: rota.
14: Então, assim, por um bom tempo, essas organizações atuam, né, aqui no nosso estado, e são organizações, como o coronel falou, muito grandes e que, muitas vezes, o chefe ele nem sequer está aqui, né? E aí, a gente sempre informa desse cuidado que tem que ter com relação, principalmente, essa parte de documentação. Com relação a em casa, né? Outro risco que a gente tem também são as redes sociais. Né? Hoje em dia, todos os adolescentes têm redes sociais, têm um perfil em alguma rede social. Então, um adolescente que recebeu uma proposta de trabalho ou conheceu alguma pessoa e se apaixonou e essa pessoa prometeu levá-la para outro país, para outro estado, para outro município, né, com promessas de casamento, de dar uma qualidade de vida melhor, também fazer esse alerta.
1: Desconfie,
14: como você falou, né, quando a oferta é muito grande.
1: Só tem que desconfiar.
14: Só tem que desconfiar. Então, são esses sinais que a gente sempre está alertando as pessoas.
1: Agora, no Acre, são 11 horas e 17 minutos. Estamos conversando aqui com Aimee Guimarães, coordenadora do Núcleo de Enfrentamento ao Tráfico de Pessoas do Acre, e o Coronel Assis dos Santos, que é coordenador do Grupo Especial de Fronteiras, o GEFRON.
15: Damião, eu recebi uma pergunta aqui. O ouvinte pediu que nós não identificássemos, é claro, assim como o serviço de vocês, nós também zelamos pelo nosso ouvinte, mas a pergunta era sobre os canais de denúncia. Então, eu queria fazer uma pergunta para quem suspeita de um caso, né, que conhece alguém que possa estar sendo vítima, né, alvo de um crime desse. Quais são os canais de denúncia disponível? E eu queria que vocês falassem também da importância de fazer essa denúncia, já que vocês resguardam, né, o denunciante, assim como a gente está protegendo o nosso ouvinte aqui.
14: A gente tem os canais de denúncia, o Disque 100, o Disque 180, também tem os canais de denúncia do GEFRON, que o Coronel Assis daqui a pouco ele vai passar. A gente tem, no caso de... como o tráfico de pessoas ele acontece com diversas finalidades, uma delas é também o trabalho escravo. Nós temos o MPT Pardal, temos o sistema IP, que é do Ministério do Trabalho e do Emprego, que também pode estar fazendo esse registro de forma anônima, tá? E aí, até mesmo a operação, ela acontece não com agentes daqui da região, até para preservar a segurança da equipe, acontece uma operação toda montada por Brasília. Temos também a Polícia Federal, Comunica PF e...
13: Então, para a pessoa que fez, para o ouvinte que fez a pergunta, o número, dois números bem fáceis de guardar, né? O número universal de atendimento de emergências policiais é o 90, né? É bem fácil de guardar, isso todo mundo conhece. Mas o número para exploração e tal, para denúncia, dois números que a Aimee falou, o número 100 é bem fácil, né?
1: Diz que 100.
13: E o número 180. Agora, ajudar ainda mais, né, as pessoas, o que a gente fez? Quando a gente recebeu a missão de ampliar a atuação do GEFRON, que foi essa a nossa, uma das missões que a gente recebeu quando a gente assumiu em 2024, era o seguinte: como fazer com que uma pessoa que está lá no Seringal, que não tem sinal de telefone, possa falar com a gente? Esse era o desafio. Qual é a resposta para esse desafio? WhatsApp. Porque lá no interior, lá de Tarauacá, Feijó, Mâncio Lima, Porto Walter, Rodrigues Alves, lá na aldeia Xaninca, que nós estamos agora lá no Rio Amônia, tem internet. O que a gente criou? Já existia esse número, já existia. Nós criamos esse cartão que nossos policiais distribuem em toda a região do estado. Já fizemos essa campanha em toda a faixa de fronteira, desde lá de Acrelândia até Mâncio Lima, ou seja, de uma ponta a outra do mapa. Então, o que acontece? A pessoa vai apontar o seu telefone, a câmera do seu telefone, para esse QR Code, e ele vai dar numa central que não precisa identificar, e ele vai dizer: eu estou aqui na beira do Rio Amônia, em Taumaturgo. Estou vendo assim, acontecendo isso aqui. Vai chegar na nossa central, nós vamos passar para as nossas equipes de operações e vamos dar essa resposta.
1: Olha aí.
13: Então, da mesma forma, não é um número específico. A gente recebe essa denúncia e manda para o serviço especializado. Então, a população pode contar com os nossos disques. Disque 100, fácil de gravar. 180, e esse é o número mais complexo porque é o número de WhatsApp. Eu vou dizer agora qual é o número. Então, você aí, pega a sua canetinha, anote aí. Mas se você não chegou... Esse ouvinte agora, diga: eu moro na localidade tal. Nós vamos lá entregar um cartão para ele. Ou um cartão, ou um cartaz, fazer uma visita,
1: Coronel,
13: tomar um café.
1: Nós estamos sendo ouvidos em todo o estado, do Juruá ao Alto Acre. Né? São 11 emissoras da rede pública de rádio. Estamos em cadeia aqui em Rio Branco, Rádio Difusora Acreana, que agora é FM 104,5.
13: Eu vi esse dia, excelente qualidade do som.
1: 104,5. E Aldeia FM aqui em Rio Branco e as rádios também do interior do estado. Então, de uma ponta a outra do Acre, nós estamos, inclusive nas aldeias.
16: Eu vi, acho que foi. Que dia que foi que começou a.
15: Na sexta-feira. Oficialmente sexta-feira.
16: Eu estava
1: 104.5.
16: Rapaz, tava,
1: difusora.
16: E aí eu falei, rapaz, será, um som excelente. Então eu vou dizer aqui para os senhores e para as senhoras. Diz que denúncia do Jefron. 999-10-2174.
1: Anote aí.
16: Vamos lá então. 999-10-2174. É o número de denúncia, funciona a partir de qualquer local. Ah, é sobre tráfico de pessoas. Manda para a gente.
1: É o Jefron.
16: Nós mandamos para pessoas especializadas, vamos acompanhar lá. E o nosso ouvinte que falou aí, se quiser tomar um café com a gente, faça um cafezinho aí para nós, nós vamos fazer uma visita. Vamos fazer uma visita. E vamos lá levar a mão amiga da segurança pública.
1: Coronel, se fosse a Jéssica, essa no aí que o telefone, digo, repita aí.
16: Vou deixar aqui um cartão para você, Damião. Um cartãozinho aqui para a Jéssica.
1: Vou repetir o número aqui, ó. 689-9910-2174. Você pode mandar sua mensagem. Tem o QR Code. Diz que denúncia 689-9910-2174.
14: E outro local também que vocês podem estar fazendo a denúncia e também receber atendimento, né, na parte da assistência social, são os CREAS, né, que são o centro de referência em atendimento e assistência social. E na nossa secretaria também tem o núcleo de enfrentamento ao tráfico de pessoas, né, que eu estou coordenando. E que eu queria deixar aqui a informação de que esse núcleo ele está diretamente, administrativamente ligado ao Ministério da Justiça. E o que facilita muito também, principalmente no retorno, né, de algumas vítimas que estão em alguma outra localidade, a gente dá apoio, né, em outros países. Uma das atribuições do núcleo é fazer esse apoio para o retorno das vítimas ao seu local de origem.
1: Você falando, eu estou lembrando de uma matéria que eu vi em rede nacional já faz... Não tem muito tempo, não. Onde dois jovens saíram daqui do Brasil com proposta de ganhar lá em dólares, né, ganhar bem. Chegando lá, simplesmente eles foram... sofreram muito. Por quê? Porque caíram no golpe. Exatamente. Uma rede de criminosos que, ao invés de arrumar emprego, eles estavam trabalhando. Hoje nós recebemos muitas ligações, aparece spam. É algo impressionante, né? Direto isso. É umas 20 ou mais por dia. E talvez sejam essas pessoas que estão sofrendo e são obrigadas a fazer isso, né?
14: Exatamente. E que bom que você falou desse ponto, porque é justamente o tema da campanha desse ano, né? Como o Coronel Assis falou, o tema da campanha desse ano é aprisionados pelo golpe. E por quê? Durante o ano passado e esse ano, a gente teve um aumento bem significativo de casos de pessoas que estão sendo aliciadas com falsas promessas de trabalho para irem trabalhar em outros países, principalmente no Sudeste Asiático, ali Mianmar, Bangladesh, né? E chegando lá, essas pessoas, elas têm o passaporte retido, elas são obrigadas a aplicar golpes online.
1: Pois
14: então, são centros enormes, né, com uma grande estrutura, uma grande infraestrutura. E essas pessoas, elas são aliciadas por canais como TikTok ou até mesmo canais que parecem de confiança para a gente, como LinkedIn, né? Esses canais que ofertam trabalho. E essas pessoas, elas passam por processo seletivo, por diversas entrevistas. Eles buscam um perfil de pessoas que têm conhecimento de outras línguas, né?
1: Sem contar que
14: então,
1: eles
14: são
1: torturados,
14: parece muito,
1: né,
14: real.
1: São torturados para realizar aquele tipo de...
14: São passam por torturas físicas, né, e psicológicas. Então, por isso que o tema desse ano foi escolhido justamente para alertar essas pessoas.
1: Ó,
14: né?
1: Você que está ouvindo aqui o Gente Debate hoje, você pode retransmitir essa informação para outras pessoas. Todo cuidado é pouco. Estamos na campanha do Coração Azul. Quais ações estão sendo realizadas no Acre para conscientizar a população e fortalecer a prevenção? Aproveitando o momento, qual a mensagem, né? Já que o tempo... Rapaz, nós iríamos conversar 15 minutos, mas estamos aqui com quase meia hora.
15: Porque o tema realmente, né, requer mais tempo, né, gente?
1: Essa campanha Coração Azul contra o tráfico de pessoas. Liberdade não se compra, meu amigo. Dignidade não se vende. Todo cuidado é pouco. Denuncie. denuncie o tráfico de pessoas. Queremos de coração agradecer e muito obrigado por trazer essas informações para a gente aqui, que é importantíssima, né? Nós, enquanto comunicadores, enquanto formadores de opinião, devemos trazer esse tipo de informação para que as pessoas possam estar embasadas e sabendo de fato o que acontece em torno. Muitas vezes, tem alguém sendo aliciado dentro de casa porque esse negócio do WhatsApp, do telefone, celular, internet, muitas vezes é um mundo que não tem lei, né? Eu não estou generalizando, mas as pessoas usam, parece que não tem. Já tem. Se você cometer crime na internet, vai ser penalizado mesmo, pode receber até, pode ser preso, né, sim, coronel? Então, assim, onde eu quero chegar, agradecer mesmo e dizer que esse trabalho que está sendo realizado é fantástico e aproveite esse momento para as considerações finais.
14: Bom, eu só queria agradecer aqui vocês pela recepção, pelo tempo, a disponibilidade. Agradecer aqui a Sejusp em nome do Coronel Assis, o Gefron, que tem sido um parceiro que sempre que a gente precisa, eles estão disponíveis, eles dão um jeito de participar de todos os eventos que a gente realiza, contribuir também com todos os documentos que a gente tem criado, né, para fortalecer a política de enfrentamento ao tráfico de pessoas aqui do nosso Estado. Falar que, além da campanha, o Estado também a gente está criando documentos em parceria com a ONU, também é uma outra parceira nossa, para fortalecer, né, essa política. A gente está criando fluxo de atendimento às vítimas, que vai ser publicado, difundido tanto em todo o Estado. A gente está elaborando, finalizando já um diagnóstico do nosso Estado aqui sobre essa situação de tráfico de pessoas, também será brevemente publicado. E é isso, eu só queria agradecer mesmo.
1: Obrigado, coronel.
16: Agradecer a oportunidade, Damião, Jesse, de estar aqui no Gente Debate, que é ouvido no Estado inteiro. E é importante demais essa divulgação. Parabenizar a EME pelo trabalho à frente do núcleo. Dizer que a Sejusp e a CESDH são parceiros de longas datas, né? Mas a gente hoje tem estreitado mais ainda, né? Então, agradecer pela parceria e dizer que dessa parceria de Sejusp e CESDH, nós estamos agora lançando, né, um curso para profissionais. Já existia um que era feito pelo Ministério da Justiça, tivemos algumas turmas. Agora vamos ampliar isso para que o nosso profissional esteja orientado e capacitado para entender. Ele vai entrar ali num ônibus e vai saber identificar. Tem uma pessoa, tem 5, 6 pessoas e não falam. Quem fala é uma outra pessoa que fala para ela. Já é um indício. E isso se aprende com capacitação. Então, a gente tem trabalhado nesse sentido de melhorar a capacitação do nosso profissional para que ele entenda, se sensibilize, entenda, compreenda como é que funciona esse crime, para que a partir daí a gente possa prevenir e reprimir, se for o caso. Então, mais uma vez, muito obrigado, Damião, obrigado, Jesse. E ouvintes do Gente Debate, divulguem para outras pessoas os números. Eu vou repetir aqui novamente o número do Disque Denúncia do Gefron, 999-102174, funciona a partir de qualquer lugar do Estado. E também temos o número Disque 100, 100
1: e o 90.
16: E o 90 e também o 180. Muito obrigado e parabéns pelo trabalho dos senhores.
1: Da obrigado. Senhora. Agora no Acre são 11 horas e 30 minutos, conversamos com a Aimé Guimarães, coordenadora do Núcleo de Enfrentamento ao Tráfico de Pessoas do Acre, e Coronel Assis, coordenador do Gefron, e falamos aqui sobre a campanha do Coração Azul e o enfrentamento ao tráfico de pessoas. Muito obrigado pela participação e pelos importantes esclarecimentos que vocês fizeram aqui, né? Algo que realmente só vem enriquecer. E agora eu já sei. Se tiver 5, um estiver falando pelos 5, eu vou ligar para o 90. Tá bom? Agora são 11h30. Vamos para trás dessa parada.
14: Aqui eu vou ter certeza que ele é o chefe.
1: Vamos ao intervalo começar e a seguir. Mais de 60 instituições participaram de desfile cívico em comemoração aos 34 anos de emancipação política de Rodrigues Alves.
15: E ainda um homem suspeito de participação no assassinato Claudemir Silva, de 43 anos, foi liberado agora na audiência de custódia e nós vamos contar todos os detalhes disso. Não sai daí não, que a gente volta já já.
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0: Agora são 11 horas e 35 minutos. Vamos falar, dando sequência, né? Estava falando aqui de segurança, os cuidados que temos que ter. E agora, Márcio Alberto, solta a vinheta.
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0: Homem suspeito de participação de assassinato de Claudemir da Silva, de 34 anos, é liberado em audiência de custódia em Sena Madureira. Quem traz detalhes é a repórter Gladys Miriam.
2: Um homem suspeito de participação no homicídio do braçal Claudemir da Silva, de 43 anos, foi colocado em liberdade na manhã desta terça-feira, após passar por audiência de custódia no Fórum de Sena Madureira, desembargador Vieira Ferreira. A justiça decidiu não converter a prisão em preventiva e determinou que o investigado responda ao processo em liberdade, sob monitoramento eletrônico. O suspeito havia sido capturado pouco tempo depois do crime por policiais civis e militares. Durante as investigações, ele prestou as informações sobre o caso. Segundo a polícia, o homem não teria sido o autor do golpe que vitimou Claudemir, mas é apontado como um dos participantes na ação criminosa. Claudemir da Silva foi morto com arma branca no ramal dos Teçados, localizado no quilômetro 38 da BR-364, entre Sena Madureira e Rio Branco. As investigações continuam e, de acordo com a polícia, outros dois envolvidos no assassinato conseguiram fugir em direção à estrada Transacreana e seguem sendo procurados pela polícia. Com as informações da Central de Jornalismo, Gladys Miriam, para o Sistema Público de Comunicação.
0: Em Cruzeiro do Sul, policial apaizana impede assalto em loja. Um dos envolvidos morreu durante a troca de tiros. Quando nós fomos realizar a transmissão da SPAC lá em Cruzeiro do Sul, também aconteceu bem próximo do prédio do hotel que a gente estava, um assalto. A polícia chegou e resolveu a parada. A exemplo desse policial paisano, vamos conferir na reportagem de Ronaldo Duarte.
3: Dois homens suspeitos de tentar assaltar uma loja de celulares foram mortos na tarde da última quarta-feira no centro de Cruzeiro do Sul, no interior do Acre. A ação criminosa foi interrompida por um policial militar que estava no estabelecimento à paisana e reagiu à investida dos assaltantes. Durante a troca de tiros, um dos suspeitos foi atingido. Um deles morreu dentro da loja, enquanto o outro caiu na calçada e também não resistiu aos ferimentos. De acordo com a polícia militar, o policial saiu ileso e nenhum cliente que estava no local ficou ferido. Segundo informações da PM, a dupla chegou ao local do estabelecimento utilizando a motocicleta com registro roubado. A PM ainda apreendeu uma arma de fogo. O caso agora passará a ser investigado pela Polícia Civil, que assumiu as investigações. Ronaldo Duarte, para o Sistema Público de Comunicação.
4: Há uma semana atrás, nós trouxemos aqui esse assunto e nunca é demais trazer esse esclarecimento. Mais de 2.000 carteiras de identidade aguardam para ser retiradas nos postos de atendimento lá do Vale do Juruá. Só em Cruzeiro do Sul são cerca de 1.500 RGs, né, os novos RGs, que estão prontos e que ainda não foram retirados pelos seus titulares. E o Gledson Albano fez um material sobre isso e traz para a gente.
5: Apesar da modernização do sistema de emissão da nova Carteira de Identidade Nacional, muitas pessoas deixam de retornar aos postos para retirar o documento. Em alguns casos, as identidades acabam vencendo e precisam ser inutilizadas.
6: Para você ter ideia, só na OCA a gente tem quase 1.500 identidades esperando as requerentes para serem retiradas. E nos demais municípios do Vale do Juruá não é diferente. Então, assim, no total a gente tem mais de 2.000 identidades para serem retiradas. Então, assim, a gente espera, o documento venceu, a gente manda para Rio Branco para ser incinerado, porque como já está vencido, né, não vai ser mais possível usá-lo.
5: Segundo Jonas Oliveira, chefe do setor de identificação no Juruá, com a informatização dos serviços, o atendimento ficou mais rápido.
6: Hoje todos os nossos postos estão atendendo de forma online. Não precisa levar a foto 3x4, não precisa levar xerox, leve os documentos originais. O básico é comprovante de endereço, CPF e a certidão de acordo com o Estado Civil. E com a modernização, agiliza, né? Por exemplo, Marechal, a gente levava quase 60, 70 dias para entregar. Com a modernização, a gente vai poder entregar aí entre 15 e 25 dias.
5: Ainda segundo dados do Instituto de Identificação, a descentralização dos atendimentos também ajudou a reduzir as filas, já que municípios como Mâncio Lima, Rodrigues Alves, Marechal Tomaturgo e Porto Walter passaram a contar com postos informatizados.
6: Então, a gente apela aqui para você que fez a sua identidade, passe nossos postos de atendimento nas OCAs, né? Aqui no Juruá, é a OCA CDS aqui no centro, e nas delegacias para fazer a retirada da sua identidade.
5: De Cruzeiro do Sul, Gladson Albano, para o Sistema Público de Comunicação do Acre.
4: Uma operação da Polícia Federal contra uma organização criminosa mobilizou equipes de segurança na manhã de quarta-feira aqui em Rio Branco e também nas cidades amazonenses de Boca do Acre e Pauini. Quem vai trazer detalhes sobre essa operação é Jefferson Dourado.
7: Batizada de Operação Lex Invicta, a ação é coordenada pela Força Integrada de Combate ao Crime Organizado do Acre, a FICO, em parceria com a Polícia Civil do Amazonas. Ao todo, estão sendo cumpridos 30 mandados de busca e apreensão e 8 mandados de prisão preventiva. Segundo a Polícia Federal, até o início da operação, 5 pessoas foram presas e colocadas à disposição da Justiça. De acordo com as investigações, o grupo criminoso era responsável pela distribuição e comercialização de drogas, pela arrecadação de dinheiro obtido com atividade ilegal e pelo gerenciamento de pontos de vendas de entorpecentes. As apurações também apontam que os investigados atuavam no transporte de drogas entre municípios e na manutenção da estrutura financeira da organização criminosa. Os envolvidos poderão responder por crimes como tráfico de drogas, participação em organização criminosa e lavagem de dinheiro, entre outros delitos previstos na legislação. A Operação Lex Invicta reúne forças de segurança estaduais e federais. A FICO é composta pela Polícia Federal, Polícia Rodoviária Federal, Polícia Civil do Acre, Polícia Militar, Polícia Penal e pela Secretaria de Estado de Justiça e Segurança Pública do Acre. Jefferson Dourado para o Sistema Público de Comunicação.
0: Homem é preso após invadir abrigo de imigrantes com faca aqui na capital Rio Branco. Quem conta pra gente é o repórter Ronaldo Duarte.

0: Um homem identificado como Matheus Benjamin de Oliveira, de 31 anos, foi preso na madrugada de quarta-feira após invadir uma casa de passagem para imigrantes no bairro Bosque, em Rio Branco, e tentar agredir cidadãos venezuelanos. Segundo a Polícia Militar, o suspeito chegou ao local portando uma faca e tentou invadir uma das tendas de abrigo. Para se proteger, os imigrantes impediram a sua entrada utilizando pedaços de madeira. Após perder a faca, Matheus pegou uma ripa e continuou tentando atacar as vítimas. Os imigrantes conseguiram mobilizar o agressor antes da chegada da PM. Durante a contenção, ele sofreu ferimentos na cabeça e foi atendido por uma equipe do SAMU, que se deslocou até o local. Depois, ele foi encaminhado ao pronto-socorro. A Polícia Civil vai investigar o caso. Ronaldo Duarte, para o Sistema Público de Comunicação.
1: E o Acre registra, em média, 68,4 casos de estelionato eletrônico para cada 100 mil habitantes. Quem vai trazer para a gente esse material é a repórter Dejanaine Oliveira.
2: O Acre encerrou o primeiro semestre de 2026 com saldo positivo de 3.675 empregos com carteira assinada, resultado de 30.987 admissões e 27.312 desligamentos. De acordo com dados do novo Cadastro Geral de Empregados e Desempregados, o novo CAGED, divulgados nesta semana pelo Ministério do Trabalho e Emprego, o MTE. Com esse desempenho, o Estado registrou crescimento de 3,38% no estoque de empregos formais, alcançando 112.406 vínculos ativos até o final de junho. O índice coloca o Acre como o segundo estado com maior expansão proporcional do mercado de trabalho no Brasil, no acumulado de 2026, atrás apenas do Amapá, com 4,25%, e à frente do Mato Grosso, com 3,36%. O setor de serviços foi o principal motor da geração de empregos no estado nos seis primeiros meses do ano. O segmento acumulou 2.320 novas vagas, respondendo por cerca de 63% de todo o saldo positivo registrado no Acre no período. Na sequência, aparece a indústria, com 611 postos de trabalho, a construção com 557 vagas, a agropecuária com 109 empregos e o comércio, que fechou o semestre com saldo positivo de 85 vagas. Apenas a categoria de atividades não identificadas apresentou resultado negativo, com fechamento de 7 postos. Em relação ao estoque de empregos formais, o setor de serviços também lidera no estado, concentrando 57.715 trabalhadores com carteira assinada, seguido pelo comércio, com 31.312 vínculos, a construção com 9.724, a indústria com 9.376 e a agropecuária com 4.286. No cenário nacional, o Brasil criou 921.645 empregos formais entre janeiro e junho, elevando o estoque para 48,03 milhões de vínculos empregatícios. Dejanaine Oliveira, Sistema Público de Comunicação.
3: Agora no Acre são 11 horas 47 minutos. O tempo não para. Você está ouvindo Gente em Debate aqui em Rede Estadual. Conosco, 11 emissoras da Rede Pública de Rádio. Estamos chegando em todo o Acre e também através da internet no mundo inteiro. Vamos falar de...

0: da Expo Acre 2026 em Rio Branco. Ao todo, serão escolhidas 68 apresentações, reunindo diferentes estilos musicais e manifestações culturais para animar o público durante a programação da feira. Os interessados devem preencher a ficha de inscrição e enviar para o e-mail expoacrealternativo2026@gmail.com ou fazer a entrega presencialmente na sede da Fundação Elis Mansur, que funciona no Museu dos Povos Acreanos, no centro da capital. Mas atenção, o prazo termina às 4 horas da tarde desta quinta-feira, dia 30 de julho. As fichas de inscrição estão disponíveis nos canais oficiais da Fundação Elis Mansur. A iniciativa busca valorizar os talentos locais e garantir espaço para que artistas acreanos mostrem sua música, sua dança e toda a riqueza da cultura regional durante a Expo Acre, um dos eventos mais aguardados do calendário acreano. Jefferson Dourado para o Sistema Público de Comunicação. Muito obrigado, Jefferson Dourado. Agora são 11 horas e 49 minutos.
1: Ainda falando em Expo Acre, a Justiça divulgou as regras para a participação de crianças e adolescentes na Expo Acre 2026. Esse material é da Dejanine Oliveira, que vai trazer para a gente agora quais são as regras, quais são os horários que as crianças e os adolescentes vão poder permanecer na Expo Acre.
2: A segunda vara da Infância e Juventude da comarca de Rio Branco publicou nesta quinta-feira, dia 30, a portaria de número 3.234/2026, que estabelece as regras para o acesso e a permanência de crianças e adolescentes durante a Expo Acre 2026, realizada entre os dias 1º e 9 de agosto, no Parque de Exposições Will de Viana, na capital acreana. Assinada pelo juiz Jorge Luiz Lima da Silva Filho, a medida disciplina a participação de menores de idade em toda a programação do evento, incluindo shows públicos e privados. De acordo com a portaria, crianças e adolescentes com menos de 16 anos somente poderão entrar e permanecer no parque acompanhados dos pais ou de um responsável legal. Também são considerados acompanhantes os detentores de guarda ou tutela, familiares ascendentes, parentes colaterais até o terceiro grau ou pessoas autorizadas pelos pais, desde que maiores de 18 anos e portando documento oficial com foto. Já os adolescentes com 16 anos ou mais poderão permanecer acompanhados apenas até meia-noite, desde que apresentem documentação oficial com foto. Após esse horário, a permanência no local sem a presença de um responsável fica proibida. A portaria determina ainda que os organizadores de shows impeçam a entrada de menores desacompanhados e informem na entrada dos eventos a classificação indicativa das apresentações, orientando pais e responsáveis. Outro ponto reforçado pelo documento é a proibição da venda, fornecimento ou consumo de bebidas alcoólicas, cigarros e outros produtos que possam causar dependência física ou psíquica por menores de 18 anos, ainda que estejam acompanhados dos pais ou responsáveis. O descumprimento pode caracterizar o crime previsto no artigo 243 do Estatuto da Criança e do Adolescente, o ECA, com pena de 2 a 4 anos de detenção e multa. A norma também proíbe que menores de 16 anos exerçam qualquer atividade remunerada durante a feira, salvo mediante autorização judicial. Dejanine Oliveira, Sistema Público de Comunicação.
3: Agora são 11 horas e 51 minutos. Quem pretende garantir presença nos grandes shows da Expo Acre ganhou mais uma oportunidade. O governo do estado ampliou de 2 para 4 o número de ingressos que cada pessoa pode retirar por CPF para cada apresentação da programação da feira. Daqui a pouco o Ivan também vai trazer uma informação falando a respeito desses ingressos e das preocupações que já está causando por conta de pessoas que... Existe cambista? Parece que está acontecendo isso aqui no centro também. Ivan foi lá, conferiu e vai trazer detalhes daqui a pouquinho. Mas vamos com o Jefferson Dourado.
0: A mudança atende à grande procura pelos ingressos solidários e permite que mais famílias e grupos de amigos possam participar juntos dos espetáculos. A troca continua sendo feita mediante a doação de 2 quilos de alimentos não perecíveis por ingresso, reforçando o caráter social da iniciativa. Outra novidade foi a antecipação do horário de atendimento. Nesta quarta-feira, a troca começou às 7 da manhã, uma hora antes do previsto, para atender as pessoas que já aguardavam na fila.

0: disso, o governo reforçou a equipe de atendimento com mais 70 servidores, garantindo mais agilidade e reduzindo o tempo de espera. A troca de ingressos segue até às 8 da noite desta quinta-feira, em frente ao Palácio Rio Branco. A partir de sexta-feira, o atendimento segue descentralizado e passará a ocorrer em pontos específicos da cidade, como supermercados e shopping. A expectativa da organização é reunir cerca de 120 mil pessoas durante os 6 dias de apresentações gratuitas na Expo Acre. Cada show terá capacidade para receber até 20 mil espectadores. Os alimentos arrecadados serão destinados a entidades filantrópicas do Acre. Todo o material será organizado e distribuído pela Secretaria de Estado de Assistência Social e Direitos Humanos, beneficiando instituições que atendem pessoas em situação de vulnerabilidade. A programação de shows começa no dia 2 de agosto com o cantor Leonardo. Depois, sobem ao palco Natanzinho Lima, Padre Fábio de Melo, Wesley Safadão, Ana Castela, Som e Louvor e, encerrando a programação, Bruno e Marrone. Jefferson Dourado para o Sistema Público de Comunicação. Muito obrigado, Jefferson Dourado. Ainda falando a respeito dessa troca de alimentos por ingresso, Ivan Carvalho esteve lá agora há pouco e vai trazer mais detalhes.
1: Cerca de 25 mil ingressos estão sendo disponibilizados para troca aqui na frente da Esplanada do Palácio até amanhã, ou seja, até quinta-feira. A procura, a movimentação está bastante grande nas mais diversas atrações. Vou falar com essa moça aqui, está bem direitinho? Bom dia, ela contigo aqui já desviou o caminho aqui de saber aqui das pessoas que estão fazendo a troca dos ingressos para saber qual a atração que elas estão aderindo, né? Pra, ou seja, o cantor, qual a dupla, como é que está funcionando de um modo geral. Vou falar com esse rapaz aqui, ele que já vem com alguns quilos de alimento. É só saber qual a atração que o senhor vai trocar pelo ingresso aí.
2: Três, senhor.
1: Qual show, os cantores?
2: Leonardo, Natanzinho e Ana Castela.
1: Isso aí vai ser, como diz o outro, um presentão nessa oportunidade, trocando pelo quilo de alimento.
2: Sim.
1: Falar com essa jovem. Qual o cantor que você aderiu aí pela troca do alimento?
3: Natanzinho.
1: Esse é o preferido?
3: É.
1: Fala aqui com mais uma pessoa. Com esse jovem aqui que deixou cair. Só uma perguntinha. Qual o cantor que você vai aderir pela troca do alimento aí?
4: É o Natanzinho e o Ana Castelo.
1: Pronto. Natanzinho e Ana Castelo. Falar com essa jovem. Qual os ingressos aí que você vai aderir pela troca do alimento?
5: Todos.
1: Todos?
5: Pegar todos, é.
1: Vai assistir todos os shows?
5: Todos os shows.
1: Beleza. Olha o tanto aí, ó. Pouco das pessoas que estão aqui fazendo a troca de alimento, já sabendo direitinho, vai dizer com esse jovem aqui, que está cheio de alimento, trouxe açúcar, trouxe tudo. E aí, vai trocar o ingresso para qual atração?
6: O Natanzinho e do Leonardo.
1: Muito bem. Falar aqui com mais duas jovens que estão chegando aqui também. Só curiosidade, qual a atração que você vai trocar aí pelo quilo de alimento aí, o ingresso?
7: O Natanzinho e o Leonardo.
1: E você?
8: Natanzinho e Leonardo.
1: Pronto, ó. Tá dando Natanzinho e Leonardo, pelo menos aqui no crivo das pessoas que vieram fazer essa adesão, né, da troca do quilo de alimento pelo ingresso, com aí o apoio do governo do estado do Acre nesse brinde para as pessoas que vêm do interior do estado e também de outros países, como foi anunciado. Para o Sistema Público de Comunicação, diretamente da Esplanada do Palácio Rio Branco, Ivan de Carvalho.
9: Muito obrigado, meu caro Ivante Carvalho. Pois é, no sábado, amanhã nós vamos falar mais sobre o Sparkle, Jesse.
10: Sim.
9: Fiz um bate-papo aqui com o Jefferson Arado, com a nossa equipe aqui, porque no sábado começa a feira agropecuária aqui em Rio Branco, com a cavalgada, que vai ter transmissão aqui à noite, mas durante a manhã nós estamos com o nosso repórter Ivante Carvalho nas ruas, vai fazer a sua participação dentro do Conexão, não, do...
10: Estação Sucesso,
9: o Márcio Roberto.
10: E Thaís Carolini.
9: Mas, vamos embora?
10: Vamos sim, com isso a gente põe fim em mais uma edição do Gente em Debate de hoje, esperando contar com a participação dos nossos ouvintes amanhã, né, Damião?
9: Opa, sexta-feira.
10: Desejamos para você, aliás, eu desejo, Damião vai fazer os seus, as tem, suas considerações,
9: tem que continuar.
10: Mas eu desejo a você uma quinta-feira de paz e de bênçãos, que o seu lar seja cheio de paz.
9: Muito bem, fique com Deus, porque nós vamos e até amanhã.

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0: 12:02, em Tarauacá, 12:02, na cidade de Tarauacá. Vamos chegando por aqui com mais um programa do meio-dia, sempre com a apresentação de Albani Moraes, né? E Libé Moraes. Chegamos nesta quinta-feira, hoje, dia 30 de julho de 2027. Amanhã encerra-se o mês de julho de 2027, né? E amanhã encerra, 31, né? Amanhã encerra. E estamos por aqui, né? Para levar informações para vocês, para as notícias, né? Olha, tudo aqui, vocês estão ligados aí nesse sentido. E o professor Cioli não pôde comparecer aos estúdios, né? Nem hoje, nem amanhã ele vai estar no estúdio. Pois nós tivemos também aí compromisso e não podemos estar aqui, mas amanhã nós estaremos aqui a partir das 8 horas da manhã, eu, Libé e eu. Então, tá. A partir de 8 horas da manhã, nós estaremos aqui com o programa Bom Dia Tarauacá. Então, vou dar um abração para todos vocês que se assinam com a gente. Obrigado pela sua audiência, obrigado pela preferência. É um prazer ter você em nossa companhia. Alô, do você do Rio Tarauacá. Ah, Tarauacá abaixo, Tarauacá acima. Alô, você do Rio Muru, amigos do Rio Muru. Eu vi aqui uma postagem ali, velho, já estão pegando, imagina, lá no novo porto de Pernambuco. Imagina, tá espalhado por aí. Foi imagina demais, né? Estão pegando no novo porto agora. Eita!
1: Fora os que entraram pro Tarauacá, né?
0: E pros garapé. Eita, aí, meu amigo. Foi imagina, não foi pouco, não. Então, estamos por aqui, você também do Rio Acurau, Acurau abaixo, Acurau acima. Você do Rio Gregório, Gregório abaixo, Gregório acima. Vai o meu abraço para todos vocês. Obrigado pela audiência, obrigado pela preferência. Estamos aqui e ficaremos com você até às 12:40 aí, trazendo informação e notícias de interesse da população de Tarauacá. Boa tarde, Bé.
1: Boa tarde, Albani. Boa tarde a todos os nossos queridos ouvintes que estão ligadinhos com o nosso programa. Já mandando aquele boa tarde, aqueles parabéns para você que está completando mais uma primavera no dia de hoje, que esteja tudo bem na sua casa, que esteja tudo bem com a sua família, meus amigos. Para os nossos amigos ribeirinhos, aquele boa tarde também, você nas margens do rio, você que está aqui, né, nos portos da nossa cidade, com seu radinho ligado, aquele boa tarde. Vamos lá, né, ler a mensagem que chegou até aqui. Atenção, Jesuíno no Igarapé, São Salvador. Aqui estamos todos bem, graças a Deus. Só o Abel, que pegou uma furada no braço de um porco, mas já está bem. Eu não fui ainda porque não retirei o meu dinheiro. Quando o Bel chegar aí, ele resolve. Assina sua esposa, Isa. Se você não entender a mensagem, me ligue. Então, mais uma vez, atenção, Jesuíno no Igarapé, São Salvador. Aqui estamos todos bem, graças a Deus. Só o Abel, que pegou uma furada no braço de um porco. Mas já está bem. Eu não fui ainda porque não retirei o meu dinheiro. Quando o Bel chegar aí, ele resolve. Assina sua esposa, Isa. E se você não entendeu a mensagem, me ligue. Vende-se uma casa com terreno no bairro Ipepaconha, medindo 5,70 por 10 de comprimento. 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

0: É isso aí, 12 horas, mais 7 minutinhos, gente. 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É próxima Casa do Valquíde aí.
1: 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E faça um ótimo negócio. Mandar aquele boa tarde para todos que estão ligadinhos ali no bairro Luiz Madeiro. Aquele boa tarde, minha gente. Você do bairro da Praia e Pé Paconha, Triângulo, também aquele nosso boa tarde todo especial para vocês.
0: É isso aí, meu amigo. 12 horas mais 8 minutos. Vamos ouvir um som. Aí depois eu volto aqui para a gente bater um papo, tá bom? Vamos lá, de música.

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0: Mais 13 minutos, 12 horas, mais 13 minutos. Alô, você estudante. Alô, você que fez sua inscrição para o curso de gestão do agronegócio no campus de Tarauacá. O IFAC abre 16 vagas remanescentes, viu, gente? O Instituto Federal do Agrifac abriu um seletivo simplificado para preencher as vagas remanescentes do curso superior de tecnologia e gestão do agronegócio, ofertado pelo campus Tarauacá. São todos disponibilizados 16 vagas para ingresso no semestre letivo /2016.2. As matrículas começam nesta terça-feira, dia 28, e segue até quarta-feira, dia 29 de julho, sendo realizado por hora de chegada até o preenchimento das vagas disponíveis. Então, já passou aqui, né? Passou muito hoje, mas foi até ontem. Não é mais nada que você não vá lá para se preencher tudo. Vai lá no IFAC, gente. Vai lá no IFAC, né? Eu atendo boa corre na sala de exercício escolar do Campo Tarauacá. Ali no, vai lá e se informe se já preencheram as vagas, tudo. Se não preencheram, pode ser só para dar aí algumas, né? Aí você coloca seu nome lá direitinho, bacaninha. O Superior Rig, Tarauacá. Em casa, no ramo que mais cresce no Brasil, que é o agronegócio. Aproveita essa oportunidade, gente. Aproveita a oportunidade aí. Tio Viana faz balanço crítico da política criana, defende o legado da Frente Popular e aponta educação, saúde e industrialização como caminho para o Estado. Está aí no blog do professor Cioli, participou do podcast, está no blog aí, Kelvin, como destaca, protagonismo e a juventude defende mais oportunidade para jovens também no podcast. Jovem de Guadalajara, Virgílio Viana, defende renovação política, educação e desenvolvimento sustentável, entrevista também. Tudo isso está no blog do Acioli. Dê uma olhada aí no blog do professor Acioli e confira aí essas entrevistas. Vamos aí. Isso. Olha a nossa 24 horas. Deixa eu ver o que é que temos aqui. Justiça e Regulamento, você que está pensando para Expo Acre, que começa amanhã, né, Liberto?
1: Amanhã.
0: A segunda vara da infância e da juventude da comarca de Rio Branco publicou nesta quinta-feira, dia 30, a portaria 3.234/2016, que estabelece a regra para o acesso e a permanência de crianças e adolescentes durante a Expo Acre 2026, realizada entre o dia 1º de agosto e dia 9 de agosto, no Parque da Exposição e o de Viana, na capital criada. Assinada pelo juiz Jorge Luiz Lima da Silva, filho, a medida disciplina a participação de menores de idade em toda a programação do evento, incluindo shows públicos e privados. De acordo com a portaria, crianças e adolescentes com menos de 16 anos somente poderão entrar e permanecer no parque, acompanhado dos pais. Um responsável legal. Também são considerados acompanhantes os detentores da guarda ou tutela. Familiares, ascendentes, parentes colaterais até terceiro grau ou pessoas autorizadas pelos pais, desde que maior de 18 anos e portando documento oficial com foto. Já o adolescente de 16 anos ou mais poderão permanecer acompanhados apenas até meia-noite, desde que apresente documento oficial com foto. Após esse horário, a permanência local, sem a presença de um responsável, fica proibido. Então está aí o que diz aí para permanecer as placas. Então, você que está pretendo ir, passar os dias de placa, né? Faça isso. Empresa Arena Eventos é escolhida para começar camalotes e bebida nas placas do Rio VC, né? Tem um povão lá que está trocando o ingresso por alimento, né? É o público aí que não vai pagar nada para entrar em nenhum show e vai ter o espaço aberto. Agora, se você pretende ir para o camarote, né? Essa empresa que vai cuidar de toda aquela área lá do palco, de show e tudo, ter os camarotes, gente. Né? Aí você tem que pagar. Aí você tem que tirar um dinheiro do bolso para ir para o camarote, se você está interessado em ir para Expo Acre. Deixa eu ver aqui, que tem um mais por aqui. É, 24 horas, é isso que temos por aqui. Deixa eu dar uma olhada na G1, notícias do Acre. Deixa eu ver. 4 ônibus chegam para reforçar o transporte coletivo Rio Branco. Troca de ingresso para shows da Expo Acre 2006. Arrecada cerca de 160 mil toneladas. Foi até agora, né? Estão lá distribuindo ainda. chover, chover, chover, é isso que temos aqui. Né? É isso que temos aqui. O senhor está pensando em Pai Rio Branco? Tu está pensando em Pai Rio Branco aí? É? Rapaz, eu estou pensando em morar em Rio Branco, rapaz, como é que eu faço aí? Hã? Olha, gente, primeiro, né, tu está pensando em Pai Rio Branco? Faz o seguinte, faz a tua inscrição no Cine, o Sistema Nacional de Emprego do Acre, né? Todo dia tem oferta de emprego no Cine, né? Tem que cadastrar lá no Cine, deixar teu contato lá, que até em contato com você ele entra, olha aí, ó. O Sistema Nacional do Emprego do Acre, o Cine, oferta 97 vagas, 131 delas exclusivo para pessoas com deficiência em diversas áreas nesta quinta-feira em Rio Branco. O atendimento pode ser presencialmente por telefone. O que tu precisa para se candidatar? O candidato à vaga deve utilizar o seu cadastro do Cine. Aqueles que não tiverem cadastro da instituição devem levar o seguinte documento: carteira de trabalho, identidade, CPF, título de eleitor, comprovante de escolaridade e endereço, né? Aí as vagas são distribuídas aí, ó. Olha, hoje, ó, olha aí se tu morasse em Rio Branco e tu tivesse cadastrado no Cine e precisasse trabalhar, né? Você teria de ajudante de açougueiro, olha aí, olha aí. Armador de ferro, assistente administrativo, atendente balconista, atendente balcão, auxiliar administrativo, auxiliar de cozinha, auxiliar de expedição, auxiliar pessoal, auxiliar de pessoa, babá, carpinteiro, cozinheira de restaurante, cozinheiro para casa, eletricista, empregado doméstico, entregador de gás, olha, já tem uma botinha aí, entregar o gás. Lavador de veículo, rapaz, tem muita coisa, gente, tá vendo? Tá vendo? É, rapaz, isso aí é 93 vagas para essas pessoas, tá? Tem de abatedor de porco, auxiliar de biblioteca, auxiliar de escritório, auxiliar de limpeza, tem muita vaga aí. Então, você pretende assim, eu estou pretendendo a banir mim, mudar, Pai Rio Branco aí, eu vou tentar a vida lá. Então, você entra no site do Cine, entra no site do Cine aí, né? Cine Acre, aí vai aparecer lá, aí você faz seu cadastro. É? Deixa tudo bacaninha lá. E qual é a profissão que tu tem e tal? Na hora que aparecer nenhum, tu é carpinteira. Aparece lá, carpinteira. Então, opa, tudo pronto. Né? Até matador de porco tem. Né? Tem para matador de porco tem. Olha o que tem mais aqui, deixa eu ver aqui. É, técnicos. Técnico de segurança do trabalho, técnico de refrigeração, técnico de telecomunicação, trabalhador da pecuária, trabalhador rural, vendedor placista. Rapaz, muito mais. Então, o que a gente diz para vocês aqui, gente? Quando aparece aqueles cursos técnicos em Tarauacá, é oferecido pelo SES, pelo SENAI, IPTEC, IFAC, faça. Faça, porque você não sabe o dia da manhã. Olha aí, o IFAC está, né, com matrículas abertas para cursos técnicos, 6 meses só. E se você tem a sua criança, ainda pode levar para lá e deixar com os cuidadores da cuidadoteca. Faça, porque você não sabe, né? Rapaz, o Boninho, joelho, o Pai Branco, vou me mandar aqui. Aí você já leva o seu curso técnico, quando aparece um desses aí. Técnico de segurança do trabalho, né? 3 vagas, olha aí. 3 vagas de técnico de segurança do trabalho. Experiência, você vai ter um tempo de experiência e quem sabe der contratado. Mesmo,
1: né? É isso mesmo, Albani. Então, grandes oportunidades, né, Albani? E aqui não tem essas oportunidades que tem lá em Rio Branco. Não tem, meu amigo. Já são 12 horas mais 22 minutinhos. Mais uma vez, atenção, Jesuíno no Igarapé, São Salvador. Aqui estamos todos bem, graças a Deus. Só o Abel é que pegou uma furada no braço de um porco. Mas já está bem. Eu não fui ainda porque não retirei o meu dinheiro. Quando o Bel chegar aí, ele resolve. Assina sua esposa Isa. Se não entendeu a mensagem, por favor, me ligue.
0: Então, tá aí dado o recado aí. Vamos vender a casa do Dileira aí de novo, Bel.
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0: Então tá aí, gente, viu? O Dilirão tá vendendo uma casa lá no e Pepacó. Então vamos de música? Daqui a pouco a gente volta. Deixa eu ver aqui, tá aqui, tá aqui. Tá, vamos lá.

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3: É isso aí, 12 horas mais 28 minutos, 12 horas mais 28 minutos, vamos ver aqui os outros jornais, o que diz aqui, Continente Notícia. Continente Notícia, tá quase 24 horas, né? Continente Notícia, deixa eu ver aqui, deixa eu ver o que temos aqui na Continente. Humorista Moção, presença confirmada nas 4, né? Agora isso lá também, né? Vai animar lá. Não existe mais. Eu falei, gente, os jornais agora estão mais na questão política, né? Questão política, vamos deixar para a política. Trazer as informações depois, quando registrar a candidatura, se tiver tudo registrado junto, quem se ostentar, quem não são. Aí eu vou trazer o nome para vocês aqui dos candidatos de todos os partidos. Aí depois vai começar o horário eleitoral, você vai ouvir esse povo aí falando no horário eleitoral. E aí você tira suas conclusões de quem que vai votar, quem deve, todo aí, né? Tá bom? Ingressos das 4 não serão mais trocados por açúcar e sal. Rapaz, teve tanto açúcar e sal que o pessoal das 4. Quer mais não? Chega de açúcar e sal. Traga outra coisa, pelo amor de Deus. Né? Deixa eu ver, é isso que temos aqui. Meu jornal também, não tem muito. Olha, rapaz, depois de a gente falar aqui, foi no Belém, falamos aí, pô, da prefeitura, pro Assis, pro Dola, prefeito, pra arrumar nossa praia, já tava na hora já, o que é que eles estavam esperando, né? Depois da manhã nós estamos em agosto, quem sabe até o verão vai, que ele não pegou firme, como diz o outro, né? Tava conversando com meu amigo Gato ontem, né? O Uber, o Gato, ele disse que tá achando bom mesmo isso, é bonito. É os criadorzinhos pequenos. Ele disse, rapaz, o teu gadinho lá, o meu pasto chega a estar verdinho, rapaz. Quando chove de tarde, chega, dá uma alegria em nós. Então, quem está gostando disso é os pecuaristas, os produtores rurais, a agricultura familiar, né, velho? O Brasil está aguando aí como diz o outro lá.
4: As verduras.
3: Os canteiros, a verdura, tem a chuvinha da tarde que está caindo aí. É, então, diz que os pastos estão verdes, né? Não chegou aquele verão aí de 3, 4, 5 dias sem chover, não. É, hoje ainda não choveu, não.
4: Vamos ver se pro final da tarde, né, Maninho? Porque geralmente tá assim de manhã, mas à tarde sempre dá uma chuvinha.
3: 1 hora, 2 horas, aí ela começa a informar o tempo. Mas, falando disso, o pessoal entrou com as máquinas pesadas lá. O negócio disse que tá bonito. Ontem à noite já estava tentando as luminárias, já teve gente, já ficou até 11 horas da noite, tomando cervejinha, um refrigerante.
4: Água de coco,
3: as crianças, né, levando com suas crianças para jogar bola. Né, aqueles que trabalham de dia, trabalham até 5 horas da tarde, né? Aí leva para lá, fica com as crianças até 7, 8 horas lá, pensa jogando bola, correndo, aquele negócio. Eu lá em casa não dá, porque ele estuda à noite, não dá para levar alguém para correr lá de novo. Mas hoje acho que nós vamos por lá, né, Liberto? Aí umas 6 horas, levar os meninos, correr, brincar na praia, e depois 4, vamos embora. Né? Vamos descer umas 4, assim, pra ir tomar um banhozinho, aquele negócio todo. Lá tá mais frio. Mas tá bonito lá, gente. Parabenizar o secretário Assis, da obra, o secretário da Cultura, nosso amigo Dola, a secretária de Meio Ambiente, a Dani. É.
4: Isso mesmo,
3: Albanito. Elas estão fazendo um excelente trabalho. Está ficando bonito, estão dando trabalho para as pessoas, né? Muita pessoa trabalhando aí. de diarista, nas terceirizadas, os donos dos bares agradecem. E certeza, sábado e domingo já vai ter muita gente lá. Pessoal vendendo bananinha, já... vendendo refresco, vendendo kibe. Vai ter. Vamos vender kibe, vamos fazer uns kibe para nós aqui.
4: Todo trabalho é digno, né,
3: Aninha? Já tem uma barraca e pronto.
4: Falando em dar trabalho, Bonito, também, né, já vamos aqui ressaltar, eu acho que essa é a palavra certa, você que vai curtir a sua praia, que você vai fazer o seu almoço lá na beira do rio, leve o seu saco de lixo, meu amigo, faça lá.
3: Não quebre garrafa.
4: Coloque tudo num saco, tem um monte de lixeira, não precisa você deixar o seu lixo espalhado, não quebre garrafa, porque tem muita gente na praia. Temos muitos turistas também que vão começar a vir, né, Boninho? Porque
3: e as vai criança, né?
4: Porque vai ter as festas, né? Festa do festival, vai ter o festival do açaí, que geralmente as pessoas vêm para Tarauacá, vai ter a Expo Tarauacá. Então vamos zelar pelo que é nosso.
3: Isso, né? Para trazer mais turistas, para o hotel ficar lotado, para os restaurantes ficarem lotados, as pessoas, quem vende marmitex.
4: Quem está lá comprando, tomando uma cervejinha, uma água de coco, vai contribuir também, né, Boninho?
3: Vai contribuir. E muita gente, dia de sábado, né, já pede para levar o marmitex lá na praia. Vai trazer aí um trem marmitex, não fica por
4: isso
3: aqui
4: mesmo,
3: né? Porque nem todas as barracas vendem comida, né, Bé?
4: Eu não sei se estão vendendo barraco, acho que a do Luzivan estava.
3: O ano passado a Sandra, né? A Sandra lá da Churo, ela estava vendendo, mas era dela mesmo.
4: Hoje, eu não sei se ela vai fazer, né? Mas se tiver alguma barraca vendendo, a gente vai anunciar aqui.
3: É isso aí, a gente vai anunciar porque é importante trazer esse recurso para dentro do nosso município, né? O hotel fica lotado, restaurante, pensão. Você que vende kibe, você que vende a pipoca, que vende
4: as banquinhas
3: de bombom, as bananinhas, né? As banquinhas de bombom se organizam lá. Então faz render, todo mundo ganha aquele dinheirinho. Isso é bom demais. Então parabéns aí toda a equipe da prefeitura. Em nome do prefeito Rodrigo Damasceno também, mandar os nossos parabéns aí por esse trabalho que estão fazendo lá na praia. Também da nossa rua, né, Lebeca? Estão sendo asfaltadas. O trabalho está sendo feito ali na João de Paiva, na João Pessoa, na Benjamin, lá na do Mercado, de Caxias. Então,
4: eu acho que também vão fazer esse trabalho no rumo do Ipepaconha, né, Boninho? Que está precisando.
3: O nosso amigo Assis, depois vamos trazer o Assis para conversar com a gente, qual o projeto que tem ali para o Ipepaconha, que também está precisando fazer aquele estirão ali.
4: Da principal,
3: até, né? Até a União está bacana, né? Aí depois da União, do Vegetal, já começa a aparecer os buracos. Teve o asfalto até a entrada da Rua da Mangueira, mas já dá para tapar alguns lá e levar o asfalto adiante, né? Até lá o seu Antônio Silva, saudoso já Antônio
4: Silva. É isso mesmo, então só quem agradece é a população, né? Estão fazendo um excelente trabalho, Boninho, ali na Severiano Ramos, né? Que estão colocando muitas bueiras para...
3: É, gente, olha,
4: pra ajudar.
3: Tenha paciência, né? Gente, porque o trabalho aí, pelo que eu estava vendo, Maribé, é um excelente trabalho que pode fazer. O que nós estamos pensando ainda, né? Que nós conversamos com o Assis, qual é o trabalho que eles vão fazer na
4: Benjamin.
3: Na Benjamin, porque o trabalho que está sendo feito ali na Severiano está de primeira. Está fazendo um trabalho de bueiro, estão estendendo. Eu acho que ali pode até... acumular água, mas não vai ser 3-4 dias.
4: Como
3: não,
4: antes, né, Boninho?
3: Como antes.
4: E assim, a gente sabe, né, Boninho, que tem os transtornos quando tá tendo as obras, depois que passa, minha gente.
3: A dizia Flávia
4: Fica Mello, tranquilo.
3: Quando era prefeito de Rio Branco. O transtorno passa e a obra fica, né?
4: É isso aí.
3: O jogo do Flávio Mello, quando era prefeito de Rio Branco. Olha, a gente vê aí as loterias estadual, viu, Lubel? Agora vai ter as loterias estadual. Você vai jogar no Acre, só entre os acreanos, e ganhar seu prêmio entre os acreanos. E quem ficou responsável, a loteria estadual ficou sob o comando da Cefaz, né? Decide governadora Maiúsa Assis sancionar a lei aprovada pela LDAC. A governadora do Acre, Maiúsa Assis, desistiu de retirar a secretária de Estado da Fazenda, Cefaz, as prerrogativas sobre a loteria estadual. Ao contrário de que havia planejado no começo, no mês, a governadora sancionou hoje a lei que inclui o serviço lotérico no rol de competência da Cefaz. A secretaria terá atribuições de regular, normatizar, autorizar, permitir, conceder, credenciar, fiscalizar e além de aplicar sanções administrativas relativas à exploração das modalidades lotéricas e de aporte. Em janeiro deste ano, a lei foi promulgada, né? E já está sendo colocada em prática. Então, vem aí a loteria estadual, né? É a mesma coisa de Mega Sena, da Quina, da, dessas aí que tem Lotomania. Agora, só que nós vamos jogar aqui.
4: E só vai servir para nós, agrianos, né, Boninho?
3: Vai jogar aqui entre nós. Né? Você vai fazer o aposto, bom? Vai, não sei se é casa de aposta que tem da lotérica, vai funcionar também, a loteria estadual, ou se vão abrir as loterias estaduais, né? Das concessões para quem tiver interesse de fazer. E aí você começa a fazer o seu joguinho, um dinheiro exclusivo distribuído no estadual. Aí você vai ter que poder jogar na Mega também, na loteria estadual. Está aqui notícias da hora. Deixa eu ver se está na Folha do Acre. Folha do Acre. Justiça Eleitoral alerta para proibição de propaganda antecipada durante a Expo Acre. A Expo Acre e qualquer evento público, né, não pode ter propaganda antecipada. A gente fica alerta aí. Você que vai atrapalhar para os candidatos, você que está sendo candidato, propaganda antecipada. Só pode propaganda eleitoral, aquela de pedir o voto, né? De dizer eu voto. Depois, no dia 16 de agosto. Algumas coligações já registradas as candidaturas, de governador, de senador, de federal, de estadual, presidente. Mas, como a Expo Acre, e outras que vêm por aí, agora no dia 1º de dezembro, o dia 9, e não pode ainda, gente, só pode a partir do dia 6, 16 de agosto. Aí você pode dizer, rapaz, vota no meu candidato, com tal, me ajuda aí, me dá um votinho, vamos lá, aí pode corpo a corpo.
4: Aí pode fazer zoada, né?
3: É o chamado corpo a corpo, é aquele na hora de buscar o voto, que o cabra diz, eu quero é voto, o meu negócio é voto, me lembrei do Chico Sombra agora, ele que tinha essa frase. Albuí, agora eu quero é voto. O meu negócio é voto, né? Lembrei do velho Chico Sombra. Agora, então, ainda a justiça está dizendo para os candidatos, para as coligações, né? Não fazer aquele tumulto, botar 5, 6 pessoas, 7 numa rodada assim, a pessoa vai passando, soltando assim, santinho, já estamos com esse aqui, estamos com aquele. Não pode
4: ainda, não. Se denunciar, né, Albani? Vai ter complicações com a justiça eleitoral.
3: É isso mesmo aí. Deixa eu ver, então tá aí, isso aí que temos também na Folha do Acre. Fundac atinge marca histórica, olha gente, a Fundac atingiu a marca histórica. Olha essa notícia que tá na Folha do Acre, notícia excelente. Fundac atinge marca histórica em transplante de fígado e recebe visita da governadora Maiúsculo. A Fundação Hospitalar do Acre, governador Flávio Vermelho, Fundac, consolidou-se como referência em transporte na região norte do Brasil. Nesta quinta-feira, dia 30, a instituição realizou o 121, realizou o 121 transplante de fígado, um marco, né, o 621º. Rapaz, eu ainda me lembro, ainda sou bom, hein, ainda, né? De números aí, rapaz. 721º transplante de fígado. Marque é o papel da unidade de saúde pública e no fortalecimento do sistema de saúde. O receptor é Valério Brick, 54 anos, natural de Rondônia, diagnosticado com câncer de fígado, hepatocarcinoma. Esse Rose, ele entrou em situação especial na lei de transplante devido à gravidade do caso clínico. Há cerca de 10 meses, o Valério reside temporariamente em Rio Branco, acompanhando a esposa, aguardando pela oportunidade de receber o óvulo. O transplante é possível graças ao gesto de amor de uma família que respeitou a vontade do doador em vida de contribuir com a doação do óvulo. Esse ato solidário oferece paciente com Valério, a chance de uma nova vida. Além da cirurgia, Brick recebeu a visita da governadora Maiúsculo Assis, que fez questão de acompanhá-lo e desejar força nesse momento decisivo. A presença da chefe do executivo está na dual reforça o compromisso do Acre com o fortalecimento da rede de saúde e o acolhimento do paciente vindo de outro estado. O Acre recebe pacientes de diversas regiões e até de outro país, evidenciando o caráter universal do SUS. A ação do transplante em Rio Branco mostra que o estado é fora dos grandes centros de saúde, também para oferecer serviços de alta complexidade, ampliando a confiança da população na rede pública. Então tá aí, gente, né? E olha, gente, nós temos o nosso amigo Salles, né, Roberto? Ele também, daqui a pouco, vai começar a fazer um tratamento, quem sabe vai precisar de um doador também, né? E câncer de fígado, o doador pode ser encontrado dentro da própria família. Você entra na lista de espera. Conforme aparecer um for compatível com você, né, aí vão chamando. E aí pode ser encontrado esse doador na família. Em vida. Acaba com vida e diz, olha, eu vou doar aqui parte do meu fígado aqui, meu parente lá. Aí faz tudo aquele negócio, tudinho, os exames, tudo. Você faz exame até do seu cabelo. Né, para ver como é que está a sua saúde também. Né, porque muitas vezes uma pessoa se oferece para ser doador, quando faz aquele exame geral, a pessoa tem um problema também. Por isso que eles fazem todo o exame, né, até do fio do seu cabelo. Aí, se você está apto a doar, tá. Então, vamos para lá. Vamos para a mesa de cirurgia. Na hora que faz a cirurgia, num, já faz no outro. É no mesmo tempo. É tirando ali e já passa. E o Acre está apto a fazer isso. Foi feito agora, o senhor lá de Rondônia. Entrou na fila, ficou lá esperando, tá com 3 vezes, aí a família, um familiar seu, disse, eu vou lá ajudar o meu primo. E se deslocou lá de Rondônia para Rio Branco, chegou lá, fez todos os exames e deu compatível. Deu compatível, porque ele podia doar parte do fígado dele pro seu primo. E assim foi feita a cirurgia. Agora é esperar que ele se recupere, os dois, né, e ele leve uma vida saudável novamente.
4: Isso mesmo, e lembrando, né, Bani, que aqui também na nossa querida Tarauacá, já temos muitos pacientes transplantados, né, uma pessoa que fez transplante recentemente, tá, alguns meses, é a esposa do nosso amigo David, né, o policial, né, que graças a Deus está se recuperando bem, tá tendo teve a oportunidade de continuar tendo uma vida normal, porque ela não estava tendo. A gente sabe que quando a gente está doente, a gente não tem uma vida normal. Então, isso é um grande avanço para o nosso estado.
3: É isso aí. 12 mais 45. Vamos se despedir, Bé?
4: Eu vou ficando por aqui, né, Albany? Pretendemos voltar amanhã, se assim nosso grandioso Deus nos permitir. Fiquem todos com Deus, que com Deus eu fui.
3: E aí eu faço mesmo as minhas palavras, também aí, se Deus permitir. Não, amanhã nós estamos 8 horas, viu? Amanhã a gente entra no ar 8 horas no programa Bom Dia Tarauacá. E amanhã, ao meio-dia, nós vamos deixar você com o lance esportivo para você acompanhar a rodada do final de semana, que teve no meio de semana, a rodada que vem no final de semana, como é que está o brasileiro, tá bom? Valeu, gente. Um abraço, fiquem todos com Deus.

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Glória a Jesus. Vamos ouvir um belíssimo louvor nesta tarde de quinta-feira. Vamos ouvir o louvor Abraça-me, da cantora Débora e Leia, do CD Ao Vivo, né, volume 2. Esse louvor eu dedico a todos os membros de nossa Igreja Pentecostal do Zé-Amor. Dedico também, né, aos obreiros, às obreiras. Dedico a todos os pastores que estão ligados em nossa programação. Também dedico este louvor para as irmãs do grupo Mulheres de Fé aí da Igreja Setorial, ali da congregação, que o Senhor possa abençoar a vida de vocês. Também dedico este louvor a cada um de vocês que nos ouve aí no mercado municipal, nos comércios, né, de nossa cidade, você que também nos ouve aí nas oficinas de bicicleta, moto, carro, você também que está ligado.

de nossa programação aí nas aldeias, nos mais diversos ramais de nossa cidade, que o Senhor possa abençoar a vida de vocês. E após esse louvor também vamos ouvir o louvor Louve na Prova, também do mesmo CD da cantora Débora e Léa. Este louvor eu dedico, glória a Deus, a todos vocês que nos ouvem aí nos mais diversos bairros de nossa cidade. Idoso, você que é idoso, você que é adolescente, que o Senhor possa abençoar a vida de vocês através deste louvor. Irmã Helena, toda a família, que o Senhor abençoe a vida de vocês através deste louvor. Os irmãos que nos ouvem aí na invasão do Zequinha, irmã Nádia, irmão Francinário, os outros irmãos que congregam conosco aí na congregação aí no bairro do Triângulo, que o Senhor abençoe a vida de vocês através deste louvor. Você que nos ouve aí na Coab, Copacabana, Corcovado, Pepacônia, Avelino Leal, Senador Pompeu, Campo do Luiz Madeiro, você também que nos ouve, glória a Jesus, aleluia, aí, né, nas escolas, vocês que muitas vezes têm, embora estão de férias, mas tem algumas pessoas que estão nas escolas, né, fazendo os serviços necessários para o retorno das aulas. Você estiver ligado aí, que o Senhor abençoe a vida de vocês através deste belíssimo louvor.

É muito fácil louvar quando tudo bem está em nossa casa. Parece que não estamos passando por momentos difíceis. O coração não ficou amargurado, não ficou triste. Até esquecemos de louvar a Deus. Mas quando vem a prova, quando vem a tribulação, o fogo da prova, da luta, é tão difícil louvar. Mas aquele que louva sabe o segredo de louvar. Aquele que louva a Deus de coração sabe o segredo.

Glória a Jesus. Acabamos de ouvir dois belíssimos louvores. Glória a Jesus para a nossa meditação espiritual. Glória a Deus, onde são louvores que são mensagens cantadas para as nossas vidas, a qual nos faz refletir, né? Glória a Deus, na palavra de Deus. O último louvor vem nos falar, né? Tem o tema Louve na Prova, que nós devemos louvar, né? Vem nos lembrar, glória a Jesus, que devemos louvar o Senhor em todos os momentos, não só na bonança, porque louvar o Senhor quando tudo está bem é muito fácil, mas louvar o Senhor quando estamos na prova, glória a Deus, aleluia, é só para quem realmente, glória a Deus, aleluia, confia e tem fé que o Senhor está no controle de tudo e que até as provas que vêm na nossa vida é bênção do Senhor, é bênção do Senhor para trazer para a nossa vida através das lutas e das provações. Glória a Deus, porque muitas vezes tem pessoas que não entende, né? Quando está na luta, na prova, glória a Deus, acha que o Senhor esqueceu dele ou dela, acha que o Senhor está castigando, acha que o Senhor... Porque eu já vi pessoas dizer que Deus, ele não é um Deus que permite a pessoa passar por momentos difíceis, que Deus não é tão ruim assim para ver colocar uma pessoa numa prova para ela estar sofrendo, mas saiba que isso é ilusão do inimigo, porque o Senhor permite sim a prova. Tem passagens na Bíblia que nos relatam de pessoas que passaram provações grande, glória a Deus, mesmo obedecendo ao Senhor, e outras que passaram provação por desobedecer, e tudo é permissão do Senhor, glória a Deus. O Senhor, ele permite na vida do homem e da mulher passar por momentos difíceis, porque tudo é aperfeiçoamento do Senhor para a nossa vida. Tudo é bênção, tanto faz as lutas como as maravilhas do Senhor, as bênçãos, as vitórias, tudo é, temos que dar graça, né? Glória a Deus, porque o Senhor, ele tem um objetivo em tudo que acontece em nossa vida. Glória a Deus, e muitas vezes nem entendemos, glória a Deus, porque muitas vezes a luta é tão grande que ficamos a questionar o Senhor, né, por causa da luta, porque da provação. Mas uma coisa eu entendo e aprendi nesse caminhar com o Senhor, que, glória a Deus, aleluia, que nada vem na nossa vida sem permissão do Senhor. Que mesmo na luta e na provação, temos que glorificar o nome do Senhor, porque é aí que realmente é reconhecido os verdadeiros adoradores do Senhor. Porque quantas pessoas que muitas vezes está na luta, na provação, muitas vezes está passando por um momento tão difícil que o coração está triste, mas por ele entender e compreender e agradecer, ser grata ao Senhor por tudo, mesmo na prova, ele louva, ela louva, mesmo com o coração triste, ela abre a boca e glorifica o nome do Senhor através do louvor. Veja que Paulo e Silas, quando estavam ali na prisão, tinham sido açoitados, tinham sido caluniados, tinham sido ali, glória a Deus, aleluia, acorrentados, maltratados, por estar ali fazendo aquilo que o Espírito Santo do Senhor havia ordenado eles irem. E mesmo eles obedecendo, glória a Deus, não impediu deles passarem pelo momento de dor, por um momento de sofrimento, porque o Senhor, ele tinha um objetivo através daquilo que Paulo e Silas estavam passando. Ele estava ali sofrendo, mas o Senhor estava com algo ali, glória a Deus, aleluia, programado para a vida de uma família através da prisão de Paulo e Silas. Glória a Deus, a família do carcereiro ali, o carcereiro e toda a sua família ali foram abençoados através da vida de Paulo e Silas, através de Paulo e Silas, mesmo sofrendo, obedecer ao Senhor. Porque, glória a Deus, o Senhor, ele tinha um objetivo com tudo aquilo ali. Paulo e Silas tiveram que pagar um alto preço pela vida daquela família, pela salvação, pela libertação daquela família, né? Glória a Deus, aleluia. Então, na vida
do crente na vida da mulher, do homem que serve a Deus, não é diferente. Glória a Jesus. Muitas vezes temos que pagar um preço alto para que outras pessoas possam conhecer o Senhor, possam ouvir a palavra de Deus, possam conhecer o Senhor através do louvor. Porque quantas pessoas que o Senhor separou para o louvor, não, muitas vezes tem que louvar, mesmo triste, mesmo passando por momentos difíceis, mas tem que abrir a sua boca e continuar crendo que o Senhor, glória a Deus, aleluia, está no controle de tudo e que aquilo ali vai passar. E que vai vir a vitória. E que o Senhor tem um objetivo através de tudo isso. Então, na vida de Paulo e Silas, foi necessário eles irem ali para a prisão. Foi necessário eles passarem por momentos difíceis. Foi necessário eles serem açoitados, acorrentados ali, presos. Mas o Senhor em nenhum momento abandonou eles. O Senhor em nenhum momento, glória a Deus, aleluia, deixou eles só. Glória a Jesus. Muito pelo contrário. Quando Paulo e Silas estavam ali naquela cadeia, por volta da meia-noite, a palavra de Deus vai nos dizer que eles, mesmo ali com dor, sangrando, eles abriram a sua boca para louvar o Senhor. Eles abriram a boca para glorificar o nome do Senhor. E através deles estarem na prova, através deles estarem num momento difícil, mas eles preferiram adorar o Senhor, porque eles serviam o Senhor em espírito e em verdade. Glória a Deus, aleluia. Eles abriram a boca e começaram a louvar. E quando eles louvaram, né, a palavra de Deus vai nos dizer que houve um grande terremoto ali, balançou as paredes, o alicerce daquela cadeia ali, e abriram-se todas as correntes, cadeados, todas as portas. E ali todos puderam ver o poder do Senhor. Aquelas pessoas foram impactadas, aquele carcereiro foi impactado pelo mover do Senhor. Então na tua vida não é diferente. Assim como o Senhor chamou Paulo e Silas para a boa obra, o Senhor também chamou pessoas que estão aqui ouvindo esta programação. E muitas vezes você está aí sofrendo, muitas vezes você nem entende talvez, mas você prefere abrir a sua boca e louvar e glorificar o nome do Senhor. E através de você continuar testificando do Senhor, testificando que mesmo na prova, o Senhor, Ele é, glória a Deus, aleluia, bondoso. Ele é, glória a Deus, aleluia, um Deus que peleja pelos seus. Ele é, glória a Deus, um Deus que salva, liberta e transforma. Glória a Deus, aleluia, o Senhor, Ele trabalha. E muitas vezes, glória a Deus, tem pessoas que não querem pagar o preço nem pela família que tem. O Senhor levanta muitas vezes pessoas no meio das famílias que são oprimidas, que vivem em momentos tão difíceis, que não conhecem o Senhor, que não foram libertos ainda. E muitas vezes aquela pessoa que já conhece o Senhor, que conhece o Senhor entre aspas, né? Porque nem todo mundo que diz que conhece o Senhor, glória a Deus, aleluia, muitas vezes as atitudes, as ações não demonstram, mas quero dizer aqui nesta tarde que o Senhor, Ele te levantou, glória a Deus, aleluia, no meio dos teus, para você, glória a Deus, aleluia, ser testemunho dEle, para você, glória a Deus, aleluia, levar o ídolo do Senhor, para você pagar o preço, sim, pela sua família, pelo seu esposo, pela sua esposa, pelos seus filhos, porque muitas vezes a pessoa, eu não vou pagar preço, não vou orar, não vou fazer campanha, não vou fazer isso, não vou fazer aquilo, porque... eu não vou não, porque senão eu vou passar luta, vou passar prova, já estou na prova, aí é que o negócio vai piorar mesmo. Não pense assim. Glória a Deus, aleluia. Porque o Senhor, glória a Jesus, Ele te chamou para você ser luz. O Senhor, Ele te chamou para você abrir a boca e louvar e pregar a palavra dEle, sim, mesmo em meio à luta e à provação. Veja que Paulo e Silas, eles ali sofrendo, mas eles começaram a louvar o Senhor, e ali o Senhor entrou com a providência, e ali aquela família daquele carcereiro, todos ali aceitaram o Senhor, aceitaram Jesus, e ali todos foram batizados no Espírito Santo de Deus. Então ali houve a bênção do Senhor para aquela família. Então aquilo que Paulo e Silas estavam passando, passaram, foi necessário para que a salvação chegasse no lar
daquele carcereiro. Assim também muitas vezes é na minha e na tua vida. Muitas vezes nós passamos por coisas que no momento até nem entendemos, glória a Jesus. Muitas vezes, como Paulo e Silas foram ali caluniados, acusados de algo que eles não estavam fazendo, mas estavam fazendo, era a obra do Senhor. Mas mesmo assim eles foram caluniados, mas aquilo ali tinha um propósito. Então não te preocupa não, meu querido e minha querida. Se estão te caluniando, se estão se levantando contra ti, tudo isso tem um propósito. Só continua confiando no Senhor, porque Ele vai te entregar a vitória. Mais uma vez quero convidar você para participar dos cultos em nossas igrejas Pentecostal Deus e Amor nesta noite de quinta-feira. Estará tendo aqueles belíssimos cultos em nossas igrejas, cultos das mulheres de fé em prol da Fundação Reviver, a qual estará ali na igreja setorial no centro da cidade, na rua Floriano Peixoto. Uma serva do Senhor levando a palavra de Deus, estarão ali as mulheres de fé, né, louvando a Deus e Deus abençoando a vida de cada um. Então, a partir das 18h30, a nossa igreja setorial ali no centro da cidade já estará de portas abertas para receber você. Também nossa congregação ali no bairro do Triângulo, a partir das 18 horas, nossa igreja já se encontra ali de portas abertas para receber você, no qual, nesta noite, estará acontecendo este belíssimo culto das mulheres de fé em prol da Fundação Reviver, nossa congregação ali no bairro do Triângulo. E estará a serva do Senhor, cooperadora Raimundinha Assen, pregando a palavra de Deus, orando pela vida de todos e Deus abençoando. Também estarão ali as mulheres do grupo de louvor Mulheres de Fé, louvando a Deus e Deus abençoando a nossa vida. Glória a Deus, aleluia, nesta noite de quinta-feira. Pois na casa do Senhor, a bênção perpetuamente para a nossa vida, através da palavra que é a maior revelação para a vida do homem e da mulher, através dos louvores, através da oração da fé, através do clamor. Estaremos ali fazendo no momento da oração e Deus, creio e tenho a fé e a certeza que Deus estará para nos abençoar. É, e mais uma vez eu quero convidar você para participar da campanha que iniciará amanhã em nossa congregação ali no bairro do Triângulo. A campanha O Meu Socorro Vem do Senhor que fez o céu e a terra. A qual essa campanha é uma campanha de 3 dias, onde estará o servo do Senhor, pastor Rosendo Ferreira, pregando a palavra de Deus, orando pela vida de todos, orando pelos dons do Espírito Santo e Deus nos abençoando. Campanha que será sexta, sábado e domingo. Não perca esta campanha. Venha fazer esta poderosa campanha junto conosco, pois o nosso socorro, ele vem do Senhor que fez o céu e a terra. Espírito Santo, vem visitar. Boa, né? Glória a Jesus, já são 13 horas e 37 minutos. Quero convidar você para nós meditarmos na palavra do Senhor nesta tarde. Abra tua Bíblia no livro de Lucas, capítulo 19, versículo 1 a seguir, que diz assim: entrando em Jericó, atravessava Jesus a cidade. Eis que um homem chamado Zaqueu, maioral dos publicanos e rico, procurava ver quem era Jesus, mas não podia por causa da multidão, por ser ele de pequena estatura. Então, correndo adiante, subiu a uma figueira, a fim de vê-lo, porque por ali havia de passar. Quando Jesus chegou àquele lugar, olhando para cima, disse-lhe: Zaqueu, desce depressa, pois me convém ficar hoje em tua casa. Ele desceu a toda pressa e o recebeu com alegria. Todos os que viram isto murmuravam, dizendo que ele se hospedara com homem pecador. Entre mentes, Zaqueu se levantou e disse ao Senhor: Senhor, resolvo dar aos pobres a metade dos meus bens. E se em alguma coisa tenho defraudado alguém, restituo 4 vezes mais. Então Jesus lhe disse: hoje houve salvação nesta casa, pois que também este é filho de Abraão, porque o Filho do Homem veio buscar e salvar o perdido. Amém? Meus queridos e amados ouvintes, minhas queridas e amadas ouvintes, a palavra do Senhor nesta tarde, glória,
do pequeno Zaqueu. A qual a palavra de Deus vai nos dizer? Que Zaqueu era um homem de pequena estatura, era um homem, glória a Deus, aleluia, que trabalhava como cobrador de imposto, era um homem a qual era rico, maioral dos publicanos, ou seja, era um homem que tinha status social, status financeiros, era um homem que vivia aparentemente bem. Porém, a palavra de Deus vai nos dizer que este homem, ele sabendo que Jesus estava entrando ali em Jericó, atravessando Jesus a Jericó ali, a palavra de Deus diz que Zaqueu, quando soube que Jesus estava ali atravessando aquela cidade, entrando naquela cidade, atravessando aquela cidade, a palavra de Deus vai nos dizer que Zaqueu, ele ficou com vontade, desejo de conhecer Jesus, de ver a face do Senhor, de somente ver a face do Senhor. Zaqueu, ele não queria receber cura, Zaqueu, ele não queria ser abençoado pelo Senhor de alguma forma financeira, não. Zaqueu, ele procurou Jesus para somente ver a face dele. Mas a palavra de Deus vai nos dizer que Zaqueu, ele foi ao encontro do Senhor. Ele foi ao encontro do Senhor. Porém, quando ele foi ao encontro do Senhor, a palavra de Deus vai nos dizer que ele encontrou uma grande multidão. Mas a palavra de Deus vai nos dizer que quando Zaqueu foi ao encontro do Senhor, porque Zaqueu, ele deu passo para ir alcançar aquilo que o seu coração almejava. Zaqueu, ele não ficou parado quando ele soube que Jesus estava a adentrar a Jericó. Zaqueu, ele não ficou, glória a Deus, aleluia, sem ação quando ele soube que Jesus estava ali atravessando aquela cidade. A palavra de Deus vai nos dizer que ele se movimentou, que ele começou a andar em direção a Jesus, porque o seu coração tinha sede de ver a face do Senhor. E a palavra de Deus vai nos dizer que então ele foi. E quando ele chegou ali, Zaqueu encontrou uma grande multidão. Porém, a palavra de Deus vai nos dizer que Zaqueu, por ele ser um homem de pequena estatura, e aquela multidão que sempre estava com Jesus, aquela multidão que sempre estava ali ao redor do Senhor, junto com o Senhor, glória a Deus, aleluia, era um impedimento para Zaqueu. Porque a palavra de Deus vai nos dizer que quando ele chegou, tinha muitas pessoas ali impedindo dele chegar a ver a face de Jesus. Porque Zaqueu era um homem de pequena estatura, mas Zaqueu foi um homem de grande atitude, de grande fé, aleluia, porque a fé já estava ali plantada no coração de Zaqueu. E nós vamos ver que essa fé que já estava ali plantada no seu coração, que era aquele desejo de ver a face do Senhor, ele não queria outra coisa, somente ver, visualizar, ver a face do Senhor. E a palavra de Deus vai nos dizer que então, quando ele chegou ali, aquela multidão impedia dele enxergar a face do Senhor. Aquela multidão era uma barreira de Zaqueu ver a face do Senhor. Aquela multidão era um impedimento de Zaqueu ver a face do Senhor. Mas a palavra de Deus vai nos dizer que aquele impedimento daquela multidão, aquela barreira, não foi o suficiente para impedir que Zaqueu conseguisse alcançar aquilo que o seu coração almejava, que era ver a face do Senhor. Então a palavra de Deus vai nos dizer que Zaqueu, diante daquela multidão, por ser um homem de pequena estatura, mas ele tomou uma grande atitude ali diante daquela multidão. Zaqueu estava determinado a alcançar aquilo que o seu coração almejava, aquilo que o seu coração tinha sede, que era ver a face do Senhor. E a palavra de Deus diz que aquela multidão não foi ali, glória a Deus, aleluia, algo que fez com que Zaqueu viesse desistir. Zaqueu

permitiu de ver a face do Senhor por causa daquela multidão que estava impedindo, que estava ali, glória a Deus, aleluia, sendo um impedimento, uma barreira, um obstáculo. A palavra de Deus vai nos dizer que ele não parou ali. Mas muito pelo contrário, Zaqueu teve uma atitude. Zaqueu começou, glória a Deus, aleluia, ir adiante daquela multidão. Eu creio que ele arrodeou ali, pegou um outro caminho, e ali ele, conhecendo toda a redondeza, porque Zaqueu era cobrador de imposto, ele conhecia aquele lugar nos mínimos detalhes, e a palavra de Deus vai nos dizer que então ele correu adiante. Veja que Zaqueu, ele não andou, a palavra de Deus vai nos dizer que ele correu adiante. A palavra de Deus vai nos dizer que ele, glória a Deus, aleluia, quando chegou, que viu aquela multidão, ele correu adiante. Você está entendendo? Que aquela multidão, a causa que eu fui ali andando, caminhando, não sei que forma, mas a palavra de Deus vai dizer que ele foi ao encontro de Jesus. E quando ele encontrou aquela multidão, ele não se conformou, ele não aceitou que aquela multidão viesse impedir ele de ver Jesus, de ver a face de Jesus. E a palavra de Deus diz que então ele correu adiante. Zaqueu ali se apressou, porque o coração dele estava sedento, o coração dele estava em chama de desejo de ver a face de Jesus. E a palavra de Deus vai nos dizer que então ele correu adiante daquela multidão e se atrepou, subiu em uma figueira. A palavra de Deus vai nos dizer que ele subiu naquela figueira e ficou ali, esperando Jesus passar por aquele caminho, porque ali ele sabia que Jesus iria passar. E a palavra de Deus vai nos dizer que Zaqueu, ele estava ali naquela figueira, e lá vem Jesus se aproximando. Lá vem Jesus naquele caminho. E a palavra de Deus vai nos dizer que então Jesus chegou embaixo daquela figueira. Zaqueu estava em cima daquela figueira. Mas a palavra de Deus vai nos dizer que quando Jesus chegou embaixo daquela figueira, que ele estava a caminho para atravessar aquela cidade, atravessando Jericó. Mas quando Jesus chegou embaixo daquela figueira, ele parou. Algo chamou a atenção de Jesus. Zaqueu estava ali para ver a face do Senhor. Mas Jesus sabia que tinha alguém ali que estava com o coração sedento. Sedento de ver a face dele, de ver a face do Senhor. E a palavra de Deus vai nos dizer que Zaqueu, ele estava ali, e Jesus, quando parou debaixo daquela figueira, Jesus olhou para o alto. Olha que coisa mais linda. O Senhor Jesus olhou para o alto, ali onde estava Zaqueu. A palavra de Deus não vem dizer que Zaqueu gritou. A palavra de Deus não vem dizer que Zaqueu balançou aqueles galhos.

beijo sedento que Zaqueu tinha ali. A palavra de Deus vai nos dizer que ele olhou para Zaqueu e ali ordenou para Zaqueu: desce depressa, pois me convém ficar hoje em tua casa. Zaqueu, ele queria somente ver a face de Jesus. Mas Zaqueu recebeu algo muito maior do Senhor. Zaqueu recebeu um momento com Jesus. Zaqueu recebeu uma oportunidade de conversar com o Senhor face a face. Aleluia! Porque aquele coração estava sedento. E aquele coração, aquele homem, ele não desistiu quando ele encontrou aquela dificuldade, aquela barreira que era aquela multidão. Você está entendendo que você também, que tem sede, aleluia, de

Você pode dizer, irmã Leandra, por que que a senhora diz isso? Porque a palavra vem nos confirmar isso. Zaqueu, ele queria somente ver a face de Jesus. Mas Jesus deu para a vida dele ali um momento com ele. Jesus, porque Jesus viu ali um coração que tinha sede de perdão. Um coração que estava sedento de receber o perdão, de receber a transformação do Senhor. A vida de Zaqueu, aleluia, já estava ali sendo abençoada a partir do momento que ele determinou ir ao encontro de Jesus. Porque todos aqueles que vão ao encontro do Senhor, jamais eles vão sair desamparados. Jamais eles vão sair de mão, glória a Deus, vazia, que eu digo, da presença do Senhor. Jamais eles vão sair, glória a Deus, sem ser tocados pelo Senhor. Porque na vida de Zaqueu, ele estava ali já recebendo a maior bênção para a sua vida, que era a transformação. Porque a palavra de Deus vai nos dizer que Zaqueu, ele era odiado pelo aquele povo. Entendeu? Ele era odiado pelo aquele povo. Porque ele cobrava além daquilo que era para ele cobrar de imposto. Ou seja, ele tirava a mais. Glória a Deus. E aquele povo odiava ele, desprezava ele. Então a palavra de Deus vai nos dizer que ele era rejeitado. Ele tinha tudo, mas ele era rejeitado, ele era ignorado. Ele era, glória a Deus, aleluia, ali tido como um homem que não merecia perdão. Porque nós vamos ver aqui, a palavra de Deus vai nos dizer que quando o Senhor Jesus disse para Zaqueu, desce depressa, pois me convém ficar hoje em tua casa, ele desceu a toda pressa e o recebeu com alegria, porque era o que tinha no coração de Zaqueu, a alegria de estar ali com o Senhor. E a palavra de Deus vai nos dizer que aquelas pessoas que ali estavam, todos os viram isto e murmuravam, dizendo que ele se hospedara com um homem pecador. Ou seja, aquelas pessoas achavam que Jesus não era para estar com Zaqueu, porque diante dos olhos daquelas pessoas, Zaqueu era um pecador, Zaqueu não merecia a misericórdia do Senhor. Quantas pessoas também, muitas vezes, olham para as outras pessoas e acham também que aquelas pessoas não são merecedoras da misericórdia do Senhor. Quantas pessoas, glória a Deus, que estão caminhando com Jesus, como essas pessoas, essa multidão de pessoas aqui, estava caminhando com Jesus, mas quando Jesus mandou Zaqueu descer, que ele queria pousar na casa dele, eles começaram a murmurar, achando que Zaqueu não merecia o perdão de Jesus. E muitas pessoas também nos dias atuais, que caminham com o Senhor, também olham para as outras pessoas e acham que aquela pessoa não merece o perdão do Senhor. Mas, como Jonas também achava, que o povo de Nínive não merecia a misericórdia do Senhor. E nos dias de hoje não é diferente. Quantas pessoas que muitas vezes segue ao Senhor, estão ali, junto, levando o ídolo do Senhor, fazendo aquilo que o Senhor ordenar, como Jonas estava fazendo, quando o Senhor mandou ele ir, apesar dele, na primeira vez, não ir, assim que o Senhor mandou, né, e pagou, teve as consequências, mas depois ele resolveu obedecer, e ali ele achava que aquelas pessoas não mereciam a misericórdia do Senhor. Que aquele povo de Nínive não merecia a misericórdia do Senhor. Mas o perdão do Senhor veio para todos. Aqueles que creem, aqueles que querem. Porque, infelizmente, nem todos querem. Nem todos querem estar com Jesus. Nem todos querem e nem todos têm esta mesma sede que Zaqueu estava tendo ali na sua vida para ter o encontro com Jesus. E aquelas pessoas achavam que Jesus não era para estar ali não, na casa daquele homem que era pecador. Mas aquele homem, quando aquelas pessoas ali estavam ali e começaram a murmurar, e ali a palavra de Deus vai nos dizer que naquele momento ali, aquelas pessoas murmurando, Zaqueu se levantou. Zaqueu se levantou ali e teve uma atitude, uma ação que demonstrou que ele tinha recebido a transformação na sua vida. Porque ele falou para o Senhor: Senhor, resolvo dar aos pobres a metade dos meus bens, e se em algum

coisa tenho defraudado alguém, restituo 4 vezes mais. Você está entendendo que o Senhor, ele sabia que ali tinha uma pessoa que estava com o coração sedento do perdão, que estava com o coração sedento da transformação. E a atitude de Zaqueu mostrou que ele estava arrependido dos seus pecados. Mas aquelas pessoas que ali estavam acharam melhor julgar e dizer que ele não merecia, que ele, que Jesus não era para estar ali hospedado na casa de um pecador. Mas aquele pecador ali já estava arrependido. Aquele pecador ali já havia recebido o perdão do Senhor. Porque o nosso Jesus é um Deus que ele perdoa aqueles que se arrependem. Aqueles que se arrependem, aqueles que têm sede de Jesus. Glória a Deus, eles são abençoados, tocados pelo Senhor. E são transformados pelo poder da palavra, pelo poder do nosso Senhor. Porque o Senhor, ele veio para dar vida e vida com abundância. Nosso Senhor, ele... Nosso Senhor Jesus Cristo, ele é a verdade e a vida. Ele é o único caminho para a salvação. Então, a palavra de Deus vai nos dizer que ali Zaqueu, ele recebeu do Senhor a maior bênção para a sua vida, que foi a transformação. E ele passou a andar em novidade de vida. E ali ele passou a ter a posição de salvo. Então... Glória a Deus, aleluia. Que, glória a Jesus, você não venha desistir. Que você seja uma pessoa persistente. Que você, glória a Deus, aleluia, possa ser uma pessoa que não para no meio da adversidade, não. Mas prossegue com foco naquilo que você tem desejo de alcançar das mãos do nosso Senhor Jesus. Porque não há maior foco para a vida do homem e da mulher do que a salvação. Amém? Então esta é a palavra do Senhor para a nossa vida nesta tarde. Convido você para nós fazermos a oração da fé. Maravilhoso Deus e Pai que estás no céu, em nome do teu Filho amado, Jesus Cristo, Senhor, eu quero te agradecer, Papai querido. Muito obrigada, Senhor, pela rica oportunidade de estar aqui nesta tarde, realizando o programa A Voz da Libertação. Meu Senhor da Glória, eu quero te pedir que o Senhor possa nos lavar, nos purificar, tirar tudo aquilo que não te agrada da nossa vida. E eu quero te pedir neste momento, Papai, te apresentar, ah, meu Deus, cada vida que está orando junto comigo. Eu quero te pedir, meu Deus, que o Senhor possa ir ao encontro de cada um. Que o Senhor possa, Papai querido, ir abençoando e fortalecendo e colocando, meu Deus, na vida, Pai, de cada um, meu Deus, cada dia mais o desejo de ter um encontro com o Senhor. O desejo, Pai, de estar na Tua presença, Senhor. O desejo, Senhor, da glória de estar, Papai querido, ah, meu Deus, com o coração sempre voltado para Ti. Meu Senhor da Glória, vai abençoando, meu Deus, os enfermos, vai repreendendo as enfermidades, vai repreendendo as dores, Pai. Passa Teu sangue de poder, meu Deus, na vida desta pessoa, que o Senhor possa lavar, purificar, que o Senhor possa, meu Deus, curar, Senhor da Glória. Vai passando o Teu sangue de poder na garganta, no pulmão, Senhor, no fígado, no bácio, ô Senhor da Glória. Vai passando o Teu sangue de poder no útero, Senhor, na próstata, Papai, desta pessoa. Eu quero Te pedir, Senhor da Glória, que o Senhor possa ir repreendendo, meu Deus, todo o mal, toda a enfermidade, pelo poder que há no Teu sangue, em nome de Jesus Cristo, Pai. Leva cura, Senhor, para esta pessoa. Meu Papai querido, eu também quero Te pedir, abençoa os dizimistas, repreenda o devorador, o migrador e o cortador. Meu Senhor da Glória, eu também quero Te pedir que o Senhor possa entregar vitória para a vida desta pessoa, Pai. Ah, meu Deus, que está aí arrependida, Senhor, dos seus atos, Pai. Ah, meu Deus, eu quero Te pedir que o Senhor possa dar força, dar graça para esta pessoa se firmar na Tua presença. Ah, meu Senhor da Glória, eu também quero Te pedir, abençoa os dizimistas da Tua casa, repreenda o devorador, o migrador e o cortador. Abençoa os obreiros, as obreiras, os pastores, os presbíteros, os diáconos, os cooperadores, as cooperadoras, Pai, da Tua casa. Que o Senhor possa abençoar cada uma. Abençoa os irmãos, as irmãs que são patrocinadores do programa A Voz da Libertação. E eu quero Te pedir, unge, meu Deus, com uma gota do Teu sangue, esta água. Que o Senhor possa, meu Deus,
ungir, Senhor, que esta água venha a ser consagrada, Pai. Ah, meu Deus, em nome de Jesus Cristo, Senhor, que o Senhor possa ungir com a gota do Teu sangue, Pai. Ah, meu Deus, e que quando esta pessoa vier fazer uso, meu Deus, um milagre venha acontecer, a cura, a transformação e a salvação. Em nome de Jesus Cristo, meu Deus, eu Te peço e Te agradeço, Senhor. Amém. Glória a Jesus. E por aqui termina mais um programa A Voz da Libertação, na direção da rádio da nossa amiga Boninho Moraes, na sonoplastia nosso amigo Cleito Gomes e na locução deste programa a sua irmã em Cristo, cooperadora Leandra Alves. Que todos vocês fiquem na...

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tarde. Paz do Senhor Jesus para todos os ouvintes que estão na escuta desta programação nesta tarde. Está entrando no ar o programa Semeadores de Cristo. Esse programa é da Igreja Pentecostal Remanescente com Cristo, que fica aqui, né, na Rua Nilo Freire de Albuquerque, número 470. E quem está na apresentação do programa é a missionária Marilene Marinho, com a missionária Rosilene Marinho, que vai ficar com vocês aqui às 3 horas da tarde, levando o melhor da palavra, levando o melhor do louvor aos seus corações, que Deus venha falar através, né, dos louvores da palavra de Deus aos nossos corações nesta tarde. E vamos ficar aqui para lhe atender, você com todo amor, com todo carinho, que você ligue o seu rádio, né, e coloque o seu coração na presença do Senhor Jesus, amém? Glória a Deus, boa tarde a todos, a paz do Senhor Jesus, né? E nós já vamos estar ouvindo o nosso primeiro louvor de hoje com Gesso Rufino, o Perseguidor, né? E este louvor eu quero oferecer para minha mãe, Diaconisa Salete, que está ali ouvindo o programa, também para o pastor Cirlândia, a pastora Iderlândia, para o presbítero José Marinho, para Fátima, e também para os nossos irmãos ouvintes lá no bairro do Corcovado, né, que estão todas as tardes ligados com o programa Semeadores de Cristo, para o irmão Nelson, a sua mãe, irmã Adélia, né, e os demais ouvintes aí que estão ligados na nossa programação.

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1: Glória a Deus. Estamos de volta aí com o programa Semeadores de Cristo, né? Agora são 14 horas mais 14 minutos. E queremos mandar um alô especial para o nosso pastor presidente, pastor Marinho, né? Que está na escuta do programa. E deixando um convite especial aqui também para os nossos amados ouvintes que estão nos ouvindo nesta tarde, né? A programação semanal da Igreja Pentecostal Remanescente com Cristo, né? Nós temos culto ali na sede às quinta-feira. Hoje nós temos o grande culto ali, que é quinta-feira, né? O culto Passo de Fé. Você é nosso convidado especial. Também temos culto na congregação Monte Calvário, no Ipepaconha, às sexta-feira. Às terça-feira também no Ipepaconha. E domingo aqui na nossa sede, né? Aqui na rua Nilo Freire de Albuquerque, 470. E você é nosso convidado especial, juntamente com a sua família, a vir participar do nosso culto, né? Que são culto abençoado. Estamos ali sempre com uma palavra abençoada para levar ao seu coração. E nós vamos estar ouvindo mais um louvor com Antônia Gomes, Fala Deus. E este louvor eu quero oferecer para os irmãos aí do bairro do Ipepaconha, né? Da congregação Monte Calvário. A irmã Kátia, seu esposo, a sua filha Ayla, né? E também seus filhinhos que estão ouvindo o programa. Também para a irmã Maria de Jesus, para a irmã de Jesus, o irmão Maurício e suas filhas, o Miguel. Todos os nossos ouvintes aí do bairro do Ipepaconha. Eu quero estar oferecendo este louvor para você. Também para os nossos irmãos lá na congregação do Toari, né? Que estão sempre ligadinhos também com o programa de todas as tardes.

0: Glória a Deus. Eu quero mandar um alô especial também para os nossos ouvintes, né? Lá no PA Novo Destino, que também são ouvintes do programa Semeadores de Cristo. A irmã Wanda, né? Juntamente com sua família. Também o seu Arlindo, juntamente com sua esposa, seus filhos, que são ouvintes do programa. Que nessa tarde Deus possa abençoar cada um, em nome de Jesus.
1: Glória a Deus. E nesta tarde, né, já vamos ouvir mais um louvor, né, com canção e louvor, Calmaria. Este louvor é muito lindo, né, que Deus venha abençoar nossas vidas, né, através desse louvor. E este louvor eu quero oferecer para a irmã Raimunda, ali no Beco da Garagem, para o irmão Louro, né, que estão na escuta desta programação. Também ofereço para o José, para a Sandra, para todos os ouvintes ali no Beco da Garagem que estão na escuta do programa, né. Também ofereço, né, ali para os meus vizinhos também, que estão na escuta da programação. Também eu quero mandar um alô todo especial ali pro Célio Marinho, ali na FC Variedade, ali no seu comércio, no centro da cidade, que também está ligadinho com este programa, amém? Então vamos ouvir o louvor, canção e louvor, Calmaria.

Glória a Deus, estamos de volta, né, com o programa Semeadores de Cristo. E queremos mandar um alô especial para os nossos ouvintes aí no mercado municipal, né, que estão ouvindo a nossa programação. Também você aí em qualquer ponto da cidade, aí dentro do seu carro, no seu trabalho. É, queremos mandar um alô especial para você. Louvado seja o santo nome do Senhor. E nós vamos ouvir mais um louvor com Gesso Rufino, Eu Permito. E este louvor eu quero oferecer para a irmã Gleicione e para o seu esposo, o irmão Jesus. Também para a irmã Aparecida, missionária Aparecida, né, que está ouvindo a programação. Também para o seu esposo, Diácono Cleides. Também para a irmã Francilda, Diaconisa Erineide, né, que também está ouvindo nosso programa. Quero oferecer ainda para o irmão Sandro, lá no Ipepaconha. E também para o pessoal aí do bairro, aí final do Ipepaconha, né, que são ouvintes do nosso programa, a irmã Maria, seus filhos e todos os nossos ouvintes em qualquer ponto da cidade.

Glória a Deus. Eu também nessa tarde eu quero mandar um alô especial para minha amiga Rosângela, né? E seu esposo Alderi Machado, lá na colônia Deus Me Deu, no Rio Muru, né? Que também estão ligadinhos com o nosso programa. E eu quero oferecer um louvor para minha amiga Rosângela, também para o seu esposo, com Gesso Rufino, filho, né? Que este louvor possa tocar no seu coração, que através da letra deste louvor, Deus possa lhe abençoar grandemente. Louvado seja o santo nome do Senhor. E antes de tocar o louvor, eu quero mais uma vez reforçar o nosso convite aqui para os nossos ouvintes. Hoje, logo mais às 19 horas, né, estaremos ali na Igreja Pentecostal Remanescente com Cristo, com o grande culto Passo de Fé. Você é nosso convidado especial para estar ali conosco. Vá lá, convide um amigo, leve mais um, vá ouvir a palavra de Deus. Estaremos lá com uma palavra abençoada ao seu coração. Vamos estar ouvindo o louvor Filho com Gesso Rufino.

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Glória a Deus, aleluia, louvado, exaltado seja o nome do Senhor Jesus, amém? Estamos de volta, né, com o programa Semeadores de Cristo, né? Agora são 14 horas e 40 minutinhos na nossa cidade. E eu quero deixar uma palavra, né, ao meu e ao seu coração nesta tarde, amém? É, fica no livro de 2 Reis, capítulo 4, versículo 1 a seguir, que fala desta forma. E uma mulher das mulheres, dos filhos dos profetas, clamou a Eliseu, dizendo, meu marido, teu servo, morreu, e tu sabes o que o teu servo temia ao Senhor. Porém, veio o credor para levar os meus dois filhos para serem seu escravo. E Eliseu disse, que te hei de fazer? Diz-me o que tens em casa. E ela disse, tua serva não tem nada em casa, senão uma botija de azeite. Então disse Eliseu, vai e pede emprestado a todos os teus vizinhos vasilhas vazias, não poucas. Então entra e fecha a porta atrás de ti e dos teus filhos. Então deita o azeite em todas aquelas vasilhas e põe a parte que estiver cheia. E ela foi e se trancou com seus filhos, e eles lhe traziam as vasilhas, e ela os enchia. Sucedeu que, enchendo todas as vasilhas, disse a seu filho, traz-me ainda uma vasilha. Porém, ele disse, não há mais vasilha alguma. Então, o azeite parou. Então, veio ela e fez saber ao homem de Deus, o qual lhe disse que vai e vende o azeite, paga a tua dívida e dos teus filhos viverás o resto. Glória a Deus, aleluia, louvado, exaltado seja o nome do Senhor Jesus. Nesta tarde, né, nós vimos essa palavra em 2 Reis, capítulo 4, versículo 1 a seguir, com o tema a viúva, o azeite da viúva não secou. Sermão consolador e encorajador, ideal para momento de crise e escassez, confiando no cuidado de Deus. Aleluia, louvado, exaltado seja o nome do Senhor Jesus. Vai e pede para ti vasos emprestados, não poucos. Glória a Deus. Ao levar essa palavra, leva, né, as igrejas, né, encorajar cada dia mais na presença do Senhor, compreender que quando Deus está na crise, o azeite da provisão não seca, a obediência libera milagres suficientes para o contínuo, aleluia, louvado, exaltado seja o nome do Senhor Jesus. A história da viúva em 2 Reis, capítulo 4, é uma das histórias mais tocantes do Antigo Testamento. Trata-se de uma mulher comum, sem recursos, sem proteção social, sem saída humana. Ela perdeu o marido, acumulou dívida e agora corria risco de perder os seus próprios filhos. Aleluia, louvado, exaltado seja o nome do Senhor Jesus. Entretanto, esse texto nos mostra que Deus não se afasta da crise, mas se revela nela quando tudo parece acabar. Deus começa a agir. O cenário de escassez se transforma em ambiente de milagre. Aleluia. Na pregação de hoje, vamos expor este texto, observando como Deus entra na crise da viúva e revela que quando ele age, o azeite não seca, a previsão não falha, aleluia, louvado, exaltado seja o nome do Senhor Jesus. A mulher clamou a Eliseu. Primeiramente, a crise revela a fragilidade humana. A viúva reconhece que não tem força para resolver sozinha as atitudes e a dor da perda e o peso da dívida. Conduz ao clamor, aleluia, louvado, exaltado seja o nome do Senhor. Além disso, o clamor correto direciona o lugar certo. Ela não murmura, ela não se isola, mas ela busca o profeta de Deus e
clama e abre espaço para uma intervenção divina, aleluia. Portanto, a dor se transforma em oração. Quando a crise nos leva a buscar Deus, ela deixa de ser apenas sofrimento e passa a ser um caminho de fé. Toda previsão começa quando um clamor sobe, aleluia, louvado e exaltado seja o nome do Senhor. Muitas das vezes nós estamos passando por dificuldade, nós estamos enfrentando momentos difíceis em nossas vidas, mas no momento que nós se colocamos na presença de Deus, no momento que nós clamamos nosso Senhor Jesus, ali eu creio que o milagre acontece, que o problema é resolvido, aleluia. O que hei de fazer? Declara-me o que tens em casa. Em seguida, Deus direciona o olhar da viúva para dentro de casa e ela vê apenas um pouco de azeite, mas Deus vê o ponto de partida do milagre, aleluia, louvado e exaltado seja o nome do Senhor. Assim aprendemos que Deus não começa com o que falta, mas com o que temos, aleluia. O pouco nas mãos de Deus se torna suficiente. Deus, que Deus abençoa nossas vidas, no pouco Ele nos coloca no muito, aleluia. Contudo, é preciso fé para valorizar o que parece insuficiente, aleluia. Então, quando nós colocamos fé em nossos corações, quando nós colocamos a nossa fé em primeiro lugar, tudo é suficiente para nós, porque Deus, Ele está ali nos abençoando, Ele está ali nos entregando o que nós precisamos, aleluia. Quando Deus entra na crise, o pouco deixa de ser problema e passa a ser semente, aleluia, louvado e exaltado seja o nome do Senhor, aleluia. Vai e pede para ti vasos emprestados, não poucos. Agora o profeta libera uma instrução que exige fé e prática, aleluia. Pedir vaso vazio parecia lógica, mas a obediência precede o milagre. Aquela mulher, ela obedeceu o profeta Eliseu, aleluia. Então nós temos que cada dia obedecer, estar na presença de Deus, porque tudo vai se transformar em milagre em nossas vidas, aleluia. As nossas pelejas vão acabar, o nosso sofrimento vai acabar, se nós temos a obediência com Deus. Além disso, a quantidade de vaso determina a extensão da provisão. O azeite não foi limitado por Deus, mas pela capacidade de receber. Portanto, a fé parecia criar espaço para o agir divino. Deus enche o que está vazio, mas espera a obediência, aleluia. Que nós venha obedecer a Deus, que nós venha cada dia se colocar diante dele com fé e obediência, aleluia. Louvado e exaltado seja o nome do Senhor Jesus. Fecha a porta sobre ti, sobre teus filhos. O milagre acontece longe do espetáculo. Deus age num ambiente de intimidade, da independência e da confiança, aleluia. Então nós devemos ter intimidade com Deus a cada dia e ter confiança nele, porque é o nosso soberano, aleluia. Louvado e exaltado seja o nome do Senhor Jesus. O azeite só parou quando não havia mais vaso. Isso revela que o limite nunca esteve em Deus, mas na disposição humana, aleluia, louvado e exaltado seja o nome do Senhor. Quando havia espaço, o azeite continuava fluindo. Quando Deus entra na crise, o azeite não seca, aleluia. Vai e vende o azeite, paga a tua dívida e tu e teus filhos viverá do resto. Finalmente o milagre resolve mais do que o problema imediato. Deus paga a dívida e ainda segura o sustento do futuro daquela viúva e dos seus filhos, aleluia. A previsão divina devolve dignidade e esperança. A viúva não apenas sobreviveu, ela recomeçou, aleluia, louvado e exaltado seja o nome do Senhor. Deus transforma a escassez em testemunho. Quando Deus entra na crise, Ele muda o final da história. A crise levou a viúva a

com a viúva, ele derramou azeite, aleluia, e resolveu todos os seus problemas, resolveu toda a sua crise, aleluia, louvado, exaltado seja o nome do Senhor Jesus. E é assim, meu irmão, que Deus faz em nossas vidas, quando nós colocamos a nossa fé perante Ele, quando nós colocamos a nossa fé diante dEle, Ele está ali pronto para nos entregar, Ele está pronto para entregar aquilo que nós desejamos, aleluia. Talvez você hoje está aí enfermo, né? Sem confiança mais, né? Sem melhor alguma, mas eu quero te dizer, coloca a tua confiança nesse Deus, coloca a tua confiança nele, que ele está aí, aleluia. Ele vai passando na tua casa para te curar, aleluia, que esse Deus, ele tudo pode. É que nem a sunamita, né, que também fala na sunamita, né, que Eliseu fez um milagre na vida dela, e ele entrega aquele filho para ela, né, e aquele filho chega a morrer, aleluia, e aquela mulher, ela confia em Deus, para ela não é problema. Eu creio que aquela mulher com aquele filho morto, ela chorou, eu creio que ela beijou ele, mas quando ela trancou a porta daquele quarto, ela sai resolvida, ela sai sabendo o que vai fazer, e ela segue em frente, aleluia, ela não baixa a cabeça, porque ela sabia, né, que ia para o lugar certo, ela sabia que aonde ela ia resolver todos os seus problemas, aleluia, louvado, exaltado seja o nome do Senhor Jesus. Então aquela mulher, ela sai dizendo, vai tudo bem na sua casa, vai tudo bem na sua família, vai tudo bem no seu trabalho. Eu quero te dizer nesta tarde, Deus está abençoando. Eu quero te dizer nesta tarde, que você não murmure se você estiver passando por problema. Você faça que nem a sunamita, você diga, vai tudo bem, e vá ao encontro deste Deus, que ele está pronto para resolver o teu problema. Ele está pronto para resolver, para dar o teu milagre, para entregar a tua bênção, para entregar a tua cura. Até mesmo você está desanimado, não está mais acreditando nele, mas eu quero te dizer nesta tarde, vai tudo bem na presença do Senhor, vai tudo bem na presença desse Deus, que somente ele nos sustenta, que somente ele nos salva e nos cura e nos liberta. Então eu quero te dizer, faça que nesta mulher, coloque a sua confiança nele, coloque a sua fé nele, aleluia, louvado, exaltado seja o nome do Senhor, porque eu sirvo um Deus, e eu quero te apresentar este Deus nesta tarde, eu quero te apresentar este Deus que tudo pode em nossas vidas, mas só dependemos de nós. Nós temos também que buscar, nós temos também que se entregar a ele, clamar a ele, obedecer a ele. Assim, quando nós pedimos algo para ele, ele está ali pronto para nos entregar, e nós vamos falar, vai tudo bem com nossa família, vai tudo bem com nosso trabalho, com nosso casamento. Este Deus, ele é bom, este Deus, ele é maravilhoso, este Deus, ele é fiel, aleluia. Então, você que está ouvindo esta palavra nesta tarde, eu te peço, coloca na presença dele, coloca aquilo que tu quer na presença dele, pede para ele que ele vai te ajudar, aleluia. Muitas das vezes você está enfermo, você está sem força, você está sem coragem alguma, mas eu quero te dizer, clama por ele, aleluia. Lembra daquela mulher do fluxo de sangue, que ela estava 12 anos ali, não tinha coragem para nada, não tinha força para nada, mas no momento que ela viu falar que ele estava passando por ali, ela colocou a sua fé em ação, ela tomou atitude e ela vai ao encontro dele, aleluia. Então eu quero te dizer nesta tarde, se você quer ser curado, se você quer receber uma bênção, então vá ao encontro dele, clame por ele, busque por ele, que ele está prontinho para lhe ajudar, aleluia. Louvado, exaltado seja o nome do Senhor Jesus. E nesta tarde, esta palavra, né, que eu deixo ao meu e ao

0: coração, que nós temos que ter atitude, que nós temos que se colocar diante dele. E você fala: ah, minha irmã, mas eu me coloco. Então se coloque mais. Se você busca, busque mais. Se você se consagre mais. Porque eu quero te dizer, se você estiver obedecendo a Deus, nada para ele é impossível. Eu acredito que tudo ele fará por você. Aleluia, louvado, exaltado seja o nome do Senhor Jesus. E eu quero orar por esta palavra. Maravilhoso Deus, Pai querido que está no céu, Deus amado, neste momento, meu Deus, Pai querido, eu quero te apresentar, meu Deus amado, este ouvinte, Senhor, que está ouvindo esta palavra. Meu Deus, abençoa, meu Deus, liberta, meu Deus, cura, Papai amado, em nome de Jesus. Vai tocando nesta enfermidade, vai tocando, meu Deus, Pai querido, e vai sarando com as tuas mãos santas e poderosas. Meu Deus, Pai querido, esta pessoa que está com vício, meu Deus, liberta esta pessoa, liberta este jovem, liberta este Senhor, em nome do Senhor Jesus. É que eu te peço, meu Deus amado, nesta tarde, Senhor, visita, Senhor, os hospitais, visita, Senhor, os presídios. Meu Deus, vai libertando, Senhor, este povo, meu Deus, Pai querido, que eles venham, Senhor, buscar a tua presença, que eles venham, meu Deus, Pai querido, receber salvação, meu Deus, Pai amado, em nome do Senhor Jesus. Também eu quero te apresentar, meu Deus amado, esta palavra, meu Deus, que foi pregada nesta tarde. Meu Deus, abençoa, meu Deus, Pai querido, a cada um de nós, em nome do Senhor Jesus. Assim eu te peço, meu Pai, te agradeço por tudo, meu Deus, Pai, nesta tarde, em nome de Jesus, é que eu te peço, te agradeço, em nome do Pai, do Filho, do Espírito Santo. Amém.
1: Glória a Deus. Estamos chegando ao final, né, do mais um programa Semeadores de Cristo. Hoje aqui na apresentação do programa, missionária Marilene Marinho e Rosilene Marinho, né? Na sonoplastia, nosso irmão Cleito, e direção geral Albani Moraes. Que todos tenham uma boa tarde na paz do Senhor Jesus. E amanhã estaremos de volta com mais um programa Semeadores de Cristo.

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5: Eternidade a esta pessoa e a nossa amiga de trabalho, a Francineide também, que hoje estamos aniversariando. Só rogo a Deus que abençoe a todos, né? Na graça do nosso Senhor Jesus Cristo. Muitas bênçãos e gratidão a Ele por estarmos, né, fazendo mais um ano de existência. Obrigado a Deus por tudo. Obrigado, amanhã às 3 da tarde aqui estaremos com a permissão dele, claro e evidente, tarde de emoções. Com a Darlene, porque a Risadinha vai fazer o programa à noite, aí não vai fazer, não vai trabalhar à tarde. Vai fazer o programa à noite. Um abraço dos nossos diretores, da nossa secretária e toda a nossa equipe. Está se preparando aí para a transmissão da Expo Acre 2026, lá do Parque de Exposições do Rio de Viana, a partir de sábado, já na transmissão da Cavalgada. Aguardem no Sistema Público de Comunicação. Aí vem Conexão Acre com Jonathan e a Larissa Costa. Um beijo no coração de todos. Tchau, tchau. Deus abençoe. E obrigado pelas felicitações.

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3: Olá, estamos chegando pontualmente 17 horas em todo o Acre. Muito boa tarde, eu sou Jonathan Costa e seja bem-vindo ao Conexão Acre. A partir de agora, compartilhamos com você as notícias do Sistema Público de Comunicação do Acre no seu fim de tarde. Comigo, na bancada, jornalista de todos os dias, Larissa Costa. Boa tarde, Larissa.
4: Boa tarde, Jonathan. Boa tarde, ouvintes. Durante uma hora, vamos deixar você muito bem informado com as principais notícias do nosso Acre, do Brasil e do mundo. Nós estamos ao vivo para todo o estado pelas rádios Aldeia FM e Difusora Acreana. E também ao vivo para o planeta pelos sites aldeiafm.ac.gov.br e difusora.ac.gov.br. Temos ainda o nosso WhatsApp, que é 99203-2962. Repetindo, 99203-2962. Aguardamos sua mensagem.
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3: É informar com excelência aqui no Conexão Acre. Hoje é quinta-feira, 30 de julho de 2026. E você confere nesta edição.
4: Governo do Acre realiza nesta quinta e sexta-feira o sorteio de 692 unidades habitacionais do programa Minha Casa Minha Vida.
3: Acre encerra primeiro semestre de 2026 com saldo positivo de 3.675 empregos com carteira assinada.
4: Abastecimento de água em Rio Branco é normalizado.
3: Na educação, o resultado do FIES do segundo semestre é divulgado nesta quinta-feira.
4: E Congresso analisa projeto que prevê educação financeira nas escolas.
3: Na saúde, começam os testes para a implementação da triagem digital no Sistema Único de Saúde.
4: Acre registra média de 68,4 estelionatos eletrônicos para cada 100 mil habitantes.
3: Mais de 2 mil carteiras de identidade aguardam retirada nos postos de atendimento do Vale do Juruá.
4: E mais de 60 instituições participaram do desfile cívico em comemoração aos 34 anos de emancipação política de Rodrigues Alves.
3: Justiça divulga regras para a participação de crianças e adolescentes na Expo Acre.
4: E ingressos para show de Natanzinho Lima na Expo Acre 2026 estão esgotados.
3: Essas e outras informações você acompanha agora no Conexão Acre.
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3: 17 horas e 2 minutos, falamos agora de trânsito. Olha, queremos desde já agradecer sua sintonia, a sua audiência e, claro, também a carona através do rádio do seu carro. Afinal, nós sabemos que muita gente está saindo do seu trabalho, do seu compromisso, nos dando a honra da carona através do rádio do seu carro. Olha, eu já quero falar para você que está na Avenida Ceará, nas imediações do terminal urbano da cidade, até pode-se dizer ali o estádio José de Melo, tá bom? Trânsito bastante intenso por esta região, como também para quem vai no sentido do bairro Aviário, tá bom? Vamos ter muita prudência no trânsito. Outro ponto que podemos estar destacando é a Avenida Getúlio Vargas, nas imediações do pronto-socorro da capital. Falando em pronto-socorro, temos ali o cruzamento da Avenida Nações Unidas, trânsito bastante intenso por esta região. E já que falamos na Nações Unidas, trânsito intenso e lento em alguns pontos, próximo ali do sétimo BEC, tá bom? Voltando para a Avenida Ceará, temos também próximo dali a Rua Rio de Janeiro, desde as imediações do cemitério São João Batista até a altura do bairro Floresta, trânsito bastante intenso também. Olha, você que está no trânsito, mantenha a distância ideal. Manter a distância ideal do veículo da frente é necessário para que o condutor tenha tempo e espaço suficiente para reagir a situações de imprevisto, ou seja, caso precise, o motorista consegue frear e desviar com uma abertura maior de reação, reduzindo assim os riscos de colisões traseiras, tá bom? Essa é a dica de trânsito, 17 horas e 4 minutos.
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4: Agora a gente confere a previsão do tempo para sexta-feira. Em todo o estado, a previsão para sexta-feira é de céu claro a parcialmente nublado, assim como hoje. Vamos conferir as temperaturas para amanhã. Na capital e municípios do Baixo Acre, a temperatura mínima deve ficar em torno de 22 graus, com máxima de 36 graus. Já no Alto Acre, nos municípios de Assis Brasil, Brasileia, Iptacilândia e Chapuri, as temperaturas variam entre mínima de 23 e máxima de 36 graus. Na regional do Juruá, a temperatura mínima deve ficar em torno de 23, com máxima de 34 graus. Nos municípios de Tarauacá, Feijó e Jordão, as temperaturas variam entre mínima de 22 e máxima de 34 graus. E em Sena Madureira, Manuel Urbano e Santa Rosa do Purus, a temperatura mínima deve ficar em torno de 23, com máxima de 35 graus.
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3: 17 horas e 5 minutos, e os Estados Unidos prorrogam por mais um ano a ordem contra o Brasil. O governo classifica como infundadas as justificativas da Casa Branca. Vamos acompanhar na reportagem de Gabriel Correia, da Rádio Nacional.
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6: A Casa Branca anunciou a prorrogação por mais um ano da ordem de que políticas e ações adotadas pelo Brasil representariam uma ameaça à segurança nacional, à política externa e à economia norte-americana. O governo brasileiro repudiou a decisão. Na nota oficial divulgada pela Secretaria de Comunicação Social, o Brasil classificou como infundadas as justificativas apresentadas por Washington, reafirmou a soberania nacional e disse ainda que a decisão norte-americana repete, sem respaldo nos fatos, acusações de violação à liberdade de expressão, aos direitos humanos e alegações de perseguição política. De acordo com a SECOM, as acusações já foram rebatidas em reuniões entre autoridades dos dois países. A prorrogação da ordem executiva contra o Brasil foi publicada no Diário Oficial Norte-Americano e encaminhada para o Congresso de lá. A Casa Branca acusa autoridades brasileiras de restringirem a liberdade de expressão de cidadãos e empresas dos Estados Unidos, de promoverem violações de direitos humanos e de adotarem medidas que afetariam interesses norte-americanos. O documento cita decisões do Supremo Tribunal Federal de remover conteúdos em plataformas digitais e repete a alegação de que um ex-presidente brasileiro, familiares e apoiadores seriam alvo de perseguição política. Desde a primeira edição dessa ordem, em julho do ano passado, a administração Donald Trump também abriu investigações comerciais contra o Brasil e impôs novas tarifas sobre produtos brasileiros. Como resposta, o Brasil intensificou as negociações de diplomáticas com autoridades norte-americanas ao longo do último ano e contestou as tarifas na Organização Mundial do Comércio. O STF tem sustentado que as decisões seguem a Constituição e a legislação brasileira. Com informações da Agência Brasil, da Rádio Nacional em São Luís, Gabriel Correa.
4: O Tesouro avalia rever teto do Plano Anual de Financiamento de 2026. O objetivo é ampliar fatia de títulos pós-fixados na dívida pública. As informações com Pedro Lacerda, da Rádio Nacional.
7: O Tesouro Nacional avalia rever, em setembro, o teto do Plano Anual de Financiamento, o PAF, de 2026, para ampliar a fatia de títulos pós-fixados na dívida pública, aqueles cuja remuneração está atrelada à variação da Selic, a taxa básica de juros. O anúncio acompanha o relatório mensal da dívida, divulgado nesta quarta-feira pelo Tesouro Nacional. Os dados mostram que a dívida pública federal, valor que o governo deve às pessoas e instituições que compram seus títulos para financiar os gastos públicos, chegou a 9 trilhões e 268 bilhões de reais em junho, alta de 2,6% em relação a maio. Quase metade dos títulos que compõem essa dívida, ou 49,3%, tem rendimento atrelado à Selic, se aproximando do teto de 50% fixado para este ano. Segundo o coordenador-geral de operações da dívida pública do Tesouro Nacional, Elano Borges, a pressão vem principalmente do conflito no Oriente Médio, que tem deixado os investidores mais cautelosos e os juros mais altos e instáveis.
8: Bom, em relação aos limites, né, do PAF, a guerra principalmente é um fato novo, um vetor novo que não estava totalmente precificado, muito menos a extensão dela ao longo dos meses. Potencialmente existe uma probabilidade de revisão dos números, tendo em vista que o Tesouro não pretende forçar o mercado. Também estamos entrando num período previsto, maior volatilidade em decorrência das eleições. Provavelmente deve aumentar a faixa de flutuante em função que esse tem sido o carro-chefe de emissões nesses momentos de incerteza. A LFT acaba exercendo esse papel protetivo do financiamento público.
7: De acordo com os técnicos da Secretaria do Tesouro Nacional, o crescimento da dívida em junho tem duas explicações. A primeira é que o governo vendeu mais títulos novos do que pagou títulos vencidos naquele mês, uma diferença de 142 bilhões e 200 milhões de reais a mais em dívida nova. A segunda é que a dívida antiga rende juros mês a mês, e esses juros somaram 93 bilhões e 400 milhões de reais, engordando ainda mais o total. Juntando as duas coisas, a dívida ficou acima do teto de 10 trilhões e 300 bilhões de reais que o próprio governo havia fixado como limite para o ano. Outro indicador do relatório é o prazo médio da dívida, ou seja, quanto tempo em média o governo tem antes de precisar pagar ou renovar os títulos que emitiu. Esse prazo caiu de 4 anos e 1 mês para 4 anos. Uma dívida com prazo mais curto exige que o governo volte ao mercado com mais frequência para se refinanciar, mas o número segue dentro da margem considerada segura pelo próprio Tesouro. Quem mais detém esses títulos são bancos e instituições financeiras, com 31,8% do total, seguidos por fundos de previdência, com 22,5%, e fundos de investimento, com 22%. O Tesouro também mantém uma reserva de segurança, um dinheiro guardado especificamente para garantir o pagamento da dívida, mesmo se houver dificuldade de vender novos títulos no mercado. Essa reserva cresceu 11,2% no mês e chegou a 1 trilhão e 346 bilhões de reais, o maior valor já registrado. O relatório também mostra o recorde no Tesouro Direto, o programa que permite a qualquer pessoa comprar títulos públicos pela internet, geralmente em quantias pequenas. Em junho, mais gente comprou do que resgatou títulos, deixando 10 bilhões e 100 milhões de reais a mais no programa, sendo o maior saldo da história. O título mais procurado foi o Tesouro IPCA+, que acompanha a inflação. E o número de investidores ativos no programa chegou a 3 milhões e 700 mil pessoas, 21% a mais do que havia há um ano. Da Rádio Nacional em Brasília, Pedro Lacerda.
3: A Presidência da República sanciona leis de proteção às mulheres. As propostas foram aprovadas em julho pelo Congresso Nacional. A reportagem de Gésio Passos.
9: Duas leis para a proteção das mulheres foram sancionadas nesta quarta-feira pela Presidência da República. A primeira exige a divulgação do Ligue 180, que é a central de atendimento à mulher, nos meios de comunicação e em locais públicos e privados de grande circulação, como escolas, hospitais e igrejas. O serviço 180 está disponível 24 horas por dia e também funciona pelo WhatsApp no número 61 9610 0180, ou pelo e-mail central180@mulheres.gov.br para atender denúncias de violência contra a mulher. A outra lei, conhecida como Pix Pensão, garante o pagamento automático da pensão alimentícia. O recebimento deve ser autorizado pela Justiça para evitar novos pedidos judiciais em caso de inadimplência. A transferência será automática e pode ser feita em qualquer fase do cumprimento de pagamento de pensão. Caso não haja saldo suficiente em conta, os recursos do devedor devem ser congelados até o limite da prestação em atraso. A medida também pode alcançar ativos financeiros de empresários individuais, mesmo quando a conta estiver vinculada à atividade empresarial. As duas propostas foram aprovadas em julho pelo Congresso Nacional. Da Rádio Nacional em Brasília, Gésio Passos.
4: E Brasil registra saldo positivo de 145 mil empregos formais em junho. Todas as atividades econômicas anotaram alta na criação de vagas. As informações também com Gésio Passos.
9: O Brasil registrou um saldo positivo de 145 mil empregos com carteira assinada no mês passado. O Ministério do Trabalho e Emprego divulgou nesta quarta-feira os dados do novo CAGED, o Cadastro Geral de Empregados e Desempregados, para o mês de junho. Ao todo, o Brasil registrou 48 milhões de empregos formais, 0,30% superior ao mês de maio. Nos seis primeiros meses do ano, foram gerados 921 mil postos de trabalhos formais, um crescimento de 1,96% em 2026. Todas as atividades econômicas registraram alta na criação de empregos em junho, com destaque para o setor de serviços, que teve saldo positivo de 74 mil vagas. Mesmo diante um cenário internacional complexo, com a continuidade do conflito no Oriente Médio e as sanções impostas pelos Estados Unidos, o ministro Luiz Marinho avalia que o saldo de empregos continuará positivo nos próximos meses.
10: Veja, eu creio que o CAGED ele vai continuar se comportando de forma disciplinada, crescendo pouco, mas vai ser um processo crescente ainda. Então, eu creio que ele está com um bom comportamento. Não podemos comemorar sobre esse aspecto. E essa é a nossa aposta. Não creio que vai haver uma desaceleração que inverta a curva para negativo. Creio que vai continuar positivo até novembro.
9: Em junho, o emprego formal cresceu em 24 estados e no Distrito Federal. Apenas o Espírito Santo, com o fim da safra do café, e o Tocantins, por causa de perdas no setor de serviços, registraram leve queda no número de contratos formais. Em termos positivos, o Amapá, Acre e o Mato Grosso tiveram maior crescimento percentual no número de empregos. O salário médio de admissão foi de R$ 2.404, valor superior ao de maio em R$ 16. O saldo de contratação em junho foi equivalente entre os sexos, com 72.569 para homens e 72.592 para mulheres. O crescimento das contratações foi maior nas faixas de renda até um salário mínimo e meio. Já os outros níveis salariais registraram queda em junho. Da Rádio Nacional em Brasília, Gésio Passos.
3: O Acre encerrou o primeiro semestre de 2026 com saldo positivo de 3.675 empregos com carteira assinada. Os dados do novo CAGED mostram que o estado teve mais de 30 mil contratações entre janeiro e junho.
4: Com esse resultado, o Acre alcançou mais de 112 mil vínculos formais e registrou crescimento de 3,38% no mercado de trabalho, o segundo maior do país no período. O setor de serviços liderou a geração de empregos, com mais de 2.300 novas vagas, seguida pela indústria, construção, agropecuária e comércio. No cenário nacional, o Brasil criou mais de 920 mil empregos formais no primeiro semestre deste ano.
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3: Eleições 2026, olha, 21 partidos, 10 deles enviam explicações sobre emendas ao STF. O prazo concedido pelo ministro Flávio Dino terminou nesta quarta-feira. A reportagem de Priscila Mazenotti.
11: 21 partidos com representação no Congresso intimados pelo ministro Flávio Dino do Supremo Tribunal Federal a dar explicações sobre emendas parlamentares, apenas 10 responderam. PL, MDB, PDT, PSDB, PSD, PSOL, Novo, PCdoB, PRD e Nissão. O prazo terminou nesta quarta-feira. Dino cobrou explicações depois da declaração do presidente do PL, Valdemar Costa Neto, de que os dirigentes partidários interfeririam na indicação de emendas parlamentares. Dino ainda fez alguns questionamentos, por exemplo, queria saber se o presidente do partido tem alguma cota ou reserva para a alocação de emendas e a quem compete autorizar e deliberar sobre a utilização dos recursos. Os partidos responderam basicamente a mesma coisa, que não tem ingerência sobre as emendas nem competência para a destinação delas. Valdemar Costa Neto, autor da declaração que motivou a ação, disse ainda que não faz determinações, apenas sugestões políticas para a destinação dos recursos, que podem ser adotadas ou não. Flávio Dino chegou a bloquear 119 milhões de reais em bens do presidente do PL após essa declaração dele. No mesmo dia em que encerrou esse prazo, nessa quarta-feira, Dino abriu 10 dias, mas para que o governo, a Câmara e o Senado encaminhem informações sobre a fiscalização das emendas. Quem está destinando quanto, para quem e para quê? Chamou isso de matriz de responsabilidade. Na decisão, Flávio Dino ainda disse que o parlamentar não pode falar em independência e em prerrogativa do mandato para não ser fiscalizado. E que, no caso das emendas impositivas, aquelas que têm obrigação de serem pagas, que houve uma assimetria, ou seja, os poderes foram ampliados, enquanto que a responsabilidade não. E ele ainda arrematou falando sobre as emendas PIX. Disse que indicar uma emenda PIX não é o mesmo que passar um PIX para um comércio da esquina. Da Rádio Nacional em Brasília, Priscila Mazenotti.

0: Educação.
1: Resultado do FIES do segundo semestre é divulgado nesta quinta-feira. O programa oferece 75,5 mil vagas em 1.274 instituições privadas. As informações com Tatiana Alves, da Rádio Nacional.
2: O Ministério da Educação divulga nesta quinta-feira o resultado da chamada única do Fundo de Financiamento Estudantil, o FIES, referente ao segundo semestre de 2026. A relação dos candidatos pré-selecionados pode ser consultada no Portal Único de Acesso ao Ensino Superior. Quem foi contemplado nesta etapa deve acessar o sistema FIES Seleção para complementar a inscrição. O procedimento será aberto nesta sexta-feira e vai até 4 de agosto. Nesta edição, o programa oferece mais de 75.500 vagas em 1.274 instituições privadas de ensino superior de todo o país. As oportunidades estão distribuídas em mais de 28 mil cursos e turnos. Para participar do FIES, o estudante precisa ter feito pelo menos uma edição do Enem desde 2010, alcançado média mínima de 450 pontos e não ter zerado a redação. Também é necessário comprovar renda familiar bruta mensal por pessoa de até 3 salários mínimos. Os candidatos que não forem convocados nesta primeira chamada serão incluídos automaticamente na lista de espera. As convocações para as vagas remanescentes vão ocorrer entre os dias 7 de agosto e 24 de setembro. Metade das vagas disponíveis é reservada ao FIES Social, modalidade destinada a estudantes inscritos no Cadastro Único, o CAD Único, e com renda familiar de até meio salário mínimo por pessoa. Nesses casos, o financiamento pode cobrir até 100% dos custos das mensalidades. Os candidatos aprovados nas vagas destinadas a pessoas com deficiência deverão apresentar laudo médico que comprove a condição com indicação do grau da deficiência e do código correspondente na classificação internacional de doenças. Da Rádio Nacional no Rio de Janeiro, Tatiana Alves.
3: O Instituto Estadual de Educação Profissional e Tecnológico, IEPTEC, inicia o processo de credenciamento da Faculdade Estadual do Acre, a FEAC, no Conselho Estadual de Educação. Quem nos traz maiores detalhes é Lígia Gomes.
4: A entrega dos documentos estruturantes se deu na manhã desta quarta-feira, dia 29, na sede do Conselho em Rio Branco, com representantes do IEPTEC, Conselho e Secretaria de Estado de Educação. Foram entregues o Plano de Desenvolvimento Institucional, o Estatuto e o Regimento Geral da Faculdade à presidente do Conselho, Elisete Maia.
5: É um momento histórico da competência ao Conselho Estadual de Educação para autorizar, credenciar, reconhecer os cursos que serão oferecidos pelo IEPTEC. São cursos inovadores, é uma programação inovadora. Para nós é um momento de muito orgulho, é um alcance de mais uma etapa da educação nacional.
4: A diretora de ensino do IEPTEC, Mara Lima, disse da importância desse momento para a instituição e o papel do IEPTEC na Faculdade Estadual do Acre, FIAC.
6: Após decreto de criação, a gente precisa da validação do Conselho Estadual de Educação. Então, hoje é o nosso primeiro grande passo. O IEPTEC hoje ele é o protagonista nesse processo, porque a nossa lei de criação do IEPTEC garante que a gente, junto à educação profissional técnica de nível médio, possa também ter a faculdade estadual. Então, a FEAC vem para atender esse público que não conseguiu ter acesso nem na federal e que também não tem condições de pagar uma privada.
4: Jean Moura é pró-reitor da faculdade e falou sobre os cursos e previsão do primeiro vestibular.
7: Vamos iniciar em 2027 com 3 cursos: gestão pública, gestão do agronegócio e comércio exterior. Nosso planejamento desde o início dos trabalhos é que a gente faça o vestibular na última semana de novembro desse ano, para início das aulas em março de 2027. Mais uma possibilidade de estudo que a gente vai oferecer para a comunidade acreana. O nosso quadro de professores que estamos montando é um quadro extremamente qualificado, então de uma coisa nós podemos garantir um ensino de extrema qualidade para toda a população acreana.
4: O presidente do IEPTEC, Aleiro Vanderlei, e o secretário interino da CET, Tião Flores, discursaram aos presentes.
8: Eu acho que isso aqui mostra, gente, a união, porque o Conselho sempre foi um parceirão nosso. A gente fica muito feliz. Trajetória grande, muitos alunos, mais de 20 mil alunos a gente tem hoje.
9: Eu tenho participado no Fórum Nacional de Secretários, né? E lá aparece o IEPTEC como segundo colocado no ensino profissional técnico. Isso é muito importante. A satisfação e a alegria, né, de ver o IEPTEC na situação que se encontra. conta. E a faculdade estadual era um sonho de muitos acreanos.
4: Lígia Gomes para o Sistema Público de Comunicação do Acre.
1: E Congresso analisa projeto que prevê educação financeira nas escolas. A medida busca educar estudantes para prevenir endividamento futuro. As informações com Jéssica Paulo.
0: O projeto de lei que prevê a inclusão da educação financeira como tema nas escolas para os alunos do ensino fundamental e médio de todo o país foi aprovado, com algumas ressalvas, pelo Senado Federal e passa por análise final na Câmara dos Deputados. A medida determina que os estudantes aprendam desde cedo a lidar com o dinheiro para prevenir o endividamento futuro. Em Salvador, o educador financeiro Rafael Coelho já ensina o tema para crianças e adolescentes.
10: Aproveitei esse ano a Copa do Mundo e trouxe as figurinhas. Quando a gente olha que as figurinhas esse ano, cada figurinha estava custando R$1, mas na Copa do Mundo que teve no Brasil em 2014 ele custava 20 centavos. Então eu vou explicando para eles o que é inflação. Vou trazendo exemplos do dia a dia e às vezes até exemplos um pouquinho mais complexos.
0: Catarina Escardo, a empresária e mãe de Maria Flor, de 8 anos, diz que já está conseguindo ver resultados da educação financeira que a filha tem aprendido na escola e que eles vão além dos conteúdos teóricos.
11: Hoje a gente pode ter uma conversa muito mais aberta, muito mais clara sobre custos, gastos, a importância também de poupar dinheiro para que a gente possa fazer compras ou viagens ou algo que a gente queira muito.
0: Em abril, 80,9% das famílias brasileiras declararam possuir alguma dívida, segundo o levantamento feito pela Confederação Nacional do Comércio de Bens, Serviços e Turismo. Para evitar que situações como essa se repitam na vida adulta desses jovens, Rafael Coelho explica que a educação financeira deve começar dentro de casa.
10: Mostrar para eles que é uma família que tem educação financeira, uma família que cuida bem do seu dinheiro, esse é o primeiro ponto. E segundo, compartilhar decisões.
0: Caso a medida seja aprovada, a educação financeira deve ser trabalhada de forma transversal. Ou seja, em vez de ser abordada em uma única disciplina, o tema vai poder estar presente em diferentes áreas do conhecimento, como matemática, história e geografia. Da Rádio Educadora FM, diretamente de Salvador, Jéssica Paulo para a Rádio Nacional.
12: 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Saúde.
3: Olha, começam os testes para a implementação da triagem digital no Sistema Único de Saúde. Vamos conferir maiores detalhes com Denise Coelho.
13: 21 equipamentos de triagem digital de pacientes do Sistema Único de Saúde já estão em operação na cidade de Catalão, em Goiás. A tecnologia automatiza a coleta de sinais vitais do paciente. São aparelhos que medem indicadores clínicos, como pressão arterial, frequência cardíaca, saturação de oxigênio, temperatura, peso, altura e índice de massa corporal. O sistema processa os resultados rapidamente a partir de algoritmos de classificação de risco. Essa inteligência artificial aponta a gravidade de cada quadro clínico, o que auxilia a equipe médica na priorização do atendimento dos casos urgentes. O projeto piloto está sendo desenvolvido em parceria com a Rede Nacional de Ensino e Pesquisa, RNP, que é uma organização vinculada ao Ministério da Ciência, Tecnologia e Inovação. Como explica o gerente de pesquisa e desenvolvimento da RNP, André Marins, a inovação modifica a jornada do cidadão dentro da unidade de saúde.
14: A expectativa é que Catalão contribua como um ambiente de validação em condições reais, gerar conhecimento e evidências sobre a iniciativa. Então, esses resultados ajudarão a orientar futuras decisões e investimentos em saúde digital também.
13: A máquina registra as informações diretamente no prontuário eletrônico do município. Esse fluxo direto poupa o tempo do paciente, garante a segurança da informação e evita o retrabalho manual dos profissionais de enfermagem no processo de triagem tradicional. Como detalha Marins, para avaliar o resultado da implementação da nova tecnologia, durante 16 meses será comparada a rotina das unidades de saúde, antes e depois da instalação dos medicamentos, para fazer os ajustes necessários.
14: A partir dos resultados, a ideia é produzir evidências e aprendizados que possam apoiar o acompanhamento do projeto em curso, né? Mas também apoiar futuramente novas iniciativas, novas parcerias e soluções voltadas ao fortalecimento da saúde digital no Brasil.
13: Os aparelhos estão em teste e devem beneficiar inicialmente cerca de 90 mil moradores das áreas urbana e rural. A estratégia prevê a instalação de 84 totens nas próximas etapas. Eles serão distribuídos entre Boa Vista, Roraima, Recife, em Pernambuco, e Vinhedo, em São Paulo. A seleção desses locais buscou refletir a diversidade de infraestrutura e os diferentes perfis demográficos da população brasileira. Agência Rádio Web, produção e reportagem, Denise Coelho.
1: Vamos para um breve intervalo e a seguir, abastecimento de água em Rio Branco é normalizado.
3: E ainda mais de 2.000 carteiras de identidade aguardam retirada nos postos de atendimento do Vale do Juruá. Daqui a pouco.
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0: Em Cruzeiro do Sul, policial à paisana impede assalto a uma loja. Um dos envolvidos morreu durante a troca de tiros. As informações com Ronaldo Duarte.
1: Dois homens suspeitos de tentar assaltar uma loja de celulares foram mortos na tarde da última quarta-feira no centro de Cruzeiro do Sul, no interior do Acre. A ação criminosa foi interrompida por um policial militar que estava no estabelecimento à paisana e reagiu à investida dos assaltantes. Durante a troca de tiros, um dos suspeitos foi atingido. Um deles morreu dentro da loja, enquanto o outro caiu na calçada e também não resistiu aos ferimentos. De acordo com a polícia militar, o policial saiu ileso e nenhum cliente que estava no local ficou ferido. Segundo informações da PM, a dupla chegou ao local do estabelecimento utilizando a motocicleta com registro roubado. A PM ainda apreendeu uma arma de fogo. O caso agora passará a ser investigado pela Polícia Civil, que assumiu as investigações. Ronaldo Duarte, para o Sistema Público de Comunicação.
2: Olha, um homem suspeito de participação de assassinato de Claudemir da Silva, de 43 anos, é liberado em audiência de custódia em Sena Madureira. Vamos conferir maiores detalhes com Gladys Miriam.
3: Suspeito de participação no homicídio do braçal Claudemir da Silva, de 43 anos, foi colocado em liberdade na manhã desta terça-feira, após passar por audiência de custódia no Fórum de Sena Madureira, desembargador Vieira Ferreira. A justiça decidiu não converter a prisão em preventiva e determinou que o investigado responda ao processo em liberdade, sob monitoramento eletrônico. O suspeito havia sido capturado pouco tempo depois do crime por policiais civis e militares. Durante as investigações, ele prestou as informações sobre o caso. Segundo a polícia, o homem não teria sido o autor do golpe que vitimou Claudemir, mas é apontado como um dos participantes na ação criminosa. Claudemir da Silva foi morto com arma branca no ramal dos Teçados, localizado no quilômetro 38 da BR-364, entre Sena Madureira e Rio Branco. As investigações continuam e, de acordo com a polícia, outros dois envolvidos no assassinato conseguiram fugir em direção à estrada Transacreana e seguem sendo procurados pela polícia. Com as informações da Central de Jornalismo, Gladys Miriam, para o Sistema Público de Comunicação.
0: E a Acre registra média de 68,4 estelionatos eletrônicos para cada 100 mil habitantes. As informações com Ronaldo Duarte.
1: O Acre registrou 605 ocorrências de estelionato por meio eletrônico em 2025, o equivalente a uma taxa de 68,4 casos por cada 100 mil habitantes, segundo dados da Anuária Brasil de Segurança Pública, divulgados pelo Centro de Liderança Pública. Apesar do avanço desse tipo de crime em todo o país, o Estado aparece entre os que possuem menor índice de golpes virtuais. No Brasil, foram contabilizados mais de 2,2 milhões de casos no ano, enquanto apenas uma pequena parcela resultou em ações penais e prisões. Especialistas alertam que o combate ao estelionato digital depende da atuação integrada entre forças de segurança, instituições financeiras e empresas de tecnologia para identificar e impedir fraudes com maior rapidez. Ronaldo Duarte, para o Sistema Público de Comunicação.
2: Olha, mais de 2 mil carteiras de identidade aguardam retirada nos postos de atendimento do Vale do Juruá. Só em Cruzeiro do Sul, cerca de 1.500 documentos prontos que ainda não foram buscados pelos titulares. Gleice Albano com os detalhes.
4: Apesar da modernização do sistema de emissão da nova carteira de identidade nacional, muitas pessoas deixam de retornar aos postos para retirar o documento. Em alguns casos, as identidades acabam vencendo e precisam ser inutilizadas.
5: Para você ter ideia, só na OCA a gente tem quase 1.500 identidades esperando os requerentes, as requerentes para serem retiradas E nos demais municípios do Vale do Juruá não é diferente. Então, assim, no total a gente tem mais de 2 mil identidades para serem retiradas. Então, assim, a gente espera, o documento venceu, a gente manda para Rio Branco para ser incinerado, porque como já está vencido, né, não vai ser mais possível usá-lo.
4: Segundo Jonas Oliveira, chefe do setor de identificação no Juruá, com a informatização dos serviços, o atendimento ficou mais rápido.
5: Hoje todos os nossos postos estão atendendo de forma online. Não precisa levar a foto 3x4, não precisa levar a xerox, leve os documentos originais. O básico é comprovante de endereço, CPF e a certidão de acordo com o Estado Civil. E com a modernização agiliza, né? Por exemplo, em Marechal, a gente levava quase 60, 70 dias para entregar. Com a modernização, a gente vai poder entregar aí entre 15 e 25 dias.
4: Ainda segundo dados do Instituto de Identificação, a descentralização dos atendimentos também ajudou a reduzir as filas, já que municípios como Mâncio Lima, Rodrigues Alves, Marechal Tomaturgo e Porto Walter passaram a contar com postos informatizados.
5: Então a gente apela aqui para você que fez essa identidade, passe nossos postos de atendimento nas OCAS, né? Aqui no Juruá é a OCA CDS aqui no centro, e nas delegacias para fazer a retirada da sua identidade.
4: De Cruzeiro do Sul, Gladson Albano, para o Sistema Público de Comunicação do Acre.
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0: Água em Rio Branco é normalizado após reparo na ETA 2, confirmam dirigentes do SAERB. Vamos conferir mais detalhes com Jonathan Costa.
6: O abastecimento de água em Rio Branco foi normalizado nesta quarta-feira 29, após a conclusão dos reparos no sistema elétrico da estação de tratamento de água 2, o ETA 2. A unidade voltou a operar integralmente após uma falha que afetou o fornecimento para cerca de 60% da população da capital acreana. O problema foi identificado no domingo 26, quando a movimentação do solo provocada pela vazante do Rio Acre danificou os cabos subterrâneos responsáveis pelo funcionamento da bomba principal da estação. A ocorrência comprometeu o tratamento e a distribuição de água para diversas regiões da cidade, incluindo Calafate, Segundo Distrito, Placas, Centro, São Francisco e áreas próximas ao Horto Florestal. Durante o período de interrupção, moradores relataram falta de água ou redução na pressão das torneiras. Para solucionar o problema, equipes do Serviço de Água e Esgoto de Rio Branco, SAERB, trabalharam de forma contínua até a conclusão do serviço. Jonathan Costa para o Sistema Público de Comunicação do Acre.
2: Olha, mesmo com as restrições impostas pelo calendário eleitoral, os convênios e investimentos já firmados entre o governo do Acre e prefeituras não serão cancelados. A reportagem de Jefferson Dourado.
7: O que acontece neste momento é uma suspensão temporária na liberação de novos repasses, como determina a Lei das Eleições. Pelas regras eleitorais, nos três primeiros meses que antecedem a votação, estados e municípios ficam impedidos de realizar transferências voluntárias de recursos, salvo exceções previstas em lei. Na prática, os valores já previstos ficam temporariamente suspensos e voltam a ser liberados após o período de restrição. Dados do portal de emendas parlamentares mostram que nos últimos dois anos, municípios como Cruzeiro do Sul, Seramadureira, Acrelândia, Feijó e Capixaba receberam recursos destinados a obras, agricultura, saúde, educação, esporte e projetos sociais. Cruzeiro do Sul lidera a lista com mais de R$ 23.700.000 em investimentos. Seramadureira aparece em seguida com mais de R$ 9.800.000. Feijó recebeu mais de R$ 3.500.000. Acrelândia, mais de R$ 4.200.000. E Capixaba, pouco mais de R$ 1.000.000. Além das prefeituras, os recursos também beneficiaram associações de produtores, cooperativas, escolas, entidades assistenciais e projetos voltados ao fortalecimento da agricultura familiar, da cultura e do esporte e também da assistência social. Jefferson Dourado, para o Sistema Público de Comunicação.
0: E o governo do Acre realiza nesta quinta e sexta-feira o sorteio de 692 unidades habitacionais do programa Minha Casa Minha Vida. A ação é coordenada pela Secretaria de Estado de Habitação e Urbanismo e acontece das 8 da manhã ao meio-dia no auditório do DERACRE, em Rio Branco. O objetivo é ampliar o acesso à moradia e contribuir para a redução do déficit habitacional no Estado. As unidades serão destinadas às famílias que atendem aos critérios estabelecidos pelo Programa Federal e pela legislação vigente.
6: Após a divulgação do resultado da pesquisa de enquadramento feita pela Caixa Econômica Federal, a Secretaria de Habitação encaminhará a documentação dos candidatos selecionados ao agente financeiro. O prazo para esse procedimento é de até 120 dias, conforme determina a portaria número 738 de 2024 do Ministério das Cidades. Lembrando que o sorteio será realizado no auditório do DERACRE, em Rio Branco.
0: E seguimos para mais um rápido intervalo e você confere no próximo bloco. Mais de 60 instituições participaram do desfile cívico em comemoração aos 34 anos de emancipação política de Rodrigues Alves.
6: E ainda a Justiça divulga as regras para a participação de crianças e adolescentes na Expo Acre 2026. Voltamos já.
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0: e mais de 60 instituições participaram do desfile cívico em comemoração aos 34 anos de emancipação política de Rodrigues Alves. O evento reuniu escolas, forças de segurança e centenas de moradores na principal avenida da cidade. Vamos conferir todos os detalhes com Gledson Albano.
15: O desfile foi aberto por militares do Exército Brasileiro, seguido pela Guarda Mirim. Na sequência, creches, escolas municipais e estaduais levaram à avenida apresentações que destacaram a história, a cultura e o desenvolvimento de Rodrigues Alves.
16: Sempre venham prestigiar o desfile, é muito bom.
15: Centenas de pessoas acompanharam a programação, entre elas, moradores que vivem no município desde antes da emancipação, que testemunharam de perto a transformação da cidade ao longo das últimas décadas.
17: A idade de 5 anos,
18: autoridades
17: aqui só tinha um caminho aqui na beira do rio, que hoje é a estrada aí, que é a Avenida 7 de Setembro. Tinha 15 casas, 15 moradores. Graças a Deus tem melhorado bastante, principalmente em serviço nas zonas urbanas e na zona rural.
15: A professora aposentada, Guilmar Alves, também fez questão de prestigiar a comemoração. Ela relembrou a trajetória na educação, onde ajudou a formar gerações de moradores e destacou a emoção de ver o crescimento do município.
16: Eduquei muita gente, né, que hoje eles estão ali no palanque, uma parte deles. Aí sinto muito feliz, né? Eu sinto muito feliz aqui. Nasci e me criei aqui, né? Aqui eu vou morrer.
15: O prefeito Salatiel Magalhães ressaltou que o desfile representa o sentimento de pertencimento da população e reforça o compromisso da gestão com o desenvolvimento do município.
19: Nosso projeto é de nós trabalharmos cada vez mais para que Rodrigues Alves ela possa continuar se desenvolvendo, e eu sempre tenho falado, Rodrigues Alves é uma das melhores cidades de

0: com fortalecimento da agricultura familiar e o desenvolvimento dos pequenos negócios na região. A gestora do SEBRAE na regional Juruá-Tarauacá-Envira, Laís Mapes, destacou que a entidade mantém parcerias contínuas com as prefeituras e acompanha os produtores da cadeia da banana durante todo o ano. Ela explica que, além de apoiar o festival, o SEBRAE oferece assistência técnica rural em parceria com o SENAR, além de capacitações e consultorias em gestão, inovação e sustentabilidade. Laís Mapes também ressaltou a participação de cooperativas atendidas pela instituição, como a Juruá Alimentos, que expõe produtos regionais e a tradicional farinha com indicação geográfica.
1: O Festival da Banana, ela faz parte da nossa cultura aqui dentro desse município, que é a cadeia prioritária de Rodrigues Alves. E além do festival, o SEBRAE tem atendimento com os agricultores da agricultura familiar, da cultura da banana, com a assistência técnica rural, que a gente tem uma parceria com o SENAR. Além disso, o SEBRAE ele trabalha dentro dos seus portfólios, capacitações e consultoria na área de inovação, gestão e sustentabilidade. A gente trabalha o ano todinho com esses produtores e aqui, vamos supor, no Festival da Banana esse ano, é onde eles são vitrine, principalmente a culinária da banana e a cultura da banana do município de Rodrigues Alves.
0: Com isso, o evento se consolida como um espaço fundamental para valorizar não só a cultura da banana, mas toda a força da agricultura familiar, impulsionando os pequenos negócios e o desenvolvimento de Rodrigues Alves. De Cruzeiro do Sul, Leonardo Costa, para o Sistema Público de Comunicação.
2: E Justiça divulga regras para a participação de crianças e adolescentes na Expoacre 2026. Vamos conferir na reportagem de Dejanine Oliveira.
3: A segunda vara da Infância e Juventude da comarca de Rio Branco publicou nesta quinta-feira, dia 30, a portaria de número 3.234/2026, que estabelece as regras para o acesso e a permanência de crianças e adolescentes durante a Expoacre 2026, realizada entre os dias 1º e 9 de agosto, no Parque de Exposições Will de Viana, na capital acriana. Assinada pelo juiz Jorge Luiz Lima da Silva Filho, a medida disciplina a participação de menores de idade em toda a programação do evento, incluindo shows públicos e privados. De acordo com a portaria, crianças e adolescentes com menos de 16 anos somente poderão entrar e permanecer no parque acompanhados dos pais ou de um responsável legal. Também são considerados acompanhantes os detentores de guarda ou tutela, familiares ascendentes, parentes colaterais até o terceiro grau ou pessoas autorizadas pelos pais, desde que maiores de 18 anos e portando documento oficial com foto. Já os adolescentes com 16 anos ou mais poderão permanecer acompanhados apenas até meia-noite, desde que apresentem documentação oficial com foto. Após esse horário, a permanência no local sem a presença de um responsável fica proibida. A portaria determina ainda que os organizadores dos shows impeçam a entrada de menores desacompanhados e informem na entrada dos eventos a classificação indicativa das apresentações, orientando pais e responsáveis. Outro ponto reforçado pelo documento é a proibição da venda, fornecimento ou consumo de bebidas alcoólicas, cigarros e outros produtos que possam causar dependência física ou psíquica por menores de 18 anos, ainda que estejam acompanhados dos pais ou responsáveis. O descumprimento pode caracterizar o crime previsto no artigo 243 do Estatuto da Criança e do Adolescente, o ECA, com pena de 2 a 4 anos de detenção e multa. A norma também proíbe que menores de 16 anos exerçam qualquer atividade remunerada durante a feira, salvo mediante autorização judicial. Dejanine Oliveira, Sistema Público de Comunicação.
4: Olha, informação de último momento, os ingressos para o show do cantor Natanzinho Lima na Expoacre 2026 estão esgotados. A informação foi confirmada pela assessoria do governo do Acre nesta quinta-feira. A apresentação do artista é uma das atrações mais aguardadas da edição deste ano da Feira Agropecuária do Acre, o que gerou grande procura pelos ingressos disponibilizados gratuitamente. O show vai ocorrer na segunda-feira, dia 3 de agosto, às 22 horas. Larissa.
2: Além disso, informações extraoficiais indicam que os ingressos para o show do cantor sertanejo Leonardo, também com entrada gratuita, estão próximos de se esgotar. O cantor se apresenta no domingo, dia 2 de agosto.

0: E para a gente encerrar, vamos falar de esporte, precisamente de Brasileirão. Olha, o Palmeiras dispara na liderança e abre 8 pontos de vantagem. Vamos conferir com Daniela Esperon.
1: A 21ª rodada do Brasileirão foi perfeita para o líder Palmeiras. Além de vencer o Vitória fora de casa por 4-0, o Verdão viu o vice-líder Flamengo tropeçar contra o Internacional no Beira-Rio por 1-1. A distância entre os times passou para 8 pontos, com os cariocas tendo um jogo a menos. O técnico do Flamengo, Leonardo Jardim, deixou clara a preocupação com o time rubro-negro sofrer gols todos os jogos.
2: Tivemos uma performance até o jogo do Coritiba, não é? Depois tivemos um grupo a treinar durante 30 e tal dias e tivemos outro grupo que esteve de fora treinando com outros treinadores, com outras ideias, com outros comportamentos e chegaram agora. E depois da chegada dos grupos nós ainda não conseguimos afinar, porque também não tivemos treinos, foi 10 dias com 3 jogos, ou uma semana com 3 jogos, por isso temos que aproveitar o máximo agora este tempo que temos para voltar outra vez a acertar um pouco aquilo que é o grupo na sua totalidade, de forma que as ações sejam melhor interpretadas e também que a qualidade do jogo volte àquilo que fizemos numa primeira fase quando tínhamos o grupo todo.
1: Em um duelo direto na luta contra o rebaixamento, o Mirassol superou o Remo em casa por 2-1 e vai terminar a rodada fora do Z4. Já o Fluminense enfrentou o Bahia e ficou no empate em 0-0 no Maracanã, num jogo com poucas emoções. Nesta quinta-feira, Corinthians e Atlético Paranaense se enfrentam em São Paulo e Coritiba e Cruzeiro jogam no Couto Pereira. Esses dois jogos fecham a rodada, já que 4 partidas foram adiadas e não tem nova data para acontecer. Agência Rádio Web, com informações do Brasileirão, Daniela Esperon.
0: E assim nós encerramos o Conexão Acre desta quinta-feira, hoje com a sonoplastia de Darlene Cardoso. Obrigado, e obrigado também, Larissa Costa.
3: Obrigado, Jonathan. Obrigado, Darlene. Boa noite a vocês e a todos que nos dão carona. Nós estamos de volta amanhã às 17 horas.
0: Até lá.
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Divulgamos a seguir um depoimento de fé enviado para a sede desta Igreja Apostólica. A senhora Cleidimar Mariano da Silva clamou aos céus em favor da vida e saúde de uma filha, a senhora Miriam Odete Silva Ferreira, e foi atendida, como informou em relato enviado por ela no mês de dezembro de 2024, remetido de Iturama, estado de Minas Gerais. Essa filha, casada há 12 anos, engravidou e tudo parecia estar indo bem para ela naquele ano de 2021. Durante uma viagem com o marido, ela ficou indisposta, com fortes dores no abdômen e em todo momento sentiu dificuldades para caminhar devido ao travamento das pernas. Porém, clamando pelo poderoso nome da Santa Vó Rosa e do Santo Irmão Aldo, conseguiu retornar para casa. Levada ao pronto atendimento, ficou sob observação durante algumas horas e recebeu alta. Em casa, o desconforto retornou mais intenso e ela chegou a perder os sentidos, tendo sido amparada pelo esposo, pela mãe e um irmão dela. Providencialmente, a senhora Cleidimar conseguiu um atendimento com um especialista para essa filha. Após um exame detalhado, ela foi diagnosticada com gravidez tubária, condição inviável para uma gestação devido ao risco de ruptura e sangramento, sintomas que ela vinha apresentando, tanto que foi encaminhada para tratamento cirúrgico de urgência. Graças ao amparo do Poder Celestial, da Santa Vó Rosa e do Santo Irmão Aldo, pelos quais ela, a mãe e demais familiares clamaram, a crise hemorrágica foi contida a tempo. Depois da intervenção, o cirurgião informou à senhora Cleidimar que não havia ainda atendido caso semelhante ao da filha dela, que, acometida por aborto espontâneo e hemorragia interna durante 15 dias, sobrevivera àquele grave quadro clínico. Reconheceu então que somente pelo poder de Deus é que tudo terminara bem. Tendo superado o quadro anêmico e a debilidade física decorrentes daquele episódio tão grave, a senhora Miriam recuperou a boa disposição com saúde, bênção pela qual ela, o esposo, a mãe e demais familiares que por ela clamaram aos céus são agradecidos e reconhecidos a Deus Pai e aos seus santos. Em nome deles todos, a senhora Cleidimar finalizou o seu relato assim se expressando: por essa e por todas as bênçãos recebidas para nossas vidas, gratidão, hoje e sempre. Amém.

0: Temos reunião em Rio Branco, Estado do Acre, aos sábados às 19 horas, aos domingos às 18 horas e 30 minutos, e no segundo domingo de cada mês, a reunião é realizada às 14 horas e quinzenalmente às quintas-feiras às 19 horas e 30 minutos. Rua Palmeiral, número 584, bairro Cidade Nova.
1: Comunicamos aos prezados ouvintes que a 29 de agosto de 2026 realizaremos mais um batismo nesta Igreja Apostólica. 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

0: Estamos apresentando a Hora Milagrosa e na sequência vai falar-lhes o pastor José Donizete Francisco.
1: Neste momento, eu cumprimento a todos os nossos ouvintes, desejando-lhes a bênção, a graça de Deus nosso Pai, de Jesus nosso Senhor, de Maria Santíssima nossa Mãe, e as bênçãos da Santa Avó Rosa e do Santo Irmão Aldo esteja sobre todos quantos estão crendo em nossa palavra, em nossos ensinos, para que possa ter uma vida abençoada por Deus e pelos seus santos. Neste momento, quero apresentar uma mensagem onde nós iremos refletir, falar sobre o sacramento do batismo. O que é o batismo? O batismo é um ato de fé aprovado por Deus, por Jesus, por conseguinte aprovado pelo reino dos céus, para os seus filhos na terra. Aqueles que assumem um compromisso de viver para Deus, para o reino dos céus, obedecendo uma doutrina, obedecendo uma disciplina que rege a nossa vida nos princípios que nos foi dado por Deus nos dias atuais, através da Santa Avó Rosa e do profeta Santo Irmão Aldo. De maneira que todos aqueles que assumem um compromisso de fé para com o reino dos céus, ele precisa obedecer estes ensinamentos, porque é para o seu bem, é para a sua felicidade. Primeiramente, eu quero esclarecer o significado e o valor do batismo para os filhos de Deus. Eles devem viver aprovado por Deus através de sua fé, da sua fidelidade como verdadeiros filhos de Deus nesta terra. Vivendo, pois, no reino de Deus, através dos seus ensinos, através da sua maneira de proceder, da sua maneira de viver, deixando dos vícios, deixando de todos os costumes que se opõem contra Deus, porque aqueles que são batizados nesta igreja assumem um compromisso de fé, um compromisso de obediência. Por isto, devem, por conseguinte, obedecer às leis de Deus e deixar do pecado, seguindo o exemplo de Jesus nosso Senhor, quando ele disse: assim como o Pai que vive me enviou, eu vivo pelo Pai. Assim quem de mim se alimenta, viverá por mim. Entendam, prezados ouvintes, que nós estamos vivendo para Jesus nosso Senhor. Nós estamos vivendo para o reino dos céus. Então, precisamos cumprir fielmente o nosso compromisso com muita fidelidade, com muito amor, em toda a nossa vida, em toda a nossa existência, como filhos de Deus. Entendam que o nosso Senhor e Salvador Jesus, quando ele cumpriu a sua missão aqui na terra, ele deixou um legado de fé importantíssimo para todos quantos queiram seguir o seu evangelho, querem seguir a sua doutrina, os seus ensinos, porque ele foi batizado, deixando este exemplo para todos quantos estão crendo na sua palavra, na sua doutrina e, por conseguinte, no seu evangelho. Observam o que ficou registrado no Evangelho de São Mateus, onde nós iremos narrar conforme está registrado nas Sagradas Escrituras. Jesus veio da Galiléia ter com São João Batista junto ao Rio Jordão para ser batizado por ele. Mas João opunha-lhe, dizendo: eu careço ser batizado por ti e vens tu a mim? Jesus, porém, responde, disse-lhe: deixa por agora, porque assim convém cumprir toda a justiça. Então ele o permitiu. E sendo Jesus batizado, logo saiu da água. E eis que lhe abriram os céus. E viu o Espírito de Deus descendo como uma pomba, vindo sobre ele. E eis que uma voz dos céus dizia: este é o meu filho amado, a quem me comprazo. Entendam, prezados irmãos e todos quantos nos ouvem, Jesus deixou este legado, este exemplo, e isto ficou registrado para que todos quantos viessem a crer na sua doutrina, nos seus ensinos e, por conseguinte, no seu evangelho, então precisaria também ser submisso, passar por este ato de fé que é o sacramento do batismo. Outro fato também que é ensinado nesta igreja apostólica, porque o batismo é um compromisso muito sério, a Igreja Apostólica nos ensina para que todos quantos estão crendo na mensagem desta igreja, crendo na segunda vinda de Jesus através da Santa Vó Rosa como Espírito Consolador, crendo na missão profética do Santo Irmão Aldo, o último profeta de Deus, então estão no caminho certo, o caminho que conduz aos céus. Então, para isto, nós precisamos ser batizados nesta igreja, provando assim a nossa fé, o nosso amor, a nossa fidelidade a Deus, o nosso Pai. E dentro destes ensinamentos, meus irmãos, vamos recordar aqui alguns ensinamentos que é muito pertinente para o momento. O nosso Senhor Jesus incluiu o batismo como um mandamento na lei de Deus, no ensino de sua doutrina, e determinou que fosse praticado no seu reino, dizendo assim: ide por todo o mundo e pregai o evangelho a toda criatura, e quem crê e for batizado será salvo, mas quem não crê será condenado. Palavras de Jesus. Ele continua dizendo: é-me dado todo o poder no céu e na terra, portanto, ide ensinar todas as nações, batizando em nome do Pai, do Filho e do Espírito Santo. E ele finaliza dizendo: eis que estou convosco todos os dias, até a consumação dos séculos. Entenda, meus irmãos, que o nosso Senhor e Salvador Jesus, ele está conosco, juntamente com a Santa Vó Rosa, com o Santo Irmão Aldo, promovendo a paz, o amor, a fé e, acima de tudo, trazendo vida para o nosso espírito. Aí vamos a alguns detalhes. Aqueles que estão vivendo no pecado, na desobediência, dentro da doutrina e do evangelho de Jesus, para Deus estão mortos. Espiritualmente falando, sim. Agora, sendo batizado, deixando dos seus pecados, entregando a sua vida nas mãos de Jesus, da Santa Vó Rosa e do Santo Irmão Aldo, recebe a unção do Espírito Santo e esta criatura passa a ter vida na sua alma. E esta vida vem dos céus. É Jesus quem nos concede, através da Santa Vó Rosa e do Santo Irmão Aldo, promovendo esta paz, este amor, esta felicidade em vossos corações, daqueles que assim estão crendo e obedecendo a nossa palavra e, por conseguinte, os nossos ensinos. Por isto, nós desta Igreja Apostólica convidamos a você ouvinte, senhora, senhora, você jovem, que decidam na sua vida para vir até a sede de nossa igreja, São Paulo capital, para receber este ato de fé e, doravante, passam a viver uma vida de obediência, uma vida de compromisso com Deus e com o reino dos céus. Sejam sinceros consigo mesmo e que a bênção dos céus esteja sobre todos os nossos ouvintes, concedendo a paz, a prosperidade e a felicidade que vem dos céus. E assim seremos felizes e bem-aventurados enquanto vivermos nesta terra. E um dia veremos a glória de Deus e lá habitemos para todo sempre como filhos e filhas de Deus. Por tudo isto, a nossa gratidão sincera. Creiam, arrependam seus pecados e venha se batizar nesta igreja. A Santa Vó Rosa, Jesus, o Santo Irmão Aldo está te convidando para este momento de fé que possa conceder saúde para o seu corpo, vida para o seu espírito e, no futuro, o direito à vida eterna. Amém. Agora passo a orar em favor de todos. Santíssimo e onipotente Deus, nosso Pai Celestial, neste momento em que estamos unidos no mesmo Espírito, ouvindo este programa A Hora Milagrosa, Senhor Jesus, Mãe Maria Santíssima, Santa Vó Rosa e Santo Irmão Aldo, eu peço para que a bênção dos céus esteja com todos os nossos ouvintes, dando-lhe a tua graça, a tua paz e o teu consolo. E neste momento que podemos ouvir uma palavra de incentivo, de fé, o legado de Jesus, quando ele foi batizado nas águas do Rio Jordão, ficando como exemplo para todos quantos quisessem seguir o seu evangelho e a sua doutrina e, por conseguinte, a sua disciplina. Senhor Jesus, Rei da Glória, conceda-lhes a tua bênção, a tua graça, a tua paz e consolo, dando alívio àqueles que sofrem, dando resoluções dos seus problemas, e eles possam ser grandemente ajudados pelo teu autêntico poder que reina sobre todos nós. Mas, Santa Vó Rosa, que a senhora ajude, que a senhora abençoe, dê a tua bênção, a tua graça, a tua paz, e eles possam estar dia após dia vivendo os nossos ensinos, e assim possam ser felizes e bem-aventurados através da unção, da virtude que vem dos céus. Santa Vó Rosa, que a senhora unja estes elementos e conceda a tua bênção, a tua graça, a tua unção, virtude que vem dos céus, E eles, quando fazer uso com fé, sejam grandemente abençoados por ti e pelo teu santíssimo poder que reina nesta igreja, reina sobre todos quantos estão crendo na mensagem que anunciamos através do programa A Hora Milagrosa. Por tudo isto, a nossa gratidão sincera. E assim, ó prezados ouvintes, irmãos apostólicos, receba a bênção de Deus nosso Pai, na comunhão do Divino Espírito Santo, a bênção de Jesus nosso Senhor, de nossa Mãe, Maria Santíssima, as bênçãos da Santa Vó Rosa, do Santo Profeta Irmão Aldo, recaiam sobre todos nós, não só hoje, mas para todo sempre. É o que nos desejo a todos. Amém.
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0: Quem gostou, bota a mão pra cima e bate o palma.
1: Cadê os gritos pro Gustavo, gente?
0: Casal Modão é o nome do Modão, compadre.